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1: Após 16 anos, a disputa presidencial no Brasil terá apenas duas mulheres como candidatas. Samara Martins e Raquel Brício formam a chapa presidencial do Unidade Popular e serão as representantes femininas da corrida ao Palácio da Alvorada. A última vez que apenas duas mulheres foram registradas como candidatas foi em 2010, quando Dilma Rousseff foi escolhida como sucessora de Lula e Marina Silva brigou para chegar ao segundo turno pelo PV. A candidatura de Samara manteve a sequência de 20 anos com ao menos uma mulher candidata a presidente. Com exceção das eleições presidenciais de 2018, quando Marina Silva, então candidata pela Rede Sustentabilidade, ficou na oitava posição, em todos os outros pleitos, ao menos uma mulher ficou entre os três primeiros colocados na disputa. 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
1: Olá, boa noite.
2: Boa noite para você que nos acompanha em todo o país.
1: Quinta-feira, 6 de agosto de 2026.
2: Vamos aos destaques do dia.
1: Atualização do Estatuto da Criança e do Adolescente.
2: Lei estabelece medidas de enfrentamento e repressão ao crime de violência sexual na internet e uso de inteligência artificial.
1: E abusadores ficam obrigados a ressarcir o tratamento psicológico e psicossocial da vítima. Gabriela Noronha.
3: Entre as mudanças está a ampliação da pena para quem adquire, possui ou armazena material contendo violência sexual contra crianças ou adolescentes.
2: Você vai ouvir também saúde.
1: Prorrogado o prazo para ampliação de recursos do FGTS em instituições hospitalares filantrópicas que atuam no SUS. Márcia Fernandes.
4: Com a prorrogação, mais de 2 bilhões de reais de recursos em crédito ficarão disponíveis para essas instituições.
2: E vamos conhecer hoje como funciona o Banco Genético da Embrapa.
1: Ele funciona como um cofre de segurança de espécies da biodiversidade brasileira. Pablo Mundim.
5: Hoje, o Banco Genético da Embrapa conserva cerca de 156 mil amostras de mais de 1.200 espécies vegetais.
2: Hoje, na apresentação da Voz do Brasil, eu, Mariana Jungmann e Luciano Seixas.
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2: Sancionada a lei que prevê medidas de repressão à violência sexual contra crianças e adolescentes na internet e com o uso de inteligência artificial.
1: A norma também estabelece ações para proteger as vítimas e a responsabilização financeira do agressor.
2: Os detalhes você vai ouvir agora na reportagem de Gabriela Noronha.
3: A lei, sancionada nesta quinta-feira, atualiza dispositivos do Estatuto da Criança e do Adolescente e de outras leis como o Código Penal e o Código de Processo Penal, e estabelece mais rigor para quem praticar crimes de violência sexual contra crianças e adolescentes no ambiente digital, como disse o ministro da Justiça e Segurança Pública, Wellington César Lima.
6: Na legislação até então existente, não tinha a especificidade nem a proporcionalidade da resposta adequada para esses casos. E agora nós temos isso. Porque o ambiente digital, por sua imediatidade, cobra respostas igualmente imediatas. Então, esses tipos penais mais adequados, como de violência sexual, abuso sexual, exploração sexual, vêm tomar o lugar de outras figuras mais genéricas e que não tinham a especificidade adequada para a tipicidade penal correspondente.
3: Entre as mudanças está a ampliação da pena para quem adquire, possui ou armazena material contendo violência sexual contra crianças ou adolescentes. O texto também cria uma punição específica para a simulação de abuso sexual por inteligência artificial, utilizando o rosto, corpo ou voz de crianças e adolescentes. Janine Mello, ministra dos Direitos Humanos e da Cidadania, destacou que o uso da tecnologia não pode servir como instrumento de violação

0: de direitos.
1: A inteligência artificial, de maneira geral, os avanços tecnológicos têm um potencial enorme para o desenvolvimento econômico do nosso país. Mas eles não podem e não devem ser instrumentos de violações de direitos e para a criação de ambientes que não são seguros para as nossas crianças e adolescentes.
2: Com a lei, a criança ou adolescente, vítima ou testemunha, tem assegurado atendimento psicológico e psicossocial contínuo e especializado. E os abusadores ficam obrigados a cobrir integralmente os custos do tratamento da vítima. A delegada da Polícia Federal, Rafaela Parca, comentou sobre os novos dispositivos.
3: Possibilitam não só a repressão, que é muito importante, as pessoas têm que ter uma sentença justa e adequada, a polícia tem que ter condições de investigar, mas também trazem o que eu acho mais importante, que é a prevenção. A gente precisa de muitos mecanismos para defender essas crianças, especialmente no ambiente digital, que não foi desenhado para elas.
2: A lei também prevê autorização para a chamada ronda virtual, mecanismo que permite a atuação de órgãos de investigação em ambientes digitais para identificar e coletar arquivos relacionados a crimes de violência sexual contra crianças e adolescentes. E no rol dos crimes hediondos, considerados de extrema gravidade, passam a figurar condutas como produzir, vender, trocar, publicar, divulgar e armazenar registros de violência sexual contra menores de idade. Reportagem Gabriela Noronha.
4: Lei prorroga até 2030 acesso de santas casas e hospitais filantrópicos a crédito com recursos do FGTS.
5: Instituições que atendem o Sistema Único de Saúde podem dispor de até 2 bilhões de reais.
6: A lei prorroga até 2030 o prazo para a aplicação de recursos do FGTS como crédito para hospitais filantrópicos e santas casas de misericórdia. A linha de crédito também poderá ser utilizada por instituições sem fins lucrativos que atuam no atendimento a pessoas com deficiência e prestam serviços ao Sistema Único de Saúde. Com a prorrogação, mais de 2 bilhões de reais de recursos em crédito ficarão disponíveis.

0: Márcia Fernandes.
1: O Brasil exportou mais que importou no mês de julho, o que representa um superávit na balança comercial em mais de 7 bilhões de dólares.
2: No acumulado do ano, a balança também registra um superávit. O valor é de 49 bilhões de reais.
1: O resultado foi impulsionado pela exportação nos setores da agropecuária, indústria extrativista e indústria da transformação.
2: Entre os principais parceiros comerciais está a China, com um aumento de 19,7% nas exportações e União Europeia com um crescimento de 11%.
1: Já para os Estados Unidos, as exportações caíram 12,2% nos primeiros 7 meses do ano em relação ao mesmo período de 2025.
2: Já está valendo a nova inscrição do Cadastro Nacional de Pessoa Jurídica, o CNPJ.
1: O novo modelo de identificação das empresas combina letras e números e conta com um total de 14 caracteres.
2: A medida garante mais combinações disponíveis e permite novas inscrições.
1: As empresas já inscritas no CNPJ não sofrem alteração e não precisam realizar atualização cadastral.
3: O novo modelo mantém os 14 caracteres do Cadastro Nacional de Pessoa Jurídica. A novidade é que o registro passa a combinar letras e números. A medida amplia a quantidade de combinações disponíveis para novas inscrições e garante a continuidade do cadastro. Já o procedimento para a abertura de novos CNPJs não será alterado, como ressalta o coordenador-geral de Gestão e Cadastros e Benefícios Fiscais da Receita Federal, Heriton Gomes.
4: Nada vai mudar em relação ao processo de abertura de empresas. Então, todo aquele fluxo que existe hoje via Rede Sim, em que todas as empresas já estão acostumadas a trabalhar para a melhoria do ambiente de negócio, ela continua.
3: Os CNPJs nos formatos numérico e alfanumérico vão existir simultaneamente. Ambos são válidos para fins legais e operacionais. Para quem já tem empresa aberta, não haverá troca de número nem a necessidade de atualizar o cadastro. O coordenador Heriton Gomes explica que a mudança vale apenas para as novas inscrições.
4: Você não precisa fazer nenhuma alteração no seu cadastro do CNPJ. Então o sistema vai reconhecer tanto os CNPJs que já existem hoje, que são numéricos, quanto os novos CNPJs que vão vir a ser emitidos, que são alfanuméricos.
3: Mesmo sem mudar o cadastro das empresas já existentes, a recomendação é que os softwares de gestão, sistemas de emissão de notas fiscais e cadastros de clientes sejam adaptados para reconhecer o novo formato do documento, como destaca o contador Floriano Carvalho.
5: Todos os sistemas continuarão reconhecendo os CNPJs que já existem hoje, porém eles têm que se adaptar para reconhecer o alfanumérico. Sistemas contábeis, emissão de nota fiscal, fornecedores, compras, precisa ser adaptado para começar a reconhecer o alfanumérico.
3: Para atualizar o CNPJ, acesse gov.br/Receita Federal, tudo junto, e clique na aba de serviços. Reportagem Edinaldo Júnior.
2: E uma correção, agora há pouco quando falamos da balança comercial brasileira, o acumulado da balança no ano registra um superávit de 49 bilhões de dólares, não de reais, como eu disse anteriormente.
1: A partir da próxima semana, quem tem imóvel rural já pode declarar o imposto territorial.
2: O processo é feito pela internet e quem perder o prazo pode pagar uma multa.
6: A declaração do Imposto sobre a Propriedade Territorial Rural, ITR, é obrigatória para pessoas físicas ou jurídicas que sejam proprietárias de imóvel rural e pode ser preenchida e transmitida por meio digital. A auditora fiscal da Receita Federal, Giana Han, explica.
7: A ferramenta permite o envio de declarações pela internet, sem necessidade de instalação do programa, e ela pode ser acessada pelo computador ou pelo celular. Para acessar a aplicação, é necessário ter conta GovBR, nível prata ou ouro. E existe um passo a passo disponível na internet que mostra toda a interface dessa ferramenta.
6: O prazo para envio da declaração vai de 10 de agosto a 30 de setembro.

0: gestão municipal.
1: As informações subsidiam a formulação de políticas públicas e o planejamento de investimentos, como afirma o secretário nacional de saneamento ambiental do Ministério das Cidades, Márcio Leão.
2: A coleta é um passo importante, né? Porque todos os municípios e prestadores têm a responsabilidade de colocar os dados e as informações que o sistema permite, e isso permite ao governo federal elaborar suas políticas e a destinação dos seus recursos para a universalização do saneamento. Então, é importante para que o governo tenha as informações precisas e que possa atuar de forma mais adequada.
0: Edital Recaatinga vai destinar 60 milhões de reais para recuperação de áreas degradadas na Caatinga.
1: O programa receberá projetos em municípios de 9 estados, com foco em áreas afetadas pela seca e pela desertificação.
0: O prazo de recebimento de propostas pelo edital termina segunda-feira, 10 de agosto.
3: A iniciativa vai disponibilizar 60 milhões de reais para apoiar ações que combinem restauração ambiental, produção sustentável, conservação da água, segurança alimentar, geração de renda e adaptação às mudanças climáticas em 9 estados. Serão selecionados projetos em municípios de Alagoas, Bahia, Ceará, Minas Gerais, Paraíba, Piauí, Pernambuco, Rio Grande do Norte e Sergipe, com foco em territórios com maior degradação e mais vulneráveis à seca e ao avanço da desertificação. Do total de recursos a serem disponibilizados, 30 milhões de reais virão do BNDES, o Banco Nacional de Desenvolvimento Econômico e Social, e 30 milhões do Banco do Nordeste. A iniciativa é uma parceria dos dois bancos com o Ministério do Meio Ambiente e Mudança do Clima. O chefe do Departamento de Meio Ambiente do BNDES, Marcos Santiago, detalha os tipos de projeto que poderão ser apoiados pelo edital.
4: O edital vai apoiar projetos voltados para restauração ecológica, com espécies nativas, o que inclui sistemas agroflorestais, enfim, o uso sustentável da nossa caatinga. Na prática, os projetos poderão envolver o quê? Recuperação de áreas degradadas com nativas, mas pode também a cadeia, né? A produção de sementes e mudas. Assistência técnica, capacitação de comunidades também estão dentro. E uma coisa muito importante para a nossa caatinga, que é a captação e armazenamento de água, cercamento de nascente e ações de prevenção e combate a incêndios.
3: O primeiro ciclo de apresentação de propostas para o edital Recaatinga vai até o dia 10 de agosto. O edital prevê ainda um segundo ciclo, entre 15 de outubro e 14 de dezembro. Mais informações estão disponíveis no site bnds.gov.br/Floresta Viva 2025. Reportagem André de Barros Lima.
1: Dos rios às áreas costeiras, a pesca atrai praticantes e ajuda a movimentar o turismo em diferentes destinos brasileiros.
0: E está aberto um edital para que seja desenvolvido um diagnóstico nacional do setor.
1: O trabalho será feito em parceria com a Organização das Nações Unidas para a Educação, a Ciência e a Cultura, a Unesco.
0: Vamos saber mais na reportagem de Luciana Colares de Holanda.
5: Marcos Vinícius Barros é amante da pesca esportiva e transformou o hobby que começou lá na infância até em profissão. O engenheiro de aquicultura conta que faz pelo menos 12 viagens por ano só para pescar.
6: É uma paixão. Eu pesco desde criança, então hoje eu sou engenheiro de aquicultura, né? Acabei conectando o que eu gosto com a minha profissão.
5: O turismo de pesca movimenta cerca de 3 bilhões de reais e gera 200 mil empregos no Brasil. De acordo com o Ministério do Turismo, pelo menos 8 milhões de brasileiros viajam todos os anos para praticar a pesca esportiva. O setor será objeto de um diagnóstico nacional. Para isso, está aberto o edital para a seleção de empresa especializada responsável pela realização do estudo. O trabalho prevê a elaboração de um guia de boas práticas com referências nacionais e internacionais, além da organização de um catálogo de produtos, experiências e serviços relacionados ao turismo de pesca. O resultado desse trabalho vai fornecer subsídios técnicos para o planejamento de políticas públicas. A iniciativa busca ainda estimular o uso

0: Ministério do Turismo.
1: Nós sabemos que é um segmento extremamente importante e a gente trabalha num trabalho conjunto com o Ministério da Pesca, onde a gente trabalha para além do ordenamento, a questão da sustentabilidade e trazendo todo esse conjunto de informações para que a gente possa, de fato, ter uma prática sustentável e responsável, né, e que abarca toda a cadeia produtiva do segmento da pesca.
0: Kelvin Lopes é dono de uma agência especializada em Brasília, que há 9 anos promove viagens de pesca esportiva por todo o país. Consultor do setor, ele afirma que um diagnóstico, como propõe o edital, era uma demanda antiga, assim como o trabalho que vem depois.
2: Esse diagnóstico vem a trazer à mesa todas essas informações, toda essa identidade. Além desse diagnóstico, que é super importante, é a oferta sistematizada, organizada do turismo de pesca no Brasil. Todo o setor precisa dessas informações para desenvolver.
0: As propostas das empresas interessadas podem ser encaminhadas até às 5 horas da tarde, horário de Brasília, no dia 12 de agosto de 2026, exclusivamente por meio do portal de compras da Unesco Brasil. Reportagem Luciana Colares de Holanda.
3: Um verdadeiro banco de alimentos em forma de sementes. Assim, a Embrapa, empresa brasileira de pesquisa agropecuária, conserva milhares de espécies de sementes de grãos, verduras e frutas consumidos no Brasil e no mundo.
4: O material também é utilizado em pesquisas para o desenvolvimento de plantações mais resistentes e alimentos mais nutritivos.
3: E apoia o país a estar preparado para ser um produtor de alimentos.
5: No banco genético da Embrapa, em Brasília, são conservadas centenas de milhares de amostras de plantas, sementes e micro-organismos. As coleções apoiam a conservação de diversidade genética e disponibilizam material para pesquisas e outras atividades relacionadas à agropecuária e à segurança alimentar. Uma variedade do Brasil e do mundo, explica Juliano Pádua, supervisor do Banco Genético da Embrapa.
6: O nosso banco funciona como uma cópia de segurança para evitar, se a gente perder esse material um dia, a gente tem essa cópia guardada aqui para uso. Então, por isso, a gente é um banco cópia de segurança, porque a gente pode manter a viabilidade da semente aqui por muitos e muitos tempos.
5: O banco utiliza diferentes métodos de conservação definidos de acordo com as características de cada espécie. As sementes são armazenadas em câmaras frias, com temperatura em torno de 20 graus negativos, onde podem permanecer viáveis por décadas. Parte das amostras também possui uma cópia armazenada no Cofre Global de Sementes, na Noruega. O pesquisador da Embrapa, Juliano Pádua, destaca que o procedimento integra as estratégias adotadas para a conservação de recursos genéticos utilizados em pesquisas e outras atividades relacionadas à agropecuária.
6: O consumidor cada dia está mais exigente. A gente tem todo um campo, por exemplo, de alimentos funcionais, né, que tragam também não só alimentação, mas também saúde. Então, por isso a importância desse banco e do uso desse material para o futuro.
5: Hoje, o Banco Genético da Embrapa conserva cerca de 156 mil amostras de mais de 1.200 espécies vegetais. Entre elas estão variedades de arroz, feijão, milho, soja, frutas, hortaliças e espécies nativas brasileiras. Reportagem Pablo Mudim.
4: Nos institutos federais oferecem cursos técnicos, graduações e também voltados à educação profissional e tecnológica.
3: Também chamado de IFE, cada escola deve oferecer pelo menos metade das vagas para cursos técnicos de nível médio, prioritariamente na forma integrada, que permite ao estudante concluir a educação básica e ao mesmo tempo obter uma formação técnica.
7: Só mais um semestre e a Ana Letícia Costa, de 19 anos, vai terminar o curso técnico de meio ambiente no Instituto Federal do Rio de Janeiro. A formação técnica vai aumentar o leque de conhecimentos e possibilidades da estudante carioca que planeja cursar engenharia ambiental.
8: Eu, como técnica em meio ambiente, eu posso trabalhar em diversas áreas, em diversos setores. Eu posso trabalhar com laboratório, posso trabalhar com licenciamento. Tem, assim, inúmeras possibilidades que a área ambiental providenciou para mim.
7: Nos institutos federais, as oportunidades são variadas e gratuitas. São ofertados desde cursos de panificação e de cuidadores de idosos até pós-graduação em diversas áreas de conhecimento. O estudante também pode cursar o ensino médio e, ao mesmo tempo, fazer um curso profissionalizante, como explica Marcelo Breganoli, secretário de Educação Profissional e Tecnológica do Ministério da Educação.

0: então o jovem, quando ele está cursando o ensino médio, ele pode fazer na mesma instituição ou em outra instituição o curso técnico. Então a gente passa a ter uma, muito provavelmente, uma predominância dessa forma de oferta do técnico, mas o nosso olhar é muito voltado para o técnico integrado.
1: A Rede Federal de Educação Profissional e Tecnológica possui 754 unidades em todo o Brasil, vinculadas a 39 institutos federais, dois Centros Federais de Educação Tecnológica, os CEFETs, e ao Colégio Pedro II, no Rio de Janeiro. De acordo com o secretário Marcelo Breganoli, os cursos são ofertados para contemplar as necessidades de cada região.
0: Eles estão distribuídos no território de uma forma a atender, sobretudo, as meso e hoje micro-regiões. A rede tem essa característica e ela também tem uma característica do envolvimento com os arranjos produtivos locais. Então, é muito intrínseco, né, dela fazer as suas atuações, os seus projetos, sejam eles, né, envolvidos no ensino, na pesquisa, na extensão, mas tendo como temáticas o arranjo produtivo local, o arranjo social.
1: Os processos seletivos e as matrículas nos institutos federais são semestrais. Interessados devem procurar os editais na escola onde pretende realizar o curso. Reportagem Graziele Bezerra.
2: E essas foram as notícias do Governo Federal.
3: Uma realização da Secretaria de Comunicação Social da Presidência da República.
2: Com produção da empresa Brasil de Comunicação.
3: Fique agora com as notícias do Poder Judiciário e do Congresso Nacional. Boa noite.
2: Boa noite para você e até amanhã.
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6: STF suspende julgamento sobre norma que proíbe jogos de azar.
7: Justiça e Ministério Público assinam acordo para fortalecer o combate ao assédio eleitoral.
6: STJ vê lesão a direitos difusos e mantém condenação de empresa por alterar fórmula de agrotóxicos.
7: Boa noite, eu sou Marcela Luiza.
6: E eu sou Walter Lima.
7: Supremo Tribunal Federal julga se norma que proíbe jogos de azar ainda pode ser aplicada.
6: Hoje, o relator do caso, ministro Luiz Fux, votou. Depois, o julgamento foi suspenso após o pedido de vista do ministro Flávio Dino.
8: O caso chegou ao Supremo em um recurso apresentado pelo Ministério Público do Rio Grande do Sul, contra a decisão da Justiça Gaúcha, que absolveu um comerciante que explorava caça-níqueis em um bar no município de São Leopoldo. Na prática, o tribunal vai definir se explorar jogos de azar deve continuar sendo atividade proibida e sujeita a punições, ou se deixará de ser tratado como uma ilegalidade. Isso inclui bingos, jogo do bicho e casas caça-níqueis.
9: O relator ministro Luiz Fux citou possíveis relações entre a exploração clandestina de jogos, organizações criminosas, violência e lavagem de dinheiro. Também diferenciou jogos de azar das loterias exploradas pelo poder público.
10: Como pretendo evidenciar, a loteria não se vale de mecanismos voltados a extrair lucro mediante exploração do vício do comportamento, do risco dos apostadores, é em detrimento da autonomia da vontade.
9: O ministro destacou que a proibição prevista na Lei das Contravenções Penais não viola a autonomia privada nem a livre iniciativa. Assim, Fux votou no sentido de que os jogos de azar devem continuar sendo considerados ilegais.
7: Essa foi a repórter Marta Ferreira. Justiça e Ministério Público assinam acordo para fortalecer o combate ao assédio eleitoral no ambiente de trabalho.
6: Para denunciar ou baixar o selo da campanha, é só acessar o site No Meu Voto Manda Eu. Rocine Gomes.
11: O acordo de cooperação técnica foi assinado entre a Justiça do Trabalho, a Justiça Eleitoral, o Ministério Público do Trabalho e o Ministério Público Eleitoral. Com o slogan No Meu Voto Mando Eu, o objetivo é construir a Aliança pelo Voto Livre, uma rede que defende o direito da pessoa de votar no candidato que quiser, sem pressão ou constrangimento.
7: Comercialização em todo o país de agrotóxicos com fórmulas alteradas sem autorização da Anvisa configura lesão a direitos difusos

0: e coletivos.
1: Para o STJ, isso expõe de forma indeterminada o meio ambiente, os consumidores e a saúde pública a riscos. Fátima Uchoa.
2: Com esse posicionamento, a primeira turma do STJ manteve a condenação de uma empresa imposta pelo TRF4 ao pagamento de R$1.750.000 por mudar a fórmula de dois agrotóxicos e a produção de um herbicida sem a necessária aprovação da Agência Nacional de Vigilância Sanitária. Os produtos foram comercializados nessas condições por mais de 3 anos em todo o território nacional. O colegiado considerou que, como o bem jurídico protegido é indivisível e pertence à coletividade, é possível fixar o valor da indenização já na sentença. A relatora foi a ministra Regina Helena Costa.
3: Justiça Federal nega recurso da Agência Nacional de Mineração e mantém proibição de mineração em terras indígenas em Roraima.
1: O tribunal acompanhou o entendimento do Ministério Público Federal de que a exploração mineral em terras indígenas depende de lei e de aval do Congresso. Vanessa Pereira.
4: Segundo a decisão, enquanto não houver lei regulamentando o artigo 231 da Constituição Federal e autorização do Congresso Nacional, a exploração mineral por terceiros em terras indígenas é juridicamente impossível. Ainda segundo a decisão proferida pela 12ª Turma do Tribunal Regional Federal da 1ª Região, está proibido conceder ou manter em tramitação pedidos de pesquisa e exploração mineral em terras indígenas em Roraima.
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3: Boa noite.
1: E até amanhã.
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1: Eu sou Paula Groba.
2: E eu sou Humberto Pinheiro.
1: E estes são os destaques de hoje do Jornal do Senado, que começa agora.
2: MP do piso mínimo do frete vira lei, mas perdão a caminhoneiros é vetado.
1: Projeto amplia prioridade no trabalho remoto para pessoas com deficiência.
2: Senado vai acompanhar segurança e condições de trabalho de agentes de saúde indígena.
1: Boa noite.
2: Boa noite.
1: Foi sancionada a lei que aperfeiçoa a fiscalização do piso mínimo do frete rodoviário, valor mínimo que deve ser pago aos caminhoneiros pelo transporte de cargas. A medida busca garantir mais transparência e cumprimento das regras do setor.
2: Mas o governo vetou o trecho que perdoava multas aplicadas a caminhoneiros envolvidos em bloqueios de estradas em 2022. Segundo o executivo, o perdão das penalidades violaria a separação de poderes e não apresentava estimativa de impacto orçamentário e financeiro. Repórter Bruno Lourenço.
3: A lei que cria mecanismos para facilitar a fiscalização do cumprimento do piso mínimo para o frete rodoviário surgiu de medida provisória apresentada pelo governo no início deste ano. O objetivo seria combater, por meio de sanções mais fortes, fragilidades no sistema que permitiam a contratação reiterada de fretes abaixo do estipulado pela Agência Nacional de Transportes Terrestres. O Poder Executivo, no entanto, vetou o trecho que saiu do Congresso Nacional, que anistiava multas aplicadas a caminhoneiros que bloquearam rodovias em 2022. O relator da MP, senador Stevenson Valentim, do Podemos do Rio Grande do Norte, defendeu na ocasião o perdão.
4: Um conturbado momento político que o nosso país viveu, aos nossos trabalhadores caminhoneiros que hoje dirigem com essa perturbação, andam pelas estradas do Brasil afora, com a carga de trabalho, movimentando a nossa economia, preocupados ainda com esse tema. Entendo que esse viés da multa já atingiu a sua pedagogia, já foi alcançado.
3: O governo justificou o veto por violar o princípio da separação de poderes e da não previsão de estimativa de impacto orçamentário e financeiro da medida. Deputados e senadores podem derrubar o veto em sessão conjunta do Congresso Nacional, convocada para essa finalidade.
1: E já está pronto para votação no plenário do Senado o projeto que autoriza o uso de recursos dos fundos partidário e eleitoral em situações de calamidade pública.
2: A proposta surgiu a partir de uma ideia legislativa apresentada por um cidadão brasileiro. Repórter Marcela Diniz.
5: Se o projeto virar lei, partidos políticos poderão abrir mão de recursos dos fundos partidário e eleitoral para ajudar nas despesas decorrentes de pandemias, eventos climáticos,

0: os rompimentos de barragens e outras situações que exigem ajuda emergencial do Estado. O projeto nasceu de uma ideia legislativa apresentada em 2020 pelo Wagner Paulo de Santa Catarina, por meio do portal E-Cidadania do Senado Federal. A ideia original era destinar o dinheiro para o enfrentamento à Covid. Mas com o fim dessa emergência em saúde e para aproveitar a ideia que obteve mais de 22 mil apoios, o escopo do projeto foi ampliado pelo relator, senador Márcio Bittar, do PL Acreano, para abranger todas as situações de calamidade pública. O senador astronauta Marcos Pontes, do PL de São Paulo, apoia a proposta.
1: Emergências provocadas por calamidades vêm se tornando recorrentes, como as causadas nas enchentes da Bahia, de Minas Gerais e no Rio Grande do Sul. Tal medida pode contribuir para a ampliação e a capacidade de atuação do Estado em situações de crise, alinhando o uso de recursos públicos a prioridades impostas por cenários excepcionais.
0: O projeto está pronto para ser votado no plenário do Senado.
2: Eleitores de todo o país já podem consultar o local de votação para o primeiro turno das eleições, marcado para 4 de outubro. A pesquisa pode ser feita no site do TSE ou pelo aplicativo e-Título. A consulta é importante porque a Justiça Eleitoral pode alterar locais de votação. No Rio de Janeiro, por exemplo, 66 zonas eleitorais foram modificadas por motivos de segurança, afetando cerca de 188 mil eleitores.
3: E por falar em eleições, você sabe o que é assédio eleitoral? O consultor legislativo Eduardo Modena explica como se proteger dessa forma de abuso ainda muito presente nas relações de trabalho no Brasil. Repórter Aís Abreu.
4: Vigilância de redes sociais, exigência de declaração ou de não declaração de voto, ameaças ou mesmo promessas vinculadas a um resultado específico. Se alguma dessas situações soa familiar, você pode estar sendo vítima de assédio eleitoral. O consultor legislativo Eduardo Modena diz que a principal arma do trabalhador e da trabalhadora é a denúncia.
5: Qualquer situação em que o empregador se utilize da sua posição econômica para influenciar a opinião do empregado pode ser considerado um tipo de assédio.
4: Para denunciar casos de assédio eleitoral, procure a Justiça do Trabalho ou a Justiça Eleitoral. Para tirar dúvidas sobre como denunciar, visite o site do Conselho Superior da Justiça do Trabalho em csjt.jus.br. csjt.jus.br.
2: Pessoas com deficiência podem ganhar regras mais claras para ter prioridade no trabalho remoto.
3: A legislação trabalhista já prevê essa prioridade, mas o projeto amplia e detalha a proteção, que poderá ser aplicada também ao regime híbrido e a diferentes tipos de vínculo profissional. O projeto está pronto para votação no plenário do Senado. Repórter Marcela Cunha.
6: O projeto dá às pessoas com deficiência prioridade no teletrabalho ou no trabalho remoto, quando as atividades puderem ser realizadas à distância. A proposta inclui esse direito na Lei Brasileira de Inclusão e estabelece regras para a apresentação e a análise do pedido. A legislação trabalhista já prevê essa prioridade, mas o projeto amplia e detalha a proteção, que poderá ser aplicada também ao regime híbrido e a diferentes tipos de vínculo profissional. A senadora doutora Eudócia, do PSDB de Alagoas, que apresentou o relatório na Comissão de Assuntos Sociais, destacou que a modalidade deve promover a inclusão.
7: Tais soluções concretizam igualdade e não discriminação e reforçam a eliminação de barreiras, evitando que o remoto seja usado como forma de isolamento ou perda de oportunidades.
6: A prioridade dependerá da manifestação do próprio trabalhador e da compatibilidade da atividade com o trabalho à distância e não poderá resultar em perda de salário.
2: E aguarda análise da Comissão de Assuntos Econômicos um projeto que destina no mínimo 25% dos recursos do Pronamp a microempresas lideradas por mulheres.
3: A proposta também prevê prioridade para mulheres negras de baixa renda e com deficiência, além de condições diferenciadas de financiamento e capacitação. Segundo a relatora, senadora Jussara Lima, do PSD do Piauí, a medida fortalece o empreendedorismo feminino.
8: Reforça a utilização do sistema de crédito como mecanismo ativo de justiça social, de modo a apoiar grupos historicamente desfavorecidos e dar concretude ao direito constitucional da igualdade entre homens e mulheres.

0: A Comissão de Direitos Humanos do Senado debateu os desafios dos agentes de saúde indígena no Brasil. Falta de segurança, dificuldades na logística e condições precárias de trabalho foram citadas pelos representantes da categoria.
1: A presidente da Comissão de Direitos Humanos, senadora Damares Alves, anunciou a criação de um grupo de trabalho com a temática da saúde indígena. Repórter Marcela Diniz.
2: No dia 17 de julho, o agente de saúde Giovanni Yanomami foi morto a tiros. Em novembro de 2024, o técnico de enfermagem Wilson Souza também já havia sido assassinado. Os dois crimes ocorreram em contexto de conflitos internos na terra indígena Yanomami e levantaram o debate sobre a segurança das equipes de saúde que atuam neste e em outros territórios. A presidente do Sindicato dos Empregados em Estabelecimento Privado de Serviço de Saúde do Estado de Roraima, Joana Mendes, relatou a apreensão por parte desses profissionais.
3: Hoje a gente tem profissional em Roraima que ele não quer mais entrar no território.
2: Os participantes do debate também relataram desafios logísticos, falta de estrutura, condições de trabalho precárias e desvalorização salarial. A presidente da Comissão de Direitos Humanos, senadora Damares Alves do Republicanos do Distrito Federal, anunciou a criação de um grupo de trabalho com a temática da saúde indígena.
4: Inclusive, quero informar que as instituições presentes aqui serão convidadas para fazer parte do grupo de trabalho. Nós vamos trazer o Ministério Público para esse grupo de trabalho também, Defensoria Pública.
2: A audiência sobre a segurança dos agentes de saúde indígena é parte de um ciclo de debate sobre os direitos humanos e o desenvolvimento dos povos e comunidades tradicionais, promovido pela Comissão de Direitos Humanos do Senado.
1: Com edição de Paula Grova e trabalhos técnicos de Eliseu Caires, o Jornal do Senado fica por aqui. Acompanhe agora as notícias da Câmara dos Deputados. Boa noite.
0: Boa noite e até amanhã.
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6: Plenário pode incluir esteticistas no quadro de profissionais da saúde.
7: Deputados aprovam símbolo de identificação para pessoas com Alzheimer.
6: Câmara torna mais rígida a declaração de insanidade mental de criminosos.
7: Boa noite. Os deputados aprovaram um projeto que endurece o processo de declaração de insanidade mental de acusados por crimes. A repórter Paula Bittar traz mais informações sobre a proposta aprovada.
8: A Comissão de Constituição e Justiça da Câmara aprovou um projeto que busca tornar mais rígido o processo de declaração de insanidade mental de acusados por crimes. Acusados de crimes podem ser beneficiados com a isenção ou a redução da pena, caso sejam considerados inteiramente ou parcialmente incapazes de entender que o ato que cometeram era crime. No caso da isenção da pena, o juiz deve encaminhá-lo a tratamento médico obrigatório. De acordo com o projeto, o laudo pericial sobre a insanidade mental do acusado deverá ser feito por perito oficial, preferencialmente com especialização na área de psiquiatria ou psicologia forense. Além disso, o juiz poderá chamar mais de um perito em caso de dúvida sobre a especialização do convocado. Apesar de a lei hoje já exigir que o acusado seja submetido a exame médico legal, a avaliação quanto à sanidade mental pode ser realizada por médicos de qualquer especialidade. Segundo o texto aprovado, o perito deverá observar critérios técnicos, científicos e éticos na elaboração do laudo, sendo vedada qualquer forma de influência externa. Ainda de acordo com a proposta, caso o acusado apresente histórico de transtornos mentais, isso deverá ser considerado para a instauração do incidente de insanidade mental. E a defesa poderá apresentar um assistente técnico para acompanhar o exame. O autor do projeto, o deputado Coronel Assis, do PL de Mato Grosso, disse que o objetivo é atualizar a legislação brasileira.
9: Essa legislação é uma legislação muito antiga, da década de 40. Nós buscamos estabelecer esses critérios de forma muito objetiva para que ele possa ser avaliado com precisão, para que não possa ocorrer como aconteceu naquela ocorrência lá de São Paulo, onde o criminoso lá, o fisiculturista, deu 60 socos na cara daquela moça e depois, quando ele foi preso, preso, estava sendo processado, ele alegou que ele ouvia vozes, que ele tinha problemas mentais, justamente com o intuito de fugir da justiça brasileira.
8: Coronel Assis se referiu ao caso do ex-atleta Igor Eduardo Cabral, que deu 61 socos na namorada dentro de um elevador em Natal. Ele alegou um surto claustrofóbico como causa para a agressão. A proposta que

0: busca tornar mais rígido o processo de declaração de insanidade mental de acusados por crimes já pode seguir para análise do Senado, a menos que haja recurso para votação antes pelo plenário da Câmara. Da Rádio Câmara, de Brasília, Paula Bittar.
1: Economia.
2: A Câmara aprovou recentemente projeto que cria a Política Nacional de Minerais Críticos e Estratégicos. Autor da iniciativa, Zé Silva, do União de Minas Gerais, explica que a ideia é incentivar a industrialização desses minerais no Brasil, ampliar a produção de energia limpa e atrair investimentos para o setor.
3: Essa política é importante para interromper as mudanças climáticas, para garantir a produção de energias limpas e também, um ponto que é fundamental, combater a fome. Então, nessa política, nós criamos mecanismos para as pessoas virem investir no Brasil, numa mineração que preserve a vida, não seja um risco à vida, preserve o meio ambiente, não seja um risco ao meio ambiente e, ao mesmo tempo, traga riquezas. Por isso que é fundamental aprovar essa política nacional no Senado e para a sanção do presidente.
4: Zé Silva afirma que a proposta cria incentivos para empresas que processarem e industrializarem os minerais estratégicos em território nacional, agregando valor à produção brasileira. Ele ressalta que a medida fortalece o agronegócio, amplia a segurança jurídica e estimula novos investimentos.
1: Votação.
2: O plenário pode votar em breve projeto que inclui os esteticistas e cosmetólogos entre os profissionais da área da saúde. A ideia é tornar mais clara a lei que já regulamenta o setor. A reportagem é de Antônio Vital.
5: A Câmara dos Deputados pode votar projeto que enquadre as profissões de esteticista, cosmetólogo e técnico em estética como da área da saúde para todos os efeitos legais. Hoje, isso não está claro na lei que regulamenta essas profissões, aprovada em 2018. O projeto, assinado por 5 deputados de diversos partidos, tem como justificativa a existência de lacunas legais que têm provocado a suspensão de estabelecimentos e autuação de profissionais pela Agência Nacional de Vigilância Sanitária, a Anvisa. A proposta é resultado dos trabalhos de uma subcomissão da Comissão de Trabalho da Câmara. O texto também trata da formação desses profissionais, com exigência de estágio tanto para os técnicos quanto para os esteticistas e cosmetólogos de nível superior. Esteticista é o profissional de nível superior encarregado de procedimentos práticos de cuidados corporais e faciais, como o peeling. Já o cosmetólogo, também de nível superior, é aquele que estuda a formulação e a química dos produtos de beleza, como cosméticos. E o técnico em estética é o profissional de nível médio que realiza tratamentos faciais, corporais e capilares não invasivos, como limpeza de pele, hidratação, drenagem linfática e depilação. De acordo com a proposta, a exigência de formação mínima vai valer até que o Ministério da Educação defina currículos específicos para essas profissões. Para prevenir autuações da Anvisa, o projeto estabelece que os técnicos em estética, bem como os esteticistas e cosmetólogos, poderão utilizar produtos, técnicas e equipamentos com registro no órgão. O texto também prevê punições para fiscais que interditarem estabelecimentos ou apreenderem equipamentos de maneira abusiva, o que pode acarretar pena de até 2 anos de detenção e multas. Estima-se que o setor movimente cerca de 50 bilhões de reais por ano no Brasil. De acordo com a deputada Soraya Santos, do PL do Rio de Janeiro, uma das autoras da proposta, o texto deixa mais claras as responsabilidades dessas profissões e o enquadramento na área de saúde previne abusos. Soraya também é autora da proposta que deu origem à regulamentação atual da profissão de esteticista, cosmetólogo e técnico em estética.
6: E óbvio que é como atividade da saúde. Você faz uma cirurgia, você tem que fazer um pós e você tem que saber como você vai se qualificar, como você vai ampliar. Infelizmente, nós começamos a ter problemas sérios, onde a Anvisa, ela começou a fechar a clínica, impedir compra de insumo. É como se eu tivesse feito direito e não tivesse direito a comprar código civil, código processual.
5: O projeto que enquadra as profissões de esteticista, cosmetólogo e técnico em estética como da área de saúde ganhou regime de urgência e pode ser votado diretamente no plenário da Câmara, sem passar pela análise das comissões permanentes da Casa. Da Rádio Câmara, de Brasília, Antônio Vital.
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1: Trabalho.
4: Sérgio Brito, do PSD da

0: Bahia apoia a proposta que põe fim à escala de trabalho 6x1. O congressista avalia que a medida representa uma grande vitória para milhões de trabalhadores brasileiros que constroem o país todos os dias com o próprio esforço.
1: Estamos falando de uma medida que garante mais dignidade, mais qualidade de vida e mais equilíbrio entre o trabalho e a vida em família. A proposta reduz a jornada semanal de trabalho, sem reduzir os salários, e assegura 2 dias de descanso por semana. Isso significa mais tempo para cuidar da saúde, conviver com os filhos, estudar e descansar. Um trabalhador valorizado produz mais, adoece menos e vive melhor.
2: Para Sérgio Brito, a mudança demonstra a possibilidade de conciliar desenvolvimento econômico e valorização do trabalhador. O parlamentar espera que o Senado dê continuidade à proposta para que o avanço se consolide como política pública no país.
3: Saúde.
0: O projeto que institui um símbolo de identificação para pessoas com Alzheimer já pode seguir para o Senado. A repórter Maria Neves tem os detalhes da aprovação.
4: Aprovado na Comissão de Constituição e Justiça da Câmara, projeto da deputada Laura Carneiro, do PSD do Rio de Janeiro, que institui a fita roxa como símbolo para identificar pessoas com Alzheimer, pode seguir para análise do Senado. De acordo com a autora, o objetivo da medida é facilitar a identificação de pacientes em espaços públicos para evitar situações de conflito ou constrangimento. Laura Carneiro afirma que a identificação é importante em diferentes situações, como no caso do paciente se perder, por exemplo.
5: É muito importante que a gente tenha esse cordão da fita roxa para que as pessoas acometidas pelo Alzheimer possam ser localizadas. Eventualmente elas saem nas ruas e ninguém sabe que elas têm Alzheimer, muito menos que estão perdidas. Então essa fita pode evitar transtornos graves e ao mesmo tempo proteger essas pessoas que são acometidas pelo mal de Alzheimer.
4: A deputada explica também que entre os sintomas comportamentais da doença de Alzheimer estão alterações de julgamento, perda de filtros sociais e redução da capacidade de autocontrole. Devido a isso, muitas vezes o paciente pode proferir falas inadequadas ou agressões verbais e voluntárias. Como as outras pessoas não sabem sobre a doença, podem interpretar mal esses comportamentos e reagir também de forma agressiva, o que aumenta o sofrimento do paciente e dos cuidadores. O texto aprovado estabelece que o uso do cordão será facultativo e a utilização do símbolo não substitui a apresentação de laudos médicos quando a comprovação do diagnóstico for exigida por lei. Laura Carneiro afirma ainda que a iniciativa se inspira em outros modelos de identificação visual, como o cordão de girassol utilizado para sinalizar deficiências ocultas. Da Rádio Câmara de Brasília, Maria Neves.
3: Previdência.
2: Projeto de doutor Flávio, do PL do Rio de Janeiro, prevê a concessão automática do salário maternidade. Hoje, mães que acabaram de dar à luz precisam enfrentar filas e burocracia para acessar o benefício, um processo que, segundo o parlamentar, pode levar até 4 meses.
6: Todo mundo sabe que quando uma pessoa falece, a informação chega rápido ao INSS e o benefício é encerrado. Mas quando nasce uma criança, a mãe que acabou de dar à luz precisa de enfrentar filas, documentos e burocracia para receber um direito que já é dela. Isso não é justo. Se o Estado consegue agir rápido para retirar um benefício, também precisa agir rápido para garantir um direito. E o que a gente quer é desburocratizar.
0: Pelo texto de Dr. Flávio, o pagamento seria liberado logo após o pedido de licença maternidade, sem a necessidade de apresentação imediata de documentos. A análise e a comprovação do nascimento ficariam a cargo do INSS em um momento posterior.
3: Justiça.
2: Nova lei regulamenta o chamado filtro de relevância em recursos especiais ao Superior Tribunal de Justiça. Somente no primeiro semestre deste ano, mais de 260 mil processos chegaram ao STJ, como informa o repórter Luiz Cláudio Canuto.
7: Processos com relevância social e ampla
3: terão atenção especial em julgamentos do Superior Tribunal de Justiça.

0: Nova lei regulamenta o chamado filtro de relevância em recursos especiais ao STJ. A lei exige que esse tipo de recurso deva demonstrar que o caso tem relevância jurídica, política, social ou econômica que ultrapasse o interesse individual das partes. O recurso especial é usado quando uma das partes no processo pede ao STJ que examine se uma decisão judicial aplicou corretamente uma lei federal. O texto muda o Código de Processo Civil e prevê que o relator do recurso no STJ suspenda por 6 meses, total ou parcialmente, todos os processos individuais ou coletivos pendentes sobre o assunto relevante. Se forem necessárias audiências públicas ou a participação de terceiros, a suspensão pode ser prorrogada uma única vez, também por 6 meses. Mas o interessado na análise do caso deve demonstrar no pedido ao STJ a relevância do recurso. Para que um recurso especial seja rejeitado por falta de relevância, será necessário o entendimento de pelo menos 2/3 dos ministros da Corte. O projeto que deu origem à lei foi aprovado pela Câmara dos Deputados e pelo Senado e depois sancionado pelo presidente da República sem vetos. Na Câmara, o relator de plenário foi o deputado Ranieri Paulino, do Republicanos da Paraíba. Ele afirma que o filtro de relevância permite um melhor fluxo aos processos no STJ.
1: Rui Barbosa deixou como ensinamento que justiça tardia não é justiça. E é justamente isso, é buscar que os jurisdicionados tenham, além do acesso garantido, mas que tenha mais celeridade nos processos que ali tramitam. Então, compreendemos essa matéria, vai ao encontro de uma demanda importante, mas, sobretudo, garantir um fluxo melhor para os jurisdicionados, para o povo brasileiro.
0: Apenas as decisões judiciais publicadas após 30 dias da publicação da lei vão ter exigência para que o recurso apresente relevância perante o STJ. O presidente da Câmara, Hugo Mota, participou da cerimônia de sanção da lei no Palácio do Planalto nesta terça-feira e ressaltou a importância das novas regras.
2: Com esta lei, o STJ deixa de ser empurrado para uma atuação semelhante à de uma terceira instância, como um mero órgão de revisão, e passa a dedicar suas energias ao cumprimento de sua missão constitucional. Depois de anos de impasse, o Congresso Nacional agiu com extraordinária celeridade. O novo projeto foi apresentado no Senado em 12 de junho, chegou à Câmara dos Deputados em 9 de julho e em apenas 5 dias já estava aprovado pelo plenário e encaminhado à sanção.
0: Segundo o presidente do STJ, ministro Herman Benjamin, o número de processos no tribunal chegou a 260 mil no primeiro semestre do ano. No ano passado foram 235 mil casos. O STJ analisa causas de direito federal que não são constitucionais. As causas relativas à Constituição são julgadas no STF, Supremo Tribunal Federal. Da Rádio Câmara de Brasília, Luiz Cláudio Canuto.
3: Segurança Pública.
4: Delegado Palumbo, do Podemos de São Paulo, defende a aprovação de projeto que proíbe condenados por crimes hediondos e equiparados de criar, administrar e utilizar redes sociais quando o crime tiver sido cometido por meio dessas plataformas ou estiver diretamente relacionado ao ambiente digital.
5: Ele explica que a medida busca impedir que plataformas sejam usadas para aplicar golpes e aliciar vítimas.
6: Nós sabemos que os criminosos hoje não estão só no semáforo de 38, pistola, fuzil, atirando nas pessoas. Estão também na internet, cooptando criminosos, fazendo golpes, aplicando golpes, principalmente em idosos, e principalmente pegando as nossas crianças, induzindo as nossas crianças e cometendo um crime gravíssimo, que é a pedofilia. Criminoso não tem que usar rede social, eles têm que ser banidos. E não é censura. Nós temos que dar liberdade para o cidadão de bem e não para criminoso.
4: Delegado Palumbo observa que a restrição só poderia ser aplicada após condenação definitiva durante o cumprimento da pena com possibilidade de manutenção por até 20 anos. O parlamentar ressalta que o projeto também prevê sanções para quem descumprir a decisão judicial.
5: Kim Kataguiri, do Missão de São Paulo, defende proposta que endurece a punição contra pessoas que cometem crimes de forma reiterada. O texto cria a figura do reincidente crônico, aplicada a quem pratica 3 crimes dolosos em até 15 anos.
7: Hoje, a gente tem bandidos aí que têm 10, 15 passagens pela polícia e não ficam presos porque eles não são considerados reincidentes. Ele só é reincidente depois que ele é condenado e a condenação transita em julgado. Mas quando tem várias

0: passagens pela polícia, ele não é considerado. Então, o crime em flagrante é um crime que você não precisa gerar muitas provas, que o processo não é complexo, porque o sujeito ele foi pego cometendo o crime. Não precisa de uma investigação complexa.
1: Kim Kataguiri acrescenta que a proposta busca impedir que autores habituais de crimes sejam tratados como réus primários. Ele ressalta que a matéria prevê regime inicial fechado, pena em patamar máximo e restrições a benefícios como transação penal e livramento condicional.
2: Felipe Beccari, do Podemos de São Paulo, defende projeto que torna hediondo o crime de maus tratos aos animais quando a ação criminosa provocar a morte do animal. Ele avalia que a proposta representa uma resposta mais rigorosa do Estado a casos de extrema crueldade.
3: O crime hediondo, para quem não sabe, é um crime de maior repulsa, de maior ranço da sociedade, maior gravidade, ou seja, o Estado ele tem que ter uma resposta mais firme, né, rápida, firme e contundente com relação a esse crime. Exemplos, o estupro, estupro de vulnerável, homicídio. Então a gente prevê que aquele que cometa maus tratos contra os animais e ele faleça, ou seja, foi até o limite e provocou a morte desse animal, como por exemplo o cão-orelha e outros animais aí que repercutem em alguns casos, a pessoa se enquadre nesse rol.
1: Felipe Beccari explica que a pena permanece a mesma, mas o enquadramento como crime hediondo muda o regime de cumprimento. O condenado começa em regime fechado e enfrenta regras mais rígidas para a progressão da pena.
2: Termina agora o Jornal Câmara dos Deputados, produzido pela Rádio Câmara, com trabalhos técnicos de Wellington Teles e a apresentação de Luciana Vieira e Val Monteiro. Boa noite.
1: A Voz do Brasil volta amanhã. Uma boa noite para você.
4: Você ouviu a Voz do Brasil. Boa noite.

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1: Nem toda dívida pode existir para sempre. Uma orientação do Conselho Nacional de Justiça, CNJ, determina que, em determinados casos, uma dívida antiga poderá ser extinta pela Justiça quando o poder público passar anos sem encontrar dinheiro ou bens do devedor. A decisão não apaga automaticamente uma dívida, nem vale para qualquer tipo de cobrança. Antes de encerrar o processo, o juiz precisa verificar se o órgão público tentou, durante anos, encontrar dinheiro, imóveis, veículos ou outros bens do devedor para receber o valor devido. Se todas essas tentativas falharam e o processo ficou parado pelo tempo previsto em lei, a cobrança poderá acabar. A regra vale principalmente para processos de cobrança de impostos e taxas que estão na justiça há mais de 15 anos, sem que o governo consiga receber o dinheiro. Também pode atingir ações que ficaram paradas por mais de 6 anos sem nenhuma novidade. Nesses casos, o juiz poderá decidir que não faz mais sentido manter a cobrança aberta e encerrar o processo. A mudança vale apenas para dívidas cobradas por órgãos públicos na Justiça. Entram nessa lista impostos como IPTU, IPVA e ITR, além de taxas, multas e outros débitos com prefeituras, estados, União e autarquias. Já dívidas com bancos, lojas financeiras, cartões de crédito e outras empresas privadas não fazem parte dessa regra. 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
1: Na curtição e claro na emoção da sua noite, chegando a segunda parte do programa Décadas aqui na Cultura Sul. O seu programa de todas as noites, cada dia, cada noite, uma década diferente. Eu sou o Cleverson Daniel e vamos curtindo no embalo aqui na Cultura Sul FM pelo rádio, pelo velho bom rádio, pelo aplicativo também. E se você não baixou o nosso aplicativo ainda, baixe aí Cultura Sul FM. Você pode curtir com um clique onde você estiver. Boa noite para você que tá de folga, para você que tá trabalhando, para você que tá descansando, para você que tá pela cidade rodando no seu carro e levando a gente de carona. Os amigos caminhoneiros que já pararam nessa noite, estão com o rádio ligado no caminhão, já com aquele merecido descanso. Abraço para você, caminhoneiro, para você, caminhoneira. E para você que tá no seu quarto ouvindo a Cultura Sul FM, fecha os olhos e imagina, né, o momento que você gostaria de voltar, porque a música, como eu sempre falo, tem esse poder de fazer você viajar, voltar no tempo. E hoje é década de 2000. Vamos continuar a nossa viagem na segunda parte do programa a partir de agora.
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Cultura Sua FM, as músicas que você gosta neste programa maravilhoso e sempre tocando aquele som gostoso para você que tá ouvindo, para você que tá curtindo, para você que tá as emoções sentindo na flor da pele fluindo, porque assim mesmo, hein? As músicas, elas fazem a gente recordar, e no rádio é diferente de ouvir, porque você não sabe o que vai tocar, então cada música que toca é uma surpresa, cada música que toca é uma recordação, cada música que toca é uma emoção. Aqui no Décadas, hoje os anos 2000.

0: 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E amanhã, sexta-feira, é noite de curtir o melhor da década de 2010. Vamos curtir mais músicas? 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

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E não tá com uma música ruim aqui no programa Décadas. É sim, todas as músicas que você ouve, todas as músicas que tocam, você sabe cantar o refrão. E eu tenho certeza disso, que essa música também vai tocá-la no seu coração, porque marcou o seu passado e faz você recordar sempre com muita emoção, porque são os momentos que fizeram parte. E é isso, né? Tudo que se viveu e tudo que você tem para viver ainda daqui 20 anos, você vai estar lembrando de agora, das músicas de agora. Mas será que tem comparação as músicas de agora com as músicas lá dos anos 2000? Não sei, tem que ver, né? Boa noite para você que tá ouvindo a Cultura Sua FM, para você que tá no carro, para você que tá em casa, para você que tá de boa, para quem tá trabalhando, muita gente trabalhando nessa noite de quinta-feira e com o rádio ligado, sintonizado e fazendo aquela viagem no passado, porque a música aqui não para. 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

0: Cultura Sul FM, chegamos ao final de mais uma viagem, mais um programa Décadas terminando. Valeu pela sua audiência, valeu por você curtir, sempre com muita emoção, e valeu também pela sua atenção. Na sequência você vai curtir o Sofrência, a reprise com as histórias que o povo conta. E amanhã, sexta-feira, noite de curtir o melhor da década de 2010, pra gente relembrar e viajar sempre aqui na Cultura Sul FM. Que você continue tendo uma excelente noite e não sai daí, porque na sequência tem a reprise do Sofrência.
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1: O Supremo Tribunal Federal retomou nesta quinta-feira, dia 6, o julgamento que discute se a exploração de jogos de azar deve continuar proibida ou não no Brasil. A corte avalia em plenário se continua válida a regra que proíbe a exploração de atividades como caça-níqueis, bingos e cassinos ao tipificá-los como contravenção penal. O julgamento teve início na quarta-feira, dia 5, com a primeira parte do voto do relator do processo, o ministro Luiz Fux. Para a Associação Nacional dos Prefeitos e Vice-Prefeitos da República Federativa do Brasil, ANPV, favorável à liberação da exploração de jogos de azar, municípios estão sendo privados da arrecadação dessa atividade. Já o Procurador-Geral da República, Paulo Gonê, manifestou parecer favorável para manter a atividade proibida. Durante a abertura do julgamento sobre a ilegalidade dos jogos de azar no país, Luiz Fux fez duras críticas às apostas esportivas online, as populares bets. Na avaliação do magistrado, a modalidade de apostas pela internet é nociva à população. 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
1: Os prêmios principais do programa Norte Paraná do sorteio de agosto saíram para contribuintes de Juranda, Toledo e Jaguareíva, todos municípios de pequeno e médio porte do interior do estado. A mais nova milionária do Paraná é de Juranda. Segundo os dados da Secretaria de Estado da Fazenda, é a primeira vez que o prêmio principal de R$1 milhão sai para o município. A nova milionária de Juranda concorreu com apenas um bilhete, resultado de uma compra de R$149 feita em abril. O prêmio de R$100 mil saiu para o oeste do Paraná. A sorteada também é uma mulher, contribuinte e moradora de Toledo.

0: Macedo e concorreu com 17 notas fiscais e 12 bilhetes, gastando R$ 2.289,64. Já o prêmio de R$ 50.000 saiu para um contribuinte morador de Jaguariaíva, no norte pioneiro do Paraná. Ele concorreu com 32 notas fiscais e 15 bilhetes, gastando R$ 2.939,70. Além dos prêmios principais, de 1 milhão, 100 mil e 50 mil, foram distribuídos mais de 23 mil prêmios, somando R$ 2,8 milhões nesta rodada. Os participantes do programa de Cidadania Fiscal da Secretaria de Estado da Fazenda poderão conferir o resultado do sorteio de agosto diretamente pelo aplicativo Nota Paraná. 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
1: O Comitê de Política Monetária, Copom, do Banco Central, reduziu, nesta quarta-feira, dia 5, a taxa Selic para 14% ao ano. A taxa básica de juros do Brasil caiu 0,25%, sendo esta a quarta vez consecutiva que o Banco Central altera para baixo os juros do país. De acordo com o órgão responsável pela política monetária, a medida é compatível com a estratégia de convergência da inflação para a meta estipulada no início do ano, ao longo do horizonte relevante. Copom afirma que, no geral, a inflação cheia desacelerou, mas ela ainda apresenta níveis acima do limite superior da meta. O Copom também cita a indefinição dos conflitos no Oriente Médio, envolvendo o Irã e os Estados Unidos, e as incertezas na definição das políticas monetárias em algumas economias avançadas para manter a cautela na definição de suas políticas a curto e médio prazo. Em março deste ano, o Copom encerrou um período de 2 anos sem redução no Selic. Nessa fase, a taxa de juros saltou de 10,75% para 15%. 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
1: Nem toda dívida pode existir para sempre. Uma orientação do Conselho Nacional de Justiça, CNJ, determina que, em determinados casos, uma dívida antiga poderá ser extinta pela justiça quando o poder público passar anos sem encontrar dinheiro ou bens do devedor. A decisão não apaga automaticamente uma dívida, nem vale para qualquer tipo de cobrança. Antes de encerrar o processo, o juiz precisa verificar se o órgão público tentou, durante anos, encontrar dinheiro, imóveis, veículos ou outros bens do devedor para receber o valor devido. Se todas essas tentativas falharam e o processo ficou parado pelo tempo previsto em lei, a cobrança poderá acabar. A regra vale principalmente para processos de cobrança de impostos e taxas que estão na justiça há mais de 15 anos, sem que o governo consiga receber o dinheiro. Também pode atingir ações que ficaram paradas por mais de 6 anos sem nenhuma novidade. Nesses casos, o juiz poderá decidir que não faz mais sentido manter a cobrança aberta e encerrar o processo. A mudança vale apenas para dívidas cobradas por órgãos públicos na Justiça. Entram nessa lista impostos como IPTU, IPVA e ITR, além de taxas, multas e outros débitos com prefeituras, estados, União e autarquias. Já dívidas com bancos, lojas financeiras, cartões de crédito e outras empresas privadas não fazem parte dessa regra. 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
1: Após 16 anos, a disputa presidencial no Brasil terá apenas duas mulheres como candidatas. Samara Martins e Raquel Brício formam a chapa presidencial do Unidade Popular e serão as representantes femininas da corrida ao Palácio da Alvorada. A última vez que apenas duas mulheres foram registradas como candidatas foi em 2010, quando Dilma Rousseff foi escolhida como sucessora de Lula e Marina Silva brigou para chegar ao segundo turno pelo PV. A candidatura de Samara manteve a sequência de 20 anos com ao menos uma mulher candidata a presidente. Com exceção das eleições presidenciais de 2018, quando Marina Silva, então candidata pela Rede Sustentabilidade, ficou na oitava posição, em todos os outros pleitos, ao menos uma mulher ficou entre os três primeiros colocados na disputa. 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
1: O Supremo Tribunal Federal retomou nesta quinta-feira, dia 6, o julgamento que discute se a exploração de jogos de azar deve continuar proibida ou não no Brasil. A corte avalia em plenário se continua válida a regra que proíbe a exploração de atividades como caça-níqueis, bingos e cassinos ao tipificá-los como contravenção penal. O julgamento teve início na quarta-feira, dia 5, com a primeira parte do voto do relator do processo, o ministro Luiz Fux. Para a Associação Nacional dos Prefeitos e Vice-Prefeitos da República Federativa do Brasil, ANPV, favorável à liberação da exploração de jogos de azar, municípios estão sendo privados da arrecadação dessa atividade. Já o Procurador-Geral da República, Paulo Gonet, manifestou parecer favorável para manter a atividade proibida. Durante a abertura do julgamento sobre a ilegalidade dos jogos de azar no país, Luiz Fux fez duras críticas às apostas esportivas online, as populares bets. Na avaliação do magistrado, a modalidade de apostas pela internet é nociva à população. 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
1: O Comitê de Política Monetária, Copom, do Banco Central, reduziu, nesta quarta-feira, dia 5, a taxa Selic para 14% ao ano. A taxa básica de juros do Brasil caiu 0,25%, sendo esta a quarta vez consecutiva que o Banco Central altera para baixo os juros no país. De acordo com o órgão responsável pela política monetária, a medida é compatível com a estratégia de convergência da inflação para a meta estipulada no início do ano, ao longo do horizonte relevante. Copom afirma que, no geral, a inflação cheia desacelerou, mas ela ainda apresenta níveis acima do limite superior da meta. O Copom também cita a indefinição dos conflitos no Oriente Médio, envolvendo o Irã e os Estados Unidos, e as incertezas na definição das políticas monetárias em algumas economias avançadas para manter a cautela na definição de suas políticas a curto e médio prazo. Em março deste ano, o Copom encerrou um período de 2 anos sem redução na Selic. Nessa fase, a taxa de juros saltou de 10,75% para 15%. 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
4: Bom dia, bom dia, bom dia. Tudo bem com você? Tudo certinho? Excelente sexta-feira, viu?
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4: 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Boa sexta.

0: Tá no ar, tá no ar. Vem pra cá, vem participar com a gente. 42 98804 2851. Vai participando aí, manda o seu bom dia. Não ganhou bom dia ainda? Então bom dia, bom dia, bom dia. Eu sou o Luciano Munhoz, tô aqui fazendo o que eu gosto na rádio que eu curto, pra quem eu adoro, hein? Chegou a sexta-feira, né? A semana que parecia cumprida, agora tá acabando.
1: Hoje é sexta-feira.
0: Tá acabando.
1: Chega de canseira.
0: É sexta-feira, sexta-feira.
1: Nada de tristeza, pega uma cerveja.
0: Bom dia pra você. Bom, ó, nosso galinho tá por aqui também, né? Cadê você, Potência? Aí, agora 5:11, bom dia. São Mateus do Sul e toda a região.

Tá aí pra você aqui na Cultura Sul FM, a Thaíde e Alexandre, Chora Minha Viola. 5:18, bom dia, olha a hora, gente, 5:18, aí não vai perder a hora, não, 5:18, a hora certa. Ó, tem gente de aniversário hoje, né? Tem gente de aniversário, sabe quem? A minha prima, Sheilinha, Sheilosa, Sheiloca, de Londrina, tá de aniversário hoje.

Parabéns, viu, Sheila? Deus abençoe o seu dia. Que seja um dia, mais um ano iluminado na sua vida, tá bom? Parabéns, beijo, beijo, beijo, beijo aqui do seu primo que te ama. E muitas felicidades aí, tá? Hoje fica em casa, não precisa trabalhar não, tá? Já levantou? Mas vai, volta a deitar, vai comemorar o aniversário, né? Sextou com chuva e tudo, né? Deixa que chova. E parabéns, viu, querida? Parabéns para quem tá de aniversário hoje, você que completa mais um ano de vida. Você que tá também de aniversário, parabéns, viu?

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0: Luciano, Maria, Maria, tudo certo? Amanhã daí na rodagem, sentindo Palmas, chuvinha. Dá uma motona aí pra nós aí. Um abraço aí pro Gerson aí no postão, Quincão aí. Ele tá escutando, essa hora escutando a boia da chuva. Beleza, um abraço aí, tudo bom.
1: Abraço pra você também, meu amigo. Tudo de bom. Sexta-feira abençoada, hein? 5:34.

É você ligado aqui na melhor programação. Bom dia, gente. Bom dia, bom dia, bom dia. Você ouviu o Teodoro e Sampaio, Água no Leite. E aí, tudo bem na sua manhã? Preparado para encarar essa sexta-feira de chuva ou não? Agora 5h40, vamos dar bom dia pro povo que tá participando aqui no 42988042851. 42988042851. Gente se ligando na gente, o Mirto tá com a gente. Bom dia, Mirto. Também tá aqui comigo. Bom dia, bom dia. Vamos, vamos, vamos, dale, dale, dale, né, Vini? Abração pra você. Alô, padeiro. O padeiro Vini. Tava sumido, né, Vini? Tava de férias. Alô, Antônio Moro. Tá no Rio Azul. Tá no Rio Azul, Antônio Moro. Tá dando parabéns aqui. Ele escreveu parabéns, feliz. Parabéns, feliz. Tá economizando até palavra, o Antônio Moro, velho. Tá economizando palavra. É só parabéns, feliz e um bolo ali, ó. Colocou a foto de um bolo. Tá? Deve estar mandando parabéns pra Sheila, eu acho. Eu acho, né? Ou pros aniversariantes, né, Antônio? Tá numa economia de palavra que, meu Deus do céu. Mas não dá nada, não, Antônio. O importante é a lembrança, né? Ah, como é que é aqui? Bom dia, Ney Macuco. Ô, Ney! O velhinho da madrugada, neblina aqui pros lados dos Campos Gerais, até Palmeira. Velhinho da madrugada aí, curtindo uma neblina, né, velhinho? Vai devagar aí, com cuidado, viu? 70 no velocímetro e 97,5 no rádio. Bom dia, sextou, bom trabalho para todos na escuta. José Geraldo na sintonia, né, Zé? Bom dia!

0: Que banda Mariá! Você mentiu pra mim. 5h45, ou seja, 15 para as 6 já, né? 15 para as 6. Bom dia, Renato. Renato Camargo, ligadão com a gente.
1: Bom dia, Luciano.
0: Bom dia.
1: Tamo aí empurrando o café pra seguir o trecho aí. Sextou, mas vamos pra peleia.
0: Vamos que vamos, né? Vamos que vamos, sem esmorecer. Ô Dionísio, fala Dionísio, tomando chimarrão, ouvindo a cultura, aí no Cochilhão do Meio, São João do Triunfo, um abraço Dionísio, alô São João do Triunfo, bom dia, a Ana Maria Teodoro, Ana Maria, tá na van e sempre na sintonia da cultura, um abraço pra você, viu? Um abração aí e claro, vai devagar, né? 60, 70 no velocímetro, Ana Maria, 97.5 no rádio, Deus na frente, e é só alegria. 14 para as 6 agora.

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que eu não passei pra você ainda a temperatura, né? Tô devendo a temperatura. A temperatura agora aqui no alto da Vila Pinheirinho, nos estúdios da Rádio Cultura Sul FM, São Mateus do Sul, registrando a marca de 15 graus agora. 15 graus é a temperatura e a sexta-feira promete ainda mais chuvas. Tem mais chuva prevista para hoje. A máxima deve chegar a 21 graus, a mínima 14, e agora estamos com 15, né? Então vai esquentar, vai ficar abafado e vem aquelas chuvas, né? Porque com o tempo abafado, você já sabe, né? Então, de repente, nublado, abafado, chove. Nublado, abafado, chuva. Amanhã também tem previsão de chuva para sábado e domingo. Domingo diminui um pouco, mas amanhã principalmente tem bastante acumulado de chuva, raios. É um sabadão que vai ser complicado aí, viu? Bastante chuva aí ainda entre hoje e amanhã, é o que diz aqui o CIMEPAR. Simbora, 5:51, faltando 9 para as 6. Bom dia para você, meu amigo, que tá aí na chácara, no sítio. Você aí das colônias, bom dia.

A loira do carro branco na Cultura Sul FM, João Paulo e Daniel. Bom dia, Luciano Sextou, tamo na escuta aí, tudo de bom. Ô Ricardo, já pulou, é? Já pulou cedo, né? Bom dia pra você, Ricardo. Bom dia, Cleusa. Bom dia, tudo bem? Tamo ligadinha, Cleusa do Rosário, Colônia Taquaral. Beijo pra você também, boa sexta-feira, viu, Cleuzinha? Alô, gente da Colônia Taquaral aí com a gente. Também por aqui, a Fran, da Vila Americana. Bora trabalhar, né, Fran? Alô, povo bom da Vila Americana. Também aqui, Luciano, mande música da Ana Castela. Mande um abraço pro meu maninho Tiago e também pra minha cunhada maravilhosa Milena. Aqui é a Mariana Inês, da Lagoa da Cruz. Um abração pra todos vocês. Obrigado, viu? Obrigado, família. Um abração pra vocês aí na Lagoa da

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1: Nem toda dívida pode existir para sempre. Uma orientação do Conselho Nacional de Justiça, CNJ, determina que, em determinados casos, uma dívida antiga poderá ser extinta pela Justiça quando o poder público passar anos sem encontrar dinheiro ou bens do devedor. A decisão não apaga automaticamente uma dívida, nem vale para qualquer tipo de cobrança. Antes de encerrar o processo, o juiz precisa verificar se o órgão público tentou, durante anos, encontrar dinheiro, imóveis, veículos ou outros bens do devedor para receber o valor devido. Se todas essas tentativas falharam e o processo ficou parado pelo tempo previsto em lei, a cobrança poderá acabar. A regra vale principalmente para processos de cobrança de impostos e taxas que estão na justiça há mais de 15 anos, sem que o governo consiga receber o dinheiro. Também pode atingir ações que ficaram paradas por mais de 6 anos sem nenhuma novidade. Nesses casos, o juiz poderá decidir que não faz mais sentido manter a cobrança aberta e encerrar o processo. A mudança vale apenas para dívidas cobradas por órgãos públicos na justiça. Entram nessa lista impostos como IPTU, IPVA e ITR, além de taxas, multas e outros débitos com prefeituras, estados, União e autarquias. Já dívidas com bancos, lojas financeiras, cartões de crédito e outras empresas privadas não fazem parte dessa regra. 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

gauchada, bom dia, hein? Os Serranos, Baile da Serra, 6:15. Ô, Potência, cadê você? Vamos trabalhar, Potência? Vamos, Potência, vamos trabalhar, Potência. 6:15 na manhã de sexta-feira, sextou, meu povo, sextou. Com chuva e tudo. Mas é como diria aquele velho deitado, né? Mais vale uma sexta-feira com chuva do que uma segunda-feira nublada, né? Ah, é melhor, né? É melhor, eu acho. Bom dia, bora trabalhar que nascemos bonitos e não ricos. É verdade, Walter. É verdade, Walter. Bom dia, sextou, bora trabalhar o Claudinei. Claudinei do Coxilhão das Ameixeiras. Bom dia, Claudinei. Coxilhão das Ameixeiras com a gente. Bom dia, bom dia, bom dia. Bom dia também pra quem? Pra quem mais? Quem que mandou aqui? Ah, bom dia, Luiz. Ô, Luiz, um abraço pra vocês aí, viu? Obrigado. Tá na sintonia com a gente também, né? Pessoal aí da Água Branca. Bom dia, povo bom da Água Branca. Bom dia aos amigos aí do Porto Soares, o Nelson. Ô, Nelson, um abraço pra você, pra família toda, primarada e tudo mais, né? Um abração, hein? 6:16.

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0: É pra acordar mesmo, hein? É pra acordar mesmo. Pra acordar, 6h20. É sexta-feira, a semana não acabou ainda, hein? Não acabou. Tá quase, tá quase. Falta só mais um restinho, né? Meu paizão tá ligado aí, né? Campo Largo, capital do semáforo, na sintonia. Alô, seu Ivo, Ivo Munhoz. O índio tá ligadão, né? Seu Ivo, bom dia, pulou cedo hoje. Já tomou um chimarrão aí, seu Ivo? Domingo, se Deus quiser, né? Quer dizer, domingo não, hoje já, né? Mas domingo tamo junto. Hoje, se a chuva der uma desviada, eu já tomo o rumo de Campo Largo City. Hoje ou amanhã, mas é. Vamos ver se eu consigo escapar hoje aqui, viu? Vamos ver se eu consigo dar uma escapada hoje. Hoje! Já tomamos rumo aí pra Campo Largo, capital da louça, tá bom? Beijo, pai, beijo, mãe, bom dia. O Vande tá na sintonia. Alô, Vande. Bom dia, Vande. Marcelo também tá ligado, né, Marcelo? Bom dia, Marcelão. Gente boa. Gente boa. E aqui a moda não para, não, amigão. Aqui, você sabe, né? Aqui é Cultura Sul FM. Aqui a pegada é seca.

Meu anjo, João Neto e Frederico, da Cultura Sul FM. Mais um alôzinho aqui pra você que tá participando. Alô, Leandro, aí de Fluviópolis. Bom dia, Leandro. Alô, povo de Fluviópolis, os ervateiros aí, a rapaziada, todo mundo que tá ouvindo. Alô, pessoal da Gruta. Ô, Luiz, aí na Gruta, em Fluviópolis também.

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1: Já faz mais de uma semana que a tela quebrou.
0: Esse é o Paulinho Mocelin. Celular quebrado. Alô, Jaqueta, bom dia, Jaqueta. Jaqueta e a Fran da Vila Americana. Estão na escuta, né? Um abração pra vocês aí na Vila Americana. Bom dia, Jaqueta. Ótima sexta-feira abençoada. Bom final de semana. Bom, daqui a pouquinho às 7 da manhã tem o Cultura Sul Notícias, primeira edição, e o Sérgio Soriani tá chegando aqui para trazer pra gente os destaques.
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0: Bom dia, Sérgio.
3: Um abraço, Luciano, bom dia ouvintes, estamos chegando para trazer os principais destaques que serão notícias na edição de hoje do Cultura Sul. Bom, ontem, numa matéria especial, nós estivemos aí no Lar dos Velhinhos em Rio Azul. Domingo é dia dos pais, né? E a gente vai trazer aí um pouquinho daquele pai que está lá, né? No Lar dos Velhinhos. Vamos falar com o diretor também, ele vai contar detalhes aí com relação à estrutura, enfim. Então, você vai ficar bem informado por aqui. São Mateus do Sul fatura título inédito nos Jogos Escolares do Paraná. Reconhecimento facial é suspenso em escolas do estado, você vai saber por quê. A previsão do tempo é, rapaz, dia virou noite em Curitiba ontem em região metropolitana, e daqui a pouco você vai saber aí o que vai acontecer hoje e no final de semana, vai ficar por dentro. As informações policiais das últimas horas e tem muito mais, fiquem ligados conosco, Luciano.
0: Tá certo, obrigado, Sérgio. A temperatura no momento é de 15 graus, a temperatura agora em São Mateus do Sul.

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1: Bom dia, Irati e toda a região. Bom dia para vocês aí do Angaí também, né? Teixeira Soares.

Cultura Sul FM, quem tem cultura tem tudo, Grupo Rodeio. Gritos de liberdade pra você, meu amigo Donaldo. Bom dia, Donaldo. Como é que você tá, meu parceiro? Tudo bem por aí? Grande Donaldo, já de pé na patroa e preparado pra mais um dia. Bom dia, bom dia, bom dia. 6h44, 6h44. Daqui a pouquinho, às 7 da manhã, Cultura Sul Notícias, primeira edição. Tudo bem na sua sexta-feira? Começando bem, você que ainda não recebeu o bom dia de ninguém, acordou aí, ninguém te deu bom dia, nós aqui da Cultura Sul te damos bom dia. Bom dia pra você que não ganhou o bom dia de ninguém. Também o nosso galinho aqui, o Potência, dá bom dia pro povo aí, Potência. Ô, Mimoso, vem cá, dá bom dia pro povaredo, dá bom dia pro povaredo aí, vai. Isso. 6h44.

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Tá aí, então, o hino de uma lenda cantado com outra lenda, Sammy Rico, que é o filho, né, do Zé Rico, cantando com o Zezé de Camargo, Estrada da Vida. 6h55, ponto final no Acorda, que volta segunda-feira. Segunda-feira tem mais Acorda Meu Povo, 5 da manhã. Amanhã cedinho aqui tem o Serjão, né? Amanhã é sábado, tem o Serjão e daí eu tô de folga. Mereço, né? 6h55, vem aí o Cultura Sul Notícias, primeira edição. Eu continuo por aqui no

comando também dos botões aqui, né? E na produção aqui do programa, junto com o Sérgio Soniani, que já está chegando. Uma excelente sexta-feira para você. Eu vejo aqui o céu, né? Lá fora, pela janela do terceiro andar aqui da Cultura Sul FM, é bastante feio, né? É aquela nuvem que vai formando assim, lá no fundo, lá para os lados de União da Vitória. Eu tô dando uma olhada aqui, aquela nuvem, como é que chama? Nuvem prateleira. Uma nuvem escura, outra mais escura um pouco em cima. E já tá amanhecendo aqui em São Mateus do Sul, mas ao redor mesmo bastante escuridão ainda. É mais chuva que tá chegando por aí. Tomara que ela venha assim com calma, né? Calminha, que chova bastante, porque a terra precisa, mas que os estragos e que vendaval, ventania, que seja colocado a mão de Deus aqui sobre a nossa região. Um grande dia para você, boa sexta-feira, a gente se fala daqui a pouco, 12:30, tá? Eu espero você, conto com a sua audiência também, no 12:30, no Zap do Povão. Até daqui a pouco.

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1: Agora 7:01, 7:01, estamos chegando nessa manhã de sexta-feira, hoje é 7 de agosto, e a partir de agora você vai ficar muito bem informado com as notícias locais, regionais, estaduais, matérias. Então, Cultura Sul, primeira edição, está no ar nesse momento, aqui na 97.5.
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1: A previsão do tempo marca para hoje a mínima de 14 graus, nesse momento 15 graus centígrados em nossos estúdios. A máxima deve chegar a 21 graus. Chuva nessa sexta-feira, né? Segundo o CIMEPAR. Para amanhã, sábado, a mínima 15, a máxima 21 graus centígrados, com chuva também. No domingo, a mínima 11, a máxima 17 graus, e chove também, segundo o CIMEPAR. Olha, o dia virou noite ontem na capital Curitiba e região metropolitana, e temporais se espalham pelo Paraná, que está em alerta. Por volta das 13h30 de ontem, o dia virou noite em Curitiba e começou com sol, também chegou com alerta da Defesa Civil do Paraná às 5h56 da manhã sobre a previsão de condições extremas do clima ao longo do dia. A previsão era de temporais pontuais na capital e parte do estado. Contudo, às 13 horas, os moradores da região receberam um alerta de risco alto para a região metropolitana de Curitiba. O aviso chegou pouco antes do temporal registrado na capital do estado. Conforme o meteorologista Samuel Brown, do CIMEPAR, um ciclone extratropical se forma na altura do litoral uruguaio e se afasta para o alto mar. A frente fria vem associada a ele e afeta, diz Brown. A partir da tarde de ontem, as rajadas de vento se intensificaram na metade sul do estado. Com isso, estão previstos ventos com velocidades superiores a 50 km por hora, né? Temos registros aqui em Autônia, Ubiratã, Guaíra, Laranjeiras do Sul, Distrito de Entre Rios, Guarapuava, Alapa, aqui com ventos de 64 quilômetros às 12h45, né? E houve volumes significativos de chuva também em Umuarama, Cascavel, São Miguel do Iguaçu, Toledo, Cruzeiro do Iguaçu, Laranjeiras do Sul, Queda do Iguaçu, São Mateus do Sul. Ontem choveu 12,8 milímetros, Porto Vitória e União da Vitória. Para hoje, o Instituto Nacional de Meteorologia, o IMET, no entanto, publicou um alerta de vendaval válido para hoje, e conforme a previsão, o vento pode ter rajadas de 60 km a 100 km por hora. Risco de queda de árvores, destelhamento de casas e danos gerais em edificações e plantações. Porém, a Defesa Civil do Paraná divulgou um alerta de alto risco na parte do Paraná para esta sexta-feira, né? E você sabe daquelas dicas ali, em casos de rajada de vento, não se abrigue debaixo de árvores, pois há leve risco de queda e descargas elétricas, e não estacione veículos próximos a torres de transmissão e placas de propaganda. Em caso de rajadas de vento, não se abrigue debaixo das árvores, pois há risco de queda e descargas elétricas, e não estacione

0: Adicione veículos próximos a torres de transmissão e placas de propaganda também, como eu já frisei aqui. Permaneça em local abrigado, em local longe de janelas e evite se locomover e enfrentar o mau tempo. Caso de emergência, você pode ligar aí para a Defesa Civil, Corpo de Bombeiros, né? E eles estão aí prontamente através do 199 Defesa Civil, Corpo de Bombeiros, telefone 193. Agora são 7:06.
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0: Daqui a pouquinho, matéria especial. Ontem estivemos no Lar dos Velhinhos em Rio Azul, né? Fazendo uma matéria especial, domingo é Dia dos Pais, e fomos verificar aí como, né, os pais, né, aqueles que estão no Lar dos Velhinhos, estão vivendo nesse momento, né? As famílias se unem para comemoração, é Dia dos Pais, né? No Dia das Mães também, muitas famílias aí se reúnem, e daqui a pouquinho vamos trazer a palavra de um morador do Lar dos Velhinhos, que vai relatar aí como ele fica lá, né? De forma resumida, claro, e também o administrador aí, o Taubian, que vai falar conosco aqui na Cultura Sul FM, Cultura Sul Notícias, essa matéria especial. São Mateus do Sul fatura título inédito nos Jogos Escolares do Paraná. Já também para você. Caminhoneiro fica preso na Argentina, né? Está mais de 7 dias preso em nevasca na Argentina. Imaginou? Não pode se locomover. É muito gelo, né? Uma outra questão aqui, o reconhecimento facial é suspenso em escolas do Paraná. Também já vamos destacar aqui, vamos falar mais um pouco aí da previsão, do tempo, né? E o Paraná vai trocar pelo menos um quarto dos seus legisladores em 2026. Daqui a pouquinho, tudo isso para você.
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0: A Polícia Militar registrou o furto, ataque de cão e atendimento a ameaças na região de Irati. 27º Batalhão. Polícia Militar prende traficantes, recupera carro roubado e cumpre mandado de prisão na região. Daqui a pouco também os destaques policiais por aqui. Você pode ligar pra gente aqui, mandar a sua mensagem, né? Via WhatsApp, falar aí da sua região, como está o tempo, né? Se tivemos aí ventos fortes nas últimas horas, na madrugada, pode mandar a sua mensagem aqui no 42 98804 2851, 42 98804 2851. Participe do Cultura Sul Notícias conosco por aqui. Agora são 7:09. Tem mais uma informação aqui, ó. Mais uma informação, né? Com relação ao clima, ao tempo, né? Porque, deixa eu atualizar aqui no meu sistema, né? E aí a gente já vai colocar no ar para você aqui essa informação. Após ciclone e bomba, massa de ar polar derruba temperaturas no Paraná. Você vai saber agora o quanto vai esfriar. Ainda sob ameaça de ciclone e bomba, o Paraná segue em alerta para tempestades e ventos superiores a 80 km por hora, até pelo menos hoje. A condição de tempo instável segue até a próxima segunda-feira e o tempo só melhora de terça-feira em diante. Mas a partir de segunda, esfria muito com o avanço de uma forte massa de ar frio de origem polar, que chegará logo após a instabilidade provocada pelo ciclone bomba. Temperaturas despencam 10 graus na capital e região. Temperatura máxima não passará dos 10 graus, segundo a previsão do CIMEPAR. Então, para hoje, dia 7, chuva, 14 a mínima, 23 a máxima. Para amanhã, sábado, chuva, a mínima 13, a máxima 20 graus. Domingo, a mínima 10, a máxima 18 graus. Na segunda-feira, olha só, segunda-feira, a mínima 7 e a máxima 10 graus centígrados. Então, vai cair bastante a temperatura. Agora são 7:10.
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1: 429-8804-2951. Participe conosco aqui no Cultura Sul Notícias. Bom, domingo comemoramos o Dia dos Pais. E nós fizemos uma matéria especial ontem no Lar dos Velhinhos. Vamos soltar aqui em duas partes aí essa matéria. A primeira delas, eu conversei com o seu Jarbas. O seu Jarbas, que já está há um tempo no Lar dos Velhinhos. Inclusive, o Lar dos Velhinhos abriga aí os idosos de toda a região. Aqui de São Mateus do Sul, tem 3 idosos, né, que estão lá. E daqui a pouco também o Taubian vai falar aí o total de quantos idosos estão no Lar dos Velhinhos em Rio Azul. A estrutura que é colocada por eles, que é uma estrutura muito boa, diga-se de passagem. Mas o seu Jarbas, ele vai contar um pouquinho da história dele, né? Seu Jarbas, que é eletricista e hoje está no Lar dos Velhinhos. Vamos à matéria. Olha, no próximo domingo comemoramos o Dia dos Pais. E numa reportagem especial aqui, estamos no Lar dos Velhinhos em Rio Azul, né? Onde a gente conhece essa ampla estrutura. Eu vou conversar com um dos moradores daqui. Seu nome?
2: É Jarbas Castorino Ribeiro.
1: O senhor é natural de onde, seu Jarbas?
2: Eu sou nascido em Teremco Borba, mas morei toda a vida em Guarapuava. Fui criança para Guarapuava, morei lá. Tive trabalhando em vários lugares, mas a moradia minha toda a vida foi em Guarapuava.
1: Quantos anos o senhor tem hoje?
2: Hoje eu estou com 73.
1: Há quanto tempo está aqui no Lar dos Velhinhos?
2: Está fazendo... Fez 3 anos agora em julho, dia 25 de julho, fez 3 anos.
1: Como o senhor veio parar aqui? Foi trazido pela família? Como que foi?
2: Aqui foi a família e mais uns conhecidos meus que tinha lá em Guarapuava, lá, né, que já conhecia aqui, né? E daí eles que encaminharam para mim aqui, ó. Tinha lá assistente social, tudo que já era conhecido meu lá de Guarapuava, e ele já sabia como é que era aqui, né? Daí foi encaminhado.
1: E lá o senhor estava sozinho?
2: Lá eu morava sozinho, em Quentinete. Morava sozinho. Tinha família, tudo, mas eu morava sozinho lá, em Quentinete, né? E daí que eu resolvi vir para cá. Daí.
1: Da família hoje, quantos filhos?
2: Eu tenho 2 filhos, que mora com a mãe deles, com a ex-mulher, né? E tenho uma irmã minha, que ela, todos os anos, ela vem até, ela esteve agora aqui, fazendo visita para mim. E os sobrinhos, tenho bastante sobrinho, eles que vêm aqui sempre visitar eu aqui.
1: A questão dos filhos, eles sempre vêm com frequência, a ex-esposa, como que é?
2: A esposa e os filhos até agora não vê, mas eu sempre tenho contato com ele, deles lá, né? Que o meu sobrinho, essa minha irmã sempre estão contando. E eles sabem como é que eu estou aqui, né? Até eles, meus filhos também já conheciam aqui, já tinham visto falar aqui do lar aqui, do velhinho aqui, em Rio Azul. Eles moram com a. Então, moram lá com ela. Ó.
1: Sim, mas propriamente aqui, desde que o senhor está aqui, eles não vieram?
2: Não vieram ainda.
1: Não vieram ainda.
2: Não.
1: Nesse Dia dos Pais, domingo, né, o senhor aqui, né, e muitos pais aí com as suas famílias em casa, qual a mensagem que o senhor deixa para os pais nesse momento e para as próprias famílias também?
2: Eu desejo aqui que, né, que os pais estejam tudo bem com os filhos, tudo de boa, né? E saúde, né? Que eu desejo para eles aí, muitos anos de vida.
1: Muito obrigado, parabéns aí pelo Dia dos Pais, né?
2: Obrigado.
1: Muita saúde para o senhor também, né?
2: Obrigado.
1: E está muito bem aqui, né? Tem uma estrutura boa e assim por diante, né?
2: Aqui é muito bem. Aqui nós estamos muito. Aqui, tudo que a gente precisa aqui, estamos muito bem atendidos. Até ontem eu saí aqui de Rio Azul aqui, tive em Campo Largo, né, que eu fui fazer que eles tinham que dar uma olhada no meu pé,

0: foi feita uma raspagem, né? E daí eu fui para lá, né? E tudo aqui encaminhado aqui com eles. E agora, até daqui 3 meses, tem que ir de novo para lá. Então, o que a gente precisa aqui, nós estamos muito bem. Estamos muito bem aqui. Nós não temos queixo de nada aqui. O lugar aqui é muito bom.
1: Tá, então. Esse é o seu Jarbas, né? Muito obrigado aí, atendeu, nos atendeu muito bem, né? Lúcido, o seu Jarbas, 73 anos, né? E hoje está lá, no Lar dos Velhinhos, né? Sendo atendido, sendo cuidado lá, né? Ele mais 34 idosos estão lá. O seu Jarbas, muito lúcido, um dos mais lúcidos ali, né? Que a gente conversou. Mas daqui a pouquinho o Taubian Pechebes, ele vai falar, ele que é o administrador, ele vai trazer aí a parte da estrutura, né? As questões ali, quantos estão, como é o tratamento, enfim, né? Mas essa é a matéria com o seu Jarbas, relacionada ao Dia dos Pais, né? Pense muito, gente, pense muito. Claro que são várias as situações que chegam a um ponto desse. Mas antes de tomar qualquer decisão nesse sentido, pense muito, porque a vida cobra, né? A vida cobra. Então, daqui a pouquinho vamos falar com o administrador aí do Lar dos Velhinhos de Rio Azul, o Tal Bianchi, que vai trazer mais detalhes e informações nessa matéria que a gente realizou lá no Lar dos Velhinhos e logo, logo vai estar com imagens, inclusive, no portal P97. Agora 7:17, vamos ao intervalo, já já voltamos.

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1: Agora são 7:21, 7:21, 42 98804-2851. Se você quiser fazer a sua homenagem aqui no WhatsApp para o seu pai, né? Já que estamos tratando aí do Dia dos Pais, pode mandar a sua mensagem aqui. Pode mandar a sua mensagem no 42 98804-2851. Dando continuidade a essa matéria aí do Lar dos Velhinhos, né? Que conversamos há pouco com o seu Jarbas, e agora nós vamos falar com o administrador, o Taubian Pichebes, que vai trazer detalhes da logística, como que é feito, né? O que, qual a estrutura colocada para os idosos, né? Lá no Lar dos Velhinhos. Vamos à matéria. E agora eu vou conversar aqui com o coordenador do Lar dos Velhinhos em Rio Azul, o Taubian Pichebes. Ele vai trazendo informações, porque temos aqui idosos de toda a região, é isso, Taubian?
2: Isso, Soriani. A gente hoje atende 7 municípios, então além de Rio Azul tem idosos de Malé, município vizinho, Bituruna, São Mateus do Sul, São João do Triunfo, Irati e Guarapuava.
1: De São Mateus do Sul, quantos temos aqui?
2: Hoje são 3, a gente já teve bastante residentes que vieram de São Mateus, mas hoje estão 3 conosco aqui.
1: E já há muito tempo ou não?
2: O que está há mais tempo desses 3 está desde 2001, então já são 25 anos de lar, e o que está menos tempo aí está 7 para 8 anos.
1: Exato. Bom, aqui tem toda uma estrutura, tem médico, tem nutricionista, tem tudo, né?
2: Isso, dentro de toda essa estrutura profissional de equipe, o médico é o do PSF, o do município, ele vem uma vez por mês atender 8 idosos, fora o que a gente precisa e leva de demanda na unidade. O restante da equipe faz parte do quadro profissional da instituição mesmo.
1: Ok, bom, nós estamos aqui em frente à capela, vamos mostrar aqui a capela, né? Vamos chegar aqui na porta da capela, Capela Irmã Rafaela Surmas, né? Olha aqui, ó, essa aqui é a capelinha que eles fazem as orações, né? Dá uma olhadinha aqui dentro também, né? Aqui, ó, o Taubian tá abrindo aqui, né? Mostrar um pouquinho das instalações aqui. E isso é bem gratificante, né? Porque, afinal de contas, no fim da vida deles, tem uma estrutura muito boa, né, Taubian?
2: Sim, o amparo religioso é super necessário. E além da Igreja Católica, que hoje a grande maioria dos nossos residentes são da Igreja Católica, aqueles que não são, né, a gente acorda com aí os obreiros das igrejas ou com os pastores, aqueles horários para estarem buscando eles e depois estar trazendo de novo, ou a própria equipe leva. Né? A nossa capela, até por sinal, vai passar por uma reforma esse ano com recursos provenientes do Fundo Municipal dos Direitos da Pessoa Idosa.
1: Como é a manutenção, questão de alimentação, né? Como mantém aqui o Lar dos Velhinhos?
2: Hoje, o custo para manter cada idoso gira em torno de R$3.800 ao mês. Desses R$3.800 ao mês, 70% é do salário mínimo de cada residente. A gente tem aí os aposentados e tem os com benefício de prestação continuada. Então, além desse 70% do salário, a gente recebe uma verba das prefeituras que têm residentes aqui. Esses valores, eles são per capita, então, de acordo com o número de residentes de cada município, é o repasse, né, de cada um.
1: Agora vamos dar uma chegada aqui, ó, na sala de lazer deles, né? O Taubian tá por aqui também. Vamos chegar aqui, que aqui é um momento de conversa, né, de bate-papo entre eles, né? Porque, na verdade, é uma segunda família deles aqui, né, Taubian?
2: Isso, exatamente. Aqui na sala, essa sala é um dos ambientes comuns, né, em que eles passam boa parte do dia vendo TV, conversando. Mas eles têm essa liberdade para ficar aqui.

0: aqui ou para estarem nas casas. Agora, nesse momento, até eles estão em menos, porque eles já estão nas casas para os banhos, né? Para logo receberem a janta. Então, eles estão em poucos nesse momento, mas a maioria passa parte do dia aqui.
1: Bom, cardápio, tanto café da manhã, almoço, café da tarde, janta, né? Tudo por nutricionista.
0: Isso tudo por nutricionista, e como preconiza a lei, são 6 refeições por dia, né, que eles têm que receber no mínimo. Então, café da manhã, o jantar e a ceia eles recebem nas casas.
1: Ok.
0: As outras 3 eles recebem de acordo com o que eles preferem. Se eles querem receber na casa, eles recebem e comem na casa.

0: no refeitório aqui é no refeitório.
1: Tá, para finalizar, vamos focar aqui, ó, na salinha de lazer deles, né? Então aqui, ó, televisão, né? Uns assistindo, outros ouvindo rádio. E queria te parabenizar aí pelo trabalho que é feito aqui, Tobias. E essa matéria especial para o Dia dos Pais. Qual a mensagem que você deixa aí para as famílias, né? Já que temos aí vários pais que estão aqui e também não recebem visita a respeito do seu Jarbas, né?
0: Então, Soriane, o pessoal que tá ouvindo, a mensagem que eu deixo, né, eu acho que é de seja empático com o mundo, porque a conta vem, né? Eu acho que a gente fala muito, quando fala em instituição de longa permanência para idosos, que é o popular asilo, que hoje é um termo que não é usado, mas a gente fala muito em abandono. Mas eu vejo que cada vez é maior número de homens que vêm para a instituição do que de mulheres, pelo seguinte: quem hoje, né, em sua maioria, abandona os filhos, infelizmente é o homem, né? E quando ele se torna idoso, eu acredito que só o vínculo de sangue não é suficiente para manter aquele afeto, aquele amor que o filho, né, naturalmente teria pelo pai. Então a sociedade cobra muito aquele filho que hoje tem seu pai aqui, né, pensa muito por esse lado, mas esquece daqueles pais que estão abandonando seus filhos lá fora. Eu acho que tudo envolve o amor de todos a todo momento. Então tem situações, lógico, que envolve o abandono, de fato, daquele filho que teria condições e que não teria motivo, né, para estar deixando um pai aqui, mas tem N situações, como da dona Irene, que está passando por nós aqui, que é uma idosa que veio por vontade própria, mesmo tendo lá, né, seus filhos, ela manifestou a vontade e veio, né, dona Irene?
2: Sim, vindo de livre vontade, que graças a Deus.
1: Opa!
2: E meu filho vem me visitando, uma boa.
1: Então tá bom, né?
0: Então fica essa mensagem, acho que ame o próximo, né, faça valer a tua vida aí, porque eu acho que o abandono de nenhum lado, né, é necessário existir, é bom, né, de nenhum lado. Então, façam isso.
1: Tá, então. Agradecemos aí a acolhida lá no Lar dos Velhinhos, em Rio Azul. Talbian, né, também colocou aí toda a estrutura, enfim, né, são várias as situações, né, gente? E afinal de contas, graças a Deus que temos um lar acolhedor. Essa matéria, né, quando falei ali, vamos mostrar aqui a capela, vamos mostrar o refeitório, por quê? Porque essa matéria vai com áudio e vídeo logo logo no portal P97. E lá é o seguinte: a estrutura, quando ele falava que ou faz a refeição no refeitório ou faz a refeição no lar, né, é tudo independente. Cada um tem a sua casinha, uma do lado da outra, né? Muito bem estruturada. Inclusive o seu Jarbas, nós o entrevistamos lá dentro no interior da residência dele, né? Então, sempre moram de dois em dois, né? Cada um com seu quarto, de forma independente, né? E tem tudo ali. Então, logo você vai ver aí essa matéria aí no portal P97. Matéria especial aí do Dia dos Pais. Pode mandar a sua mensagem pra gente aqui, 42 98804 2851. Domingo, Dia dos Pais. Pode mandar escrita ou de áudio. Você que tem o seu pai que está aqui na terra, né? Então, o valorize. Tá bom? Manda sua mensagem que nós vamos colocar no ar aqui. Pontualmente 7:30, daqui a pouco as informações policiais das últimas horas. 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

0: Agora são 7h35, ouvinte participa conosco aqui no Cultura Sul.
1: Bom dia, Sérgio Soriano. Aqui é o Renato Camargo da Malé. Estou passando para desejar um feliz Dia dos Pais para todos os pais. E falar para você que tem os pais vivos, que dê valor. Eu perdi meu pai quando eu tinha 11 anos, então eu já sei o que é a perca de um pai. E tem muitos que abandonam o seu pai, falou? Feliz Dia dos Pais a todos os pais do Brasil e do mundo.
0: Eu, Renato, nosso

0: Ouvinte de Malé, o Renato Camargo, mandando mensagem, 7:36, mande a sua também, 42 98804-2851, aqui no nosso WhatsApp.
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0: Vamos então aos fatos que marcaram as últimas horas no meio policial. Atendimentos prestados aí pela Polícia Militar, prisão de traficantes, recuperação de carro roubado e cumprimento de mandado de prisão aqui na região. União da Vitória. Homem é preso por tráfico de drogas no bairro Rio da Areia. Durante patrulhamento da equipe Rotan, policiais militares foram abordados por um cidadão que informou sobre a comercialização de drogas em uma residência no bairro Rio da Areia. No imóvel, os policiais realizaram buscas e localizaram uma mochila contendo 3 tabletes de maconha, 6 porções de cocaína e 2 balanças de precisão. O morador assumiu a propriedade dos entorpecentes e recebeu voz de prisão em flagrante por tráfico de drogas. O suspeito e todo o material apreendido foram encaminhados à delegacia da Polícia Civil. 3 pessoas são presas por tráfico no bairro Bom Jesus, em União da Vitória. Por volta das 12 horas, equipes da Rocan intensificaram o patrulhamento no bairro Bom Jesus, em São Cristóvão, após denúncia de tráfico de drogas. Durante a ação, um suspeito foi abordado portando um tablete de maconha e informou aos policiais o local onde havia adquirido o entorpecente. Na residência indicada, foram encontrados aproximadamente 1 quilo de maconha distribuído em tabletes, além de uma balança de precisão. 3 pessoas foram presas em flagrante e encaminhadas à delegacia da Polícia Civil, juntamente com a droga e os demais objetos apreendidos. Em Bituruna, a Polícia Militar cumpriu um mandado de prisão no fim da tarde de ontem, por volta das 17h30. Equipes da Polícia Militar localizaram um homem com mandado de prisão civil expedido pelo estado de Santa Catarina. Ao perceber a aproximação da viatura, o suspeito tentou fugir para o interior de uma residência, mas foi contido pelos policiais. Em seguida, ele foi encaminhado ao DPEM para o cumprimento da ordem judicial. Antônio Olinto, veículo roubado é recuperado e suspeito acaba preso. Foi na tarde de ontem, por volta das 16h20, equipes da Polícia Militar recuperaram um veículo com registro de roubo na BR-476, quilômetro 263, em Antônio Olinto. Segundo a Polícia Militar, o veículo havia sido levado durante uma negociação de venda, quando o suspeito aproveitou um teste de condução para fugir com o veículo mediante grave ameaça à vítima. Após as informações repassadas pelo Copom, policiais localizaram o veículo e abordaram o condutor. O homem foi preso em flagrante e encaminhado à delegacia da Polícia Civil. O veículo recuperado também foi entregue à autoridade policial para posterior restituição ao proprietário. Agora são 7:39, 7:39. Na região de Irati, 8ª Companhia Independente. Furto em comércio termina com prisão no município de Imbituba. Um homem foi preso em flagrante após furtar alimentos de um estabelecimento comercial na região central da cidade. Segundo a proprietária, o suspeito levou salgadinhos expostos na parte externa do balcão sem realizar o pagamento. Ela informou ainda que esse tipo de furto tem ocorrido com frequência. As características repassadas à equipe policial localizou o autor nas proximidades. Durante a abordagem, ele confessou que já havia consumido os produtos furtados. Após atendimento, ao atendimento médico para a confecção do laudo de lesão corporal, o homem foi encaminhado à delegacia da Polícia Civil. Na delegacia, o suspeito apresentou comportamento agressivo, gritando palavras desconexas e desferindo chutes e cabeçadas contra a cela, situação registrada pela equipe policial. Uma mulher foi atacada por cão abandonado em Rebouças. Esse fato ocorreu na Vila Esther. Uma mulher foi atacada e mordida por um cão enquanto caminhava pela via pública. Segundo a vítima, a proprietária do animal teria se mudado recentemente, deixando o cachorro abandonado no bairro. A mulher informou que procuraria o atendimento médico por meios próprios. A Polícia Militar confeccionou o boletim de ocorrência e orientou a vítima sobre os procedimentos cabíveis. Se identificou.

0: Fonseca, sabe quem é? Sabe quem é? A proprietária? Ela vai ser responsabilizada com certeza, né? Se a vítima entrar com uma ação, né? A Polícia Militar orientou sobre os procedimentos cabíveis. Se ela registrar um boletim de ocorrência, é complicada a situação, né? Porque sabe quem é a proprietária do cão e deixou o cão abandonado, se mudou e deixou o cão abandonado, segundo o que a vítima informou à Polícia Militar, né? Ainda em Rebouças, ex-convivente invade residência e faz ameaças. O fato ocorreu durante a noite. Uma mulher acionou a Polícia Militar após seu ex-convivente invadir sua residência na Vila Feliz e fazer ameaças. Os policiais realizaram buscas pela região, porém o suspeito não foi localizado. A vítima recebeu orientações sobre os procedimentos legais e a possibilidade de solicitar medida protetiva. Homem em surto mobilizou equipe policial em Ivaí. A Polícia Militar prestou apoio ao Hospital Municipal após um homem, em aparente surto psicológico, tentar entrar à força na unidade. De acordo com a equipe médica, o paciente já havia recebido atendimento e medicação. Após conversa com os policiais e familiares, o homem aceitou deixar o local de forma pacífica, acompanhado da família. Ações preventivas, né? Além das ocorrências, a Polícia Militar realizou diversas ações preventivas na região. Em Irati, foram realizadas aí 5 fiscalizações de medidas protetivas, patrulhamento rural e visitas de cadastro em propriedades das localidades do Rio Corrente, Rio Preto, Volta Grande e Gonçalves Júnior, além do atendimento de uma denúncia de perturbação de sossego que não foi confirmada. Inácio Martins, uma visita de fiscalização de medida protetiva. Rio Azul, 2 visitas comunitárias para acompanhamento de medidas protetivas. Teixeira Soares, uma visita de fiscalização de medida protetiva e uma visita preventiva em área rural envolvendo vítima de violência doméstica. Em Ipiranga, 2 visitas comunitárias. Ivaí, 4 visitas comunitárias. Em Bituva, 2 visitas comunitárias voltadas ao acompanhamento de mulheres vítimas de violência doméstica. A Polícia Militar reforça que vítima de violência doméstica deve acionar imediatamente o telefone 190 ou utilizar o aplicativo PR-190 em caso de descumprimento de medidas protetivas ou qualquer situação de urgência. Agora são 7h44, ouvinte participa conosco, bom dia. Estamos ligados na Cultura Sul, Rogério Novak, da colônia Brumado, São João do Triunfo, né? Então está ligado conosco aqui. Enviaram mais alguma coisa ali, Luciano? Bom dia, pessoal da rádio. Quero fazer uma reclamação das péssimas condições das ruas do Parque das Tamareiras em São Mateus do Sul, como podem ver nas imagens. Bom, é aquela situação. Nós repassamos tudo aos órgãos competentes, né? Principalmente o setor de obras, e estamos aguardando aí o retorno do secretário de obras, né? O fato é registrado aqui, a gente encaminha e aguarda um retorno. Com certeza aí nas próximas horas ele vai dar esse retorno pra gente aqui. Agora são 7h45, 7h45, inclusive o ouvinte aí mandou a foto, né? Dos buracos ali. Exatamente. 42, pode participar conosco aqui. O 42 98804-2851. Agora 7h45. Para fechar o bloco policial, nós temos mais uma informação que vem de Teixeira Soares. A Polícia Civil, por meio da Delegacia de Teixeira Soares, cumpriu na manhã de ontem um mandado de prisão preventiva que foi expedido pelo Juízo Único da Comarca de Teixeira Soares. O indivíduo foi localizado e preso em sua residência na zona urbana do município de Teixeira Soares. A prisão se deu após descumprimento de medidas cautelares pelo investigado. Ele foi detido e encaminhado à Delegacia da Polícia Civil de Teixeira Soares para os procedimentos legais e posteriormente será colocado à disposição da Justiça. O preso é investigado pelo crime de estupro de vulnerável. Mais um que foi mexer onde não devia e acabou indo para trás das grades. Agora, 7h46.
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0: Agora são 7:52, 7:52. Uma informação que vem da área de educação. Reconhecimento facial é suspenso em escolas do Paraná. A Autoridade Nacional de Proteção de Dados, ANPD, determinou ao governo do Paraná suspensão imediata do uso de dados biométricos de crianças e adolescentes para registrar a frequência na rede pública estadual. A decisão foi tornada pública ontem e proíbe a coleta, a consulta, a comparação, o uso e o compartilhamento das informações, né, até nova deliberação da agência. Procurada pela equipe do G1 em Curitiba, a Secretaria de Estado da Educação do Paraná, a SIED, informou que o sistema foi usado como projeto piloto e que deixou de ser adotado em julho deste ano, com encerramento do contrato com a empresa responsável. A SIED Paraná afirmou ainda que o serviço nunca expôs dados dos estudantes. O sistema funcionava por meio do aplicativo Escola Paraná Biometria. Para o cadastro eram capturadas 3 fotografias de cada estudante. Depois, os professores fotografavam as turmas para registrar diariamente a presença dos alunos. A operação envolvia a Secretaria de Educação, a Celepar e a empresa Valide. Segundo dados informados pelo próprio governo, o tratamento abrangia, em 2021, 2.136 instituições de ensino, cerca de 1 milhão de estudantes e mais de 100 mil colaboradores. A ANPD afirma, porém, que não recebeu números atualizados sobre o alcance do sistema. A suspensão atinge uma das vitrines da gestão do Ratinho Júnior, que apresentou a digitalização da educação e o uso de novas tecnologias no serviço público como marcas do seu governo. Lançado em 2023 com o nome chamado Inteligente, o sistema chegou a ser divulgado pelo Estado como presente em cerca de 1.600 escolas. Então, esta é a situação, né? E foi proibido, né, esse reconhecimento facial, proibido não, suspenso em escolas do estado do Paraná. Olha, nós tivemos ontem a ação aqui em São Mateus do Sul, Bons Olhos Paraná, né? E foi uma ação aí que foi realizada, são 3 etapas, realizada em todos os educandários aí do município, e o coordenador desse programa, ele vai trazer informações aqui, né, porque ontem nós estivemos lá e acompanhamos aí parte dessa questão aí, desse trabalho Bons Olhos Paraná no antigo prédio da Uniuve. Vamos lá. E agora vamos falar com o Marcos Luiz, que é coordenador, né, desse projeto, que vai explicar, né, do projeto Bons Olhos Paraná, e vai falar das etapas que são cumpridas aqui em São Mateus do Sul. Marcos, como está esse projeto?
1: Muito bom dia. Esse programa aqui é dividido, feito em 3 etapas, tá? A gente está realizando aqui a nossa primeira etapa, que é a etapa da triagem, onde participam todas as escolas, essas crianças que são matriculadas no ensino municipal e estadual do estado, tá? Aqui a gente faz

0: E a acuidade visual. Feito a acuidade visual, a gente tem uma ortopedista profissional que ela faz o exame de motilidade ocular e é ela quem se responsabiliza em encaminhar essa criança para a segunda etapa ou liberar essa criança nessa primeira etapa. Feita essa primeira etapa, a gente tem uma segunda etapa onde traz já um protocolo um pouco mais complexo, realizando exames médicos. A gente traz o médico para realizar esses realizar essa consulta médica e ainda trazemos a ótica para que as crianças tenham a possibilidade de escolher o óculo ou armação que ela do jeito que ela gostar. Assim que é feita essa segunda etapa, e a gente já volta numa terceira etapa com o óculos feito com o grau dessa criança. Então, é três etapas em que esse projeto, esse programa, perdão, se divide com uma média de um mês, mais ou menos, para a realização desde o primeiro, contato com o município até o final.
1: Ok. Bom, e se for necessário aprofundar mais, né, exames aí, por exemplo, dilatação de pupila e tal, a equipe aqui que vai fazer a avaliação, é isso?
0: E, correto, a gente já traz os equipamentos necessários para fazer esses exames. A gente faz desde a dilatação da pupila até exames um pouco mais complexos, como é a retinografia e a autorrefração, para essas crianças já irem pronto para a consulta com o médico.
1: Alguns alunos. Tá aí então o coordenador do Bons Olhos Paraná que falou conosco por aqui, né? E trouxe essas informações para a gente aqui. A diretora Emiliana Lemes Soares, do Colégio Estadual, professora Orlanda de Stephanie Santos, da Vila Palmeirinha, ela vai falar também porque no momento que a gente chegou lá, os alunos da Vila Palmeirinha estavam embarcando, tinha acabado de fazer aí o primeiro exame, né? E estava embarcando aí no ônibus, retornando aí para a sua escola. Então, a diretora Emiliana fala conosco nesse momento.
2: Estamos aqui, vamos trazer informações, porque existe um projeto, né, sobre a visão ocular. E temos aí uma turma de alunos que já fizeram e estão retornando para o local de ensino. A diretora Emiliana vai trazer informações de como é esse projeto hoje aqui, diretora.
3: Bom dia a todos. Tanto as escolas municipais quanto as estaduais, elas estão participando do projeto Bons Olhos, que o principal intuito, né, é melhorar a questão do aprendizado dos alunos, apontando a dificuldade, né, na questão de visão. No caso do Colégio Orlanda, a gente trouxe as turmas agora no período da manhã. Terá mais alunos no período da tarde e no dia 10 também, que foram organizados conforme a demanda. E entre, digamos assim, o objetivo do projeto é principalmente destacar ali a questão do bem-estar e da saúde dos alunos, de todo do município. E aproveito também a oportunidade para agradecer toda a parte da Secretaria de Transporte e a Prefeitura, que nos atendeu nessa logística, proporcionando que a gente conseguisse trazer esses alunos.
2: Vou conversar com o aluno Arthur. Que série você está, Arthur?
4: Estou no segundo ano do Colégio Orlando.
2: Como foi esse exame? Já fez lá, né?
4: Na verdade, hoje foi a minha primeira vez fazendo, mas um exame bem tranquilo. Eu vinha reparando dificuldade na visão ao longo do decorrer das aulas desse ano. E bem tranquilo, os profissionais muito atenciosos e acho que se eu tiver que voltar, vou ser bem atendido novamente.
2: Fez aquele exame lá de dilatação das pupilas ou não?
4: Ainda não, esse não. Esse não tive a oportunidade de fazer ainda não.
2: E foi detectado algum problema na tua visão?
4: Graças a Deus, não. Não precisei. Por mais que eu tivesse dificuldade, que eu senti dificuldade, não tive nenhum problema não. Não vou precisar usar óculos.
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1: Tá então, falando da área de educação, exames, enfim, né? A gente vai para o intervalo, 8 horas e 1 minuto, e daqui a pouco tem mais informações.

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1: Agora já são 8:05, 8:05. Bom dia. Essa mensagem veio de São João do Triunfo. Estamos fazendo uma reclamação dos cachorros na rodoviária em São João do Triunfo. É, cachorrado tá na rodoviária de São João do Triunfo. É, vamos repassar aí já para a assessoria de imprensa, né? De São João do Triunfo. E já aguardar aí um retorno do pessoal lá. Mas tá feito o seu registro aqui no Cultura Sul Notícias, primeira edição, ouvinte nosso aí de São João do Triunfo. Ontem, São Mateus do Sul celebrou uma conquista inédita.

inédita no esporte local. Após uma partida emocionante contra Pato Branco, encerrada com o placar de 3-2 para a equipe de futsal masculino, categorias 15 a 17 anos, do Colégio São Mateus, garantiu o título de campeã paranaense. O resultado coroa 3 anos de forte consolidação na elite da modalidade no estado. Com o triunfo, o grupo garantiu a classificação para representar oficialmente o Paraná no Campeonato Brasileiro Escolar, levando o nome do município para o cenário nacional. O elenco vitorioso, formado pelos atletas Murilo Stuski, Micael Souza, Davi Castro, Luiz Felipe, o Carioca, o outro Luiz Felipe, o goleiro, Vinícius Rodrigues, Matheus Lima, Guilherme Janiaque, Nicolas Miguel e Luan Thiago. Por trás do sucesso em quadra, a comissão técnica contou com o trabalho essencial de Igor Paulin, Carlos Eduardo, Davi Guimarães, Alexandre Genzura e João Pedro. Também a Prefeitura de São Mateus do Sul, junto ao Colégio Estadual São Mateus do Sul e a Secretária, ou a Secretaria, né, Municipal de Esportes, celebrou o apoio fundamental prestado à equipe. Mais do que a taça, a vitória simboliza a disciplina e o empenho dos jovens atletas que agora se preparam para o desafio no âmbito nacional. Então, parabéns aí aos atletas sub-15, sub-17 do Colégio São Mateus do Sul, que garantiu o título de campeão paranaense e agora vai representar o município no Campeonato Brasileiro Escolar. Agora 7:08. Olha uma notícia que vem da Argentina. Porque caminhoneiro do Paraná está há mais de 7 dias preso em nevasca na Argentina. O fato é o seguinte: ele está parado por causa de uma nevasca. O caminhoneiro Marcos Andrade da Costa, de 50 anos, morador de Foz do Iguaçu, ainda não sabe quando conseguirá seguir viagem para o Chile. Ele fala: estou aqui há 7 dias com muitos motoristas. Não sabemos quanto tempo vai demorar, nem quando vamos voltar. É um desafio, mas aqui tem cidade, mercado e estrutura. Fico preocupado com meus amigos que estão em locais mais isolados, sem banheiro, relata ele. Marcos saiu de São Paulo com uma carga de 25 toneladas de ração de peixe. Ele atravessou a fronteira do Brasil com a Argentina em Uruguaiana e agora aguarda para seguir para o Chile em Cutral. Ele está entre centenas de motoristas retidos à espera da reabertura da fronteira. Outros motoristas do Paraná estão há dias e, em alguns casos, há quase um mês, parados em diferentes pontos da fronteira entre Argentina e Chile, à espera da reabertura do Paso Pino Rachado e o Paso Los Libertadores, interditados por causa da neve. Sem previsão para a liberação da passagem, os caminhoneiros enfrentam longas filas e atraso nas entregas. Segundo Marcos, a expectativa entre os motoristas é de que a travessia permaneça fechada por mais alguns dias, dependendo das condições climáticas e da retirada da neve da rodovia. Estamos em Mendoza, outros paranaenses, né? A situação é ainda mais longa para o Fernando Schuheff, também de Foz do Iguaçu. Ele está parado a cerca de 150 quilômetros da fronteira, no lado argentino, e espera aproximadamente 20 dias para seguir viagem ao Chile. Ele diz: estamos em Mendoza há cerca de 22 dias e a previsão que nos foi passada é que haverá uma janela na próxima segunda-feira, se o tempo continuar assim ensolarado. Aqui tem cerca de 400 caminhões entre brasileiros e paraguaios, e é um local seguro, mas aguardamos ansiosamente para que seja liberado e a gente possa seguir viagem, relatou. Outro caminhoneiro paranaense, Paulo Sutil, de Santa Terezinha de Itaipu, enfrenta a mesma situação do lado chileno da fronteira. Ele está em Los Andes, onde aguarda desde o dia 11 de julho para retornar ao Brasil. Segundo Paulo, a empresa disponibilizou um pátio com estrutura para os motoristas.
Eles conseguem comprar alimentos.

0: alimentos em um mercado próximo e cozinhas de forma improvisada nos caminhões. Estou em Los Andes, no Chile, desde o dia 11. Entrei no Chile para descarregar. Quando fui carregar para voltar, o passo fechou. Aqui onde estou tem uns 12 caminhões, conta ele. Bloqueios por neve afetaram caminhoneiros aí do Paraná também em 2025. E não é a primeira vez que os caminhoneiros ficam retidos por causa da neve na Cordilheira dos Andes. Em julho do ano passado, dezenas de motoristas passaram mais de uma semana parados na fronteira entre Argentina e Chile. Após o fechamento do Passo Lijama, um dos principais corredores rodoviários entre os dois países, na época a rodovia foi interditada por causa do acúmulo de neve e das condições climáticas externas. Os caminhoneiros relataram dificuldades para conseguir alimentos, água, banheiros e locais adequados para descanso durante a espera. A passagem só foi liberada depois que as equipes conseguiram retirar a neve da pista e as condições de segurança foram restabelecidas. Uma situação bem complicada, né, gente? Se imaginou quanto tempo já, né, esses caminhoneiros aí do Brasil, principalmente aqui do Paraná, estão parados, né, no Chile, na Argentina, sem expectativa de retorno ao Brasil. Por quê? Por causa da nevasca, né? Muita neve. Não tem como deslocar. Não tem como funcionar o caminhão e sair de lá. Você não tem trânsito. Esse que é o detalhe, né? As fronteiras fechadas, é mais de um metro de nevasca aí sobre a pista. Então, é complicada a situação. A expectativa deles é que na próxima segunda-feira abram, né, as fronteiras aí para que eles retornem. Segundo informações, tem sol lá, né? Então tomara que derreta essa nevasca aí o mais rápido possível, né? Para que eles retornem para cá. Olha, você apostou na Mega Sena ou não? Cara, eu também não apostei, viu, Luciano? Não apostei, mas na próxima vamos apostar. Porque são 165 milhões de reais. E a Mega acumulou de novo. E no Paraná, 5 apostas passaram perto. Nenhum apostador acertou as 6 dezenas do concurso 3.041 da Mega Sena, sorteadas ontem em São Paulo. O prêmio era de 147 milhões e meio de reais, segundo estimativa da Caixa Econômica Federal. Vamos então aos números. 16, 21, 24, 31, 43 e 54. O próximo sorteio, de número 3.042, será domingo e pagará 165 milhões de reais, segundo a estimativa inicial da Caixa Econômica Federal. A quina teve 88 apostas ganhadoras e cada uma leva R$ 52.843,18. Já é um valorzinho também significativo, né? Valorzinho. Dessas apostas, 5 eram do Paraná, das cidades de Chopinzinho, Curitiba, Maringá, Nova Olímpia e Toledo. A quadra teve 6.903 apostas ganhadoras e cada uma leva R$ 1.110,41. Também já dava um alíviozinho, né? A quadra aí, pouco mais de R$ 1.000, já dava um fôlegozinho aí pra gente, né? Mas para ganhar tem que apostar, né? Quem não aposta não ganha, certo?
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0: Vamos então, participação do ouvinte conosco aqui, bom dia. Também tenho uma pergunta para a Prefeitura de São João do Triunfo. Quando vai sair as pinturas das lombadas e as pinturas de faixas das ruas, principalmente da Avenida Araucária? Estamos aguardando a resposta do prefeito e do vice-prefeito. Mais uma reclamação que vem aí de uma ouvinte aí de São João do Triunfo. Agora são 8h16, intervalo, e daqui a pouco nós voltamos com as vagas da Agência do Trabalhador.

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1: Agora são 8:20, 8:20, céu nublado em São Mateus do Sul. A previsão do tempo é para chuva no dia de hoje, né? Período da tarde aí principalmente, e final de semana aí, segundo o CIMEPAR, chuvoso também no centro-sul do estado do Paraná. Para você que está à procura do emprego, vamos então às vagas oferecidas pela Agência do Trabalhador de São Mateus do Sul. Temos vaga aí para auxiliar de cozinha para restaurante japonês e também mais duas vagas para auxiliar de cozinha para restaurante. Auxiliar de instalação para vidraçaria, também auxiliar de laboratório para empresa de erva mate, auxiliar de manutenção predial, instalador de painel solar, auxiliar de produção para ervateira, essa vaga masculina, vaga para balconista, vaga feminina, vaga para cozinheira, para panificadora, ambos os sexos, cozinheira para restaurante industrial feminino, eletricista profissional.

Profissional masculino, garçom para pizzaria ambos os sexos, garçom para restaurante vaga masculina, instalador de cortinas para loja de cortinas e decorações, motorista rodoviário para empresa de aerossóis ambos os sexos, operador de escavadeira também ambos os sexos, operador de loja, reposição ambos os sexos, vaga para operador de produção para madeireira e transportadora ambos os sexos. Vaga para padeiro, para supermercado e também a vaga para vendedora para loja de calçados e confecções. Então, são as vagas oferecidas aí pela Agência do Trabalhador, o atendimento das 9 às 11 horas e das 13 às 16 horas. Rua Dom Pedro II, 437, aqui no centro de São Mateus do Sul. O telefone WhatsApp 42-3532-7236. São as vagas aí oferecidas pela Agência do Trabalhador. Agora são 8:22, 8:22. Vamos dar uma passadinha aqui no calendário festivo do final de semana, porque amanhã, dia 8, nós temos fogueira de Dia dos Pais na Capela Imaculada Conceição, no Cambará 1, início às 14 horas, com bingo, e às 18 horas será acesa a fogueira. Às 19 horas tem início do baile com os piá do baile e a entrada é franca. Também, 8 e 9 de agosto, vaca gorda e duelo no sítio São José, na comunidade do Santana, em frente ao posto Santana. Informações pelo 42-988-29-9534. No dia 9 de agosto, grande festa em Palmital dos Cunha, em Ivaí, animação do Jonathan Pacheco. Dia 9 de agosto, grandiosa tarde festiva e fogueira na Capela Santa Fé, em Vicinal 3, Limoeiros, em Paulo Frontin, animação musical Som Campeiro, início 13 horas. Na próxima semana, dias 15 e 16 de agosto, festa da padroeira na Igreja Católica Ucraniana Nossa Senhora da Glória, em Cruz Machado. No sábado, animação do grupo Tchegurizada. No domingo, animação do grupo Elite Baileira. No dia 16, tarde dançante na Capela São Roque, em Paulo Frontin, com animação do Zé Moraes, a partir das 13 horas. Dia 16 de agosto, 12º almoço italiano no Santuário Santo Antônio em Ribeira, em Bituva. O buffet R$50. 16 de agosto, festa em louvor ao Senhor Bom Jesus na comunidade da Estiva, com animação do Compasso da Vaneira. Dia 16, tradicional festa em Marumbi dos Elias, em Rio Azul, na Capela São Sebastião e São Pedro, animação do grupo Os Monarcas. Dia 23 de agosto, festa em Alto da Pedra, na Capela Santo Antônio Teixeira Soares, com animação dos Homens do Pampa. Ainda no dia 23, tradicional festa do Padroeiro, em Colônia Carazinho e Paula Freitas, na Igreja Ucraniana, animação do grupo Manotaço. E no dia 23, grande festa em Conceição de Cima e Rebouças, animação do grupo Marcação. Me parece que a Cultura Sul estará lá, né? Na festa de Conceição, Conceição de Cima, município de Rebouças, animação do grupo Marcação. 8:25, ótimo final de semana a todos. Na segunda-feira, retornamos aí com o Cultura Sul Notícias, primeira edição, ao lado do Luciano Munhoz, nosso produtor, né, que está conosco sempre. Logo mais às 12 horas, tem o Cultura Sul Notícias, segunda edição. Voltaremos aqui, se Deus quiser. E às 12:30, o Luciano Munhoz, o Pegada Seca, vem com o Zap Zap do Povão. Um abraço, bom dia, esportes na sequência.

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Oh. Olá, muito bom dia, ouvintes da Cultura Sul FM 97.5. Você que acompanha o Show do Esporte comigo, Jaime Guiz. Estamos chegando, manhã de sexta-feira. É sexta-feira, fim de semana chegou aí. A partir de agora você fica bem informado de tudo o que acontece no esporte da nossa região e também aí um giro pelo esporte nacional. Como tá minha amiga Regi ali, hein? É, Regi, não deu pro Corinthians. O Corinthians está eliminado da Copa do Brasil, como também não deu pro Furacão. O Furacão ontem passou por São Mateus, acho, né? Porque deu vento forte aqui na toda a nossa região, mas virou aí um ventinho, né? Porque o Furacão levou 4-0 pro Vitória. Ô Vitória, né, meu amigo Elias, que tinha eliminado o Flamengo do nosso amigo Felipe ali, e agora tirou também o Vitória e tirou também o Atlético Paranaense. É pros meus amigos atleticanos, pessoal aí da Água Branca, família Kowalski, os atleticanos aí, faz parte, né? Faz parte dos campeonatos. Agora pensar aí no Brasileirão, porque o Furacão vem bem no Brasileirão, tá lá na parte de cima, tá na parte alta na tabela, e agora é foco aí no Brasileirão também para a equipe do Furacão Atlético Paranaense. Do esporte aqui da nossa região, alguns eventos esse final de semana não vão acontecer aí devido ao Dia dos Pais, né? O pessoal vai passar aí com a família, com os pais, mas o seu Osmar Mileski vai fazer a rodada, né, seu Osmar? Somente se acaso chover bastante. A previsão é de muita chuva aqui em São Mateus do Sul nesse final de semana, né, como vem chovendo todos os dias, mas se acaso o tempo permanecer bom, estável e dê para fazer a rodada, seu Osmar faz a rodada lá no Centro de Eventos Mileski, o terceiro campeonato do seu Osmar Mileski, que acontece lá na comunidade do Lajeado. São jogos já de semifinais que estão acontecendo e devido aí, né, os jogos de outros campeonatos, né, seu Osmar vem adiando, não consegue fazer rodada para tentar deixar todo mundo também conseguindo fazer os seus jogos, como tem campeonato de Nilson no sábado. Então, para não prejudicar um ou outro, os campeonatos vão se mesclando. E o seu Osmar, então, por isso, manteve essa rodada aí lá no campo do Mileski, essa rodada de próximo domingão. 14h45, amigos da Vila enfrentam o Porto Ribeiro. E às 16 horas, o Colorado enfrenta a equipe do Atlético Água Branca. São jogos, então, do terceiro campeonato do seu Osmar Mileski, jogos de semifinal. Bom dia, meu amigo Elvio. Está acompanhando, está ligadinho. Obrigado, Elvio. Sintonizado aqui na Cultura Sul FM 90.

97.5 nessa sexta-feira. Obrigado pela audiência, grande Elvio. E vamos falar do São Mateus Futsal, o Colégio São Mateus, que ontem fez história, fez bonito pela primeira vez, né? Fazendo aí, chegando à final, campeão da fase estadual aí, o São Mateus Futsal, Colégio São Mateus, mesclando atletas sub-16, 18, atletas mais novos ainda, e ontem venceu o colégio lá de Pato Branco, se sagrando campeão, então, dos jogos escolares. E agora que vem o Brasileirão, agora esse título deu vaga pro brasileiro, o São Mateus, junto aí com o Colégio São Mateus, está no Brasileiro, jogos escolares, ontem venceu a equipe do Pato, e agora então garantiu, esse título aí para disputar o Brasileiro. Parabéns a todos, o pessoal aí que está no comando da equipe do São Mateus, professor Duda também que está aí, os atletas, que fazem um excelente trabalho no futsal aqui de São Mateus do Sul. São Mateus que disputa categorias de base, várias categorias de base também. O São Mateus aí está muito bem. Ano passado já foi muito bem representado aqui na nossa cidade de São Mateus do Sul. E novamente, esse ano já fazendo história também o futsal de São Mateus do Sul. Liga Empresarial CT Ouro Verde, tem semifinal marcado para hoje também. Vamos torcer que o tempo colabore, que tudo dê certo para a rodada acontecer. Às 20h15, a Agroxisto Microxisto encara a Prefeitura Antônio Linto Mercado Bom Preço. Às 21h15, o Independente encara a equipe do Lusitel. O primeiro jogo, às 20h15, Agroxisto Microxisto, Prefeitura Antônio Linto Mercado Bom Preço, é valendo a vaga para prata. Quem vencer vai encarar a equipe da Baldo na final. Às 21h15, o Independente Fitway versus Lusitel vale a vaga para decisão da ouro. Quem vencer vai enfrentar a Esmaltação. A Esmaltação aí que é tricampeão e busca mais um título. E às 22 horas, a Conexul Brongo enfrenta a Sebeixadon, valendo a vaga para Série Bronze. Quem vencer vai encarar a LJKWS na grande final da Série Bronze. E terminando a Liga Empresarial CT Ouro Verde, vem aí Copa São Mateus. Copa São Mateus conta com muitas equipes aí, tanto na categoria prata, ouro, bronze, e vem também para movimentar aí de noites, de jogos no Society. Abraço todo o pessoal aí do CT Ouro Verde, fechando as inscrições. Já temos, como falei, a gente divulgou durante a semana várias equipes inscritas. Eles vão passar pra gente certinho, a gente divulga as equipes fechadinhas aí na prata, na ouro e na bronze da Copa São Mateus. E falando em Society, um recado do nosso amigo Tinho, que tá aberto as inscrições, Tinho? Pro campeonato Interbairros, comunidades Interbairros aí também no Esportinho, Society. Mais informações, vai pessoalmente, ou fala com o Tinho, tira suas dúvidas, escreve sua equipe e não fica de fora de mais um grande campeonato que vem por aí. Falando de futsal ainda, abertas as inscrições para o Campeonato Municipal de Futsal, Série Especial, que é a novidade esse ano, Série Ouro, Série Prata e Série Bronze, categoria Adulto Livre. Vai até a Secretaria Municipal de Esportes, escreve sua equipe e não fica de fora desse grande campeonato que já está em andamento, está acontecendo também a categoria Cinquentinha. Cinquentinha já está em andamento. Logo, logo teremos aí também a categoria Feminino, que já está pronta, tabelada, tudo certinho os jogos. E depois vem a categoria Livre. Então não fica de fora do campeonato categoria Livre. Vai, escreve sua equipe, que você vai com certeza aí disputar um grande campeonato, que é o Campeonato Municipal aqui de São Mateus do Sul, futsal, com jogos aí que vai trazer muita gente aos ginásios nas noites. Copa Jaú, nona Copa de Futebol Suíço, lá no campo do Jaú, já tem rodada marcada. Logo, logo teremos o Pontapé, a nona Copa que tem a parceria com a Nova Era Arbitragem, e promete ser um grande campeonato com grandes jogos e para movimentar a sede lá do Jaú. No dia 16/8, jogos marcados pela Chave B, às 13h30, o Frigorífico São Francisco enfrenta a equipe da Água Azul. É jogão já na estreia, hein? Às 14h30, pela Chave A, o Ajax encara a equipe do Água Amarela. Às 15h30, pela Chave D, o UDF Lajeado encara a equipe do Dortmund Lagoa. E pela Chave D também, às
16h30.

O Magalhães enfrenta a equipe do Ligeirinhos. É a primeira rodada, dia 16/8, lá na sede do Jaú da Terra Vermelha. Abraço a todo o pessoal da Terra Vermelha, sempre sintonizado, sempre aí na audiência com a gente aqui na Cultura Sul FM 97.5. Obrigado de coração a todos aí que estão nessa parceria com a gente. Pessoal que está acompanhando, cidades vizinhas aí, obrigado, São João do Triunfo. Vem aí logo, logo a final do Campeonato Municipal de São João do Triunfo de Campo. E já abertas as inscrições também lá em São João do Triunfo para o Campeonato de Futsal. Teve o término aí do Municipal de Futsal, né, com um grande evento. Muita gente lotando lá o ginásio. E agora vem aí Indústria e Comércio lá na cidade de São João do Triunfo. Abraço a todo o pessoal aí da cidade de São João do Triunfo. Antônio Linto também sintonizado, acompanhando aqui o show do esporte. Obrigado, pessoal de Antônio Linto, pela audiência. E o Antônio Linto que está aí na Liga 2 Estados Copa Araucária. Vai disputar um grande campeonato com 10 equipes participando. Jogos todos lá no Cinder Sobrinho, né? No David Cinder Sobrinho, na cidade de Irinópolis, aquele bonito estádio que é cuidado com o maior carinho pelo pessoal aí do Iguaçu para receber grandes jogos dessa edição da Copa Araucária Liga 2 Estados. Conta com equipes de União da Vitória, Porto União, Timbó Grande, Canoinhas, Antônio Linto e também lá da cidade de Irinópolis. Grandes jogos pelo único objetivo que é o título aí da Copa. E tenho certeza que o pessoal da organização está trabalhando cada vez mais aí para que corra tudo certinho, né, meu amigo Ricardo Benica, todo o pessoal aí do Iguaçu, da cidade de Irinópolis. Abraço aí para vocês, sempre ligados e sempre sintonizados com a gente. Meu amigo Choradeira, União da Vitória, acompanhando, obrigado Choradeira, ligadinho. Meu amigo Leandro também, não perde um programa, né Leandro? Sintonizado com a gente, sempre acompanhando aí as notícias do esporte. Pessoal de Fluviópolis, pessoal também aí de Rio Claro do Sul, sempre com o radião ligado, sempre acompanhando a cultura de manhã à noite, né? Não desliga, não sai da sintonia aí da 97.5, sempre está aí ligadinho, acompanhando com a gente o esporte aqui da nossa região. Samas Esporte Clube entra em campo amanhã, lá na cidade de Campo Largo, enfrenta a equipe do Hope Internacional, precisando aí de uma vitória, né? Precisando da vitória para se reabilitar, para voltar na briga pela classificação. O Hope tem apenas um ponto ganho, o ponto aí na estreia com a equipe do Irati. Jogando em casa, o Hope é forte, porque é acostumado a jogar na grama sintética, lá no Atílio Gionedes é grama sintética, né? Então talvez o Samas, né, possa estranhar um pouquinho aí, mas também, ou se adaptar melhor aí com um gramado bom, né? Então, ficamos na expectativa, como eu falei, que o Samas faça um bom jogo, traga uma vitória para São Mateus do Sul e que possa, né, com essa vitória aí já encaminhar aí, quem sabe, a classificação para a próxima fase, porque volta a jogar em casa, vai ter dois jogos em casa e depois fecha a primeira fase fora de casa com o Iguaçu da cidade União da Vitória. O Iguaçu, que no domingo recebe o Irati valendo a ponta, né, do grupo, a liderança do grupo, porque a equipe de União da Vitória, o Iguaçuzão tem 6 pontos, 2 vitórias, e o Irati tem 4 pontos, 1 vitória e 1 empate. Vale a ponta aí da tabela desse grupo e vai ser jogão com promessa do Antioco lotadinho. É a promessa do público lotar lá o estádio Antioco Pereira para esse grande jogo do Campeonato Paranaense da Terceira Divisão. Copa do Brasil, minha amiga Regi. Ontem tivemos o complemento da Copa do Brasil, valendo as últimas duas vagas aí para as quartas de finais. Tivemos o Furacão em campo, tivemos também o Corinthians. O Corinthians, né, que depois de ter perdido o primeiro jogo lá no Rio Grande 2-0, ontem venceu, né? Mas aquele gostinho assim que venceu, mas não levou. 2-1 para a equipe do Corinthians jogando em casa. No placar agregado, 3-2 pro Internacional, e o Internacional passa de fase. Já o Atlético, hein? Que aconteceu com o Furacão? Tinha vencido em casa 2-0, mas ontem acabou perdendo 4-0 para a equipe do Vitória. O Vitória passa para a próxima fase no placar agregado, 4-2 para a equipe do Vitória. Não deu pro Furacão, não deu pro Corinthians, e como eu falei aí no início do programa, agora é focar aí no Brasileirão,
que vem aí também muito acirrado, muito disputado, e o Brasileirão desse ano de 2026. Grandes jogos ainda vão acontecer, tanto na parte de baixo quanto lá em cima. Pode ter certeza que a briga esse ano vai ser boa, hein? E o Brasileirão volta.

0: Falta porque final de semana não tivemos Brasileirão devido aí à Copa do Brasil, mas amanhã já tem bola rolando pelo Brasileirão. É amanhã, amanhã às 16 horas, temos Grêmio e São Paulo. O tricolor gaúcho encara o tricolor paulista, né, meu amigo Joeliton? O Remo amanhã às 18h30 enfrenta a equipe do Atlético Mineiro. Já o Coxa recebe amanhã às 20h30 no Couto Pereira, Chapecoense, que tá mal, hein? Muito mal a Chape. Então tem Coritiba e Chapecoense amanhã às 20h30 no Couto Pereira. Amanhã também às 21 horas tem Botafogo e Fluminense, o clássico carioca. No domingo, 11 horas da manhã, Cruzeiro e Mirassol. Também no domingo tem Bahia e Vasco da Gama às 16 horas. 16 horas, Palmeiras e Internacional. É, minha amiga Regi, agora tem o Verdão em campo encarando a equipe do Internacional. É no domingo, às 16 horas. Também no domingo, às 18h30, o Santos recebe a equipe do Atlético Paranaense. Tem Santos e Atlético Paranaense. No domingo, 18h30, Bragantino e Corinthians. O Corinthians joga fora de casa, encara a equipe do Bragantino. E fechando a rodada também no domingo, Flamengo e Vitória às 19h30. Flamengo que vem mordido, né? Foi eliminado pelo Vitória na Copa do Brasil. E agora recebe o Vitória aí. Tem certeza que vai ser um jogão de bola. E o Vitória animado aí com a classificação para a próxima fase da Copa do Brasil. Classificação no momento do Brasileirão: o Palmeiras é líder 47, o Flamengo é segundo 39, o Atlético Paranaense é o terceiro 37, Fluminense é o quarto 34, o quinto é o Bahia 32, o sexto é o Bragantino 31, sétimo é Cruzeiro 30, oitavo Botafogo 29, nono Corinthians 29, décimo Atlético Mineiro 28, décimo primeiro Coritiba 27. O Coritiba deu uma caidinha aí na classificação, precisa dessa vitória contra a Chape para subir umas posições, hein? 12º, meu amigo Joeliton, São Paulo, 26 pontos. 13º, Vitória, 23. E o Vitória também tá ali pertinho da zona de rebaixamento, hein? 14º, Mirassol, 23. 15º, Santos, o primeiro fora da zona de rebaixamento, 22. 16º, Internacional, jogo difícil pro Palmeiras, hein? O Internacional está na zona de rebaixamento com 22 pontos ganhos. E o Grêmio também, né? O Grêmio está ali, é jogão contra o São Paulo, porque o Internacional e o Grêmio estão na zona de rebaixamento. O Grêmio é o 17º também com 22. 18º, Vasco da Gama, 21. 19º, Remo, com 21. E 20º, Chapecoense, com 10 pontos. O Inter está o primeiro fora, né? O Grêmio está na zona de rebaixamento, mas o Inter é o primeiro fora, com a mesma pontuação, com 22 pontos ganhos, a mesma pontuação. Então é complicada a situação aí dos times também do Rio Grande do Sul. Essa é a classificação do Brasileirão. Agradeço a você que acompanhou o Show do Esporte comigo, Jaime Guz, aqui na Cultura Sul FM, 97.5 para mais de 1 milhão de ouvintes. Fechamos mais uma semana, que tenhamos aí um abençoado final de semana, com muito esporte, com muita coerência. Você que vai visitar seu papai, vai viajar, toma cuidado na estrada também, dirija aí com cautela, coerência, porque segunda-feira que vem a gente tem um encontro marcado às 8h30 aqui na Cultura Sul para mais um Show do Esporte. Um forte abraço a todos, um abençoado final de semana e até segunda-feira!
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2: Oi, gente, tudo bem com vocês? Tudo certo? Tudo tranquilo? Sextou, galera. Sextou.

Isso aí, o Alexandre Pires com Jorge, pode parar, viu? Isso, pode parar. Na verdade, a música pode parar, mas você não, viu? Mande sua mensagem aqui pro Docinho, pro 98804-2851. Alô pra você que está na sua casa, pra você que está no seu trabalho, me levando, me trazendo de carona na correria do dia a dia. Então, gente, só quero avisar você, porque hoje sextou, sextou com S do quê? Com S de salário na conta, isso mesmo, S com salário na conta, gente. Mas se preocupa não, viu? Porque você dá uma olhadinha na conta, dá aquele sorrisinho em salário, mas não esqueça que na porta tem os boletos e eles estão batendo e não são poucos. Falei pouco, mas magoei bastante nesta sexta-feira, dia 7 de agosto de 2026, minha gente. Mas vamos combinar, hein? Que tem dia que nós devemos comemorar e hoje é um deles. Sim, porque sexta-feira chegou, você já deve estar pensando no final de semana. Quem fez, fez. Quem não fez, não faz mais nesta semana. Brincadeira, tá? Brincadeira, que nós estamos começando apenas a nossa manhã. Temos um dia todo pela frente, temos uma noite ainda pela frente para correr atrás dos nossos objetivos. Começou agora o Manhã Show e nós vamos juntos até o meio-dia. Eu sou a Nelly, Nelinha, Nelly. Nelita Nelosa, ela, o docinho da cultura sua FM que te faz companhia todas as manhãs. Bora pra cima, minha gente, porque o dia só está começando. 9h14. Manhã Show.

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2: É aqui na Rádio Cultura Sul FM 922. Bom dia, Eliane. Tudo bem com você? Tudo bem, Zilmara? Como é que está, meu amigo Popenda? Aonde que nós estamos, hein? Não esquece, me leva, mas me traz de carona. Pelo amor de Deus, tenho compromissos aqui na cidade ainda hoje. Bom dia também pra quem está participando, Eliseu, né? Ô, Manducão! Bom dia pra você, uma ótima sexta-feira.

E as primeiras previsões astrais chegando aqui na nossa manhã de sexta-feira, Ariana. A semana vai terminar com harmonia nos relacionamentos. Vênus, na sua área de relações, vai facilitar novos encontros e também o entendimento nos vínculos já existentes. Será um bom momento para firmar parcerias, aprofundar o laço afetivo no amor e também fortalecer as amizades. Valerá também marcar presença nas redes e ampliar conexões em outro ambiente. Ariano, como é que você está, meu amigo de... Tudo bem com você? Ó, conte com boas ideias para melhorar os ganhos. Negociações serão bem-sucedidas. Pequenos ajustes na rotina e nos cuidados de saúde darão maior conforto e o ambiente de trabalho vai ficar mais leve. Com harmonia nas relações e, claro, toques especiais na decoração dos espaços. Novidades da família e prazeres gastronômicos vão animar o clima, Touro. E como é que você está? Geminiano, assim como eu, a semana vai terminar com muitas emoções. Empatia e momentos encantadores no amor. Aproveite para sair da rotina e fazer algo que dê prazer. Encontros e interações de hoje serão inspiradores e também surpreendentes. Embarque em uma onda de energia positiva, supere os medos e assuma também seus poderes. Cheiro de novidade no ar, geminiano, coisa boa. Olha só, um momento de respiro na nossa semana. Tudo bem com você, Câncer? Novidades de amigos vão movimentar o dia. A semana vai terminar com mais motivação e oportunidades de melhorar as finanças. Dindim, bufunfa, cascalho, faz-me rir. Alguns ajustes poderão favorecer suas conquistas, principalmente no padrão de consumo e até mesmo nas crenças internas. O dia vai pedir equilíbrio entre o descanso e o cumprimento das tarefas. Consolide a carreira também, Câncer. Daqui a pouco temos previsões chegando para Leão, Virgem, Libra e também Escorpião aqui no Manhã Show. Você manda sua mensagem, participa. Porque você pode estar concorrendo ao presente de hoje, um combo com duas pizzas mais um refrigerante, um oferecimento da Pizzaria Pizza pra você.

0: pra quê? Fala pra mim, vai.
1: Daí, ó, Murilo Huck, saudade estranha. Por falar em saudade estranha, ontem teve um show, né? E Zé Felipe pediu pro público já mandar aquele beijo, sabe? Pra Ana Castela. Mas não era pra falar que era ele. Somente mandando um beijo, dizendo que era um goiano que tinha mandado um beijo pra ela. Gente. Porque se falasse o nome dele, diz que dá problema. Será que Ana Castela já engatou um romance? Realmente, esse romance, esse lance aí, né? Com o influenciador digital, hein? Sei não, viu, gente? Não sei não, mas eu acho que os dois estão juntos mesmo, sabe? Só que eles estão assim meio que na surdina, né? Isso, merecemos caçar um javali junto, coisa ou outra, né? Sei não, hein? Mas se eu souber de alguma coisa, eu conto pra vocês, porque eu sou curiosa, fofoqueira não, gosto de andar bem informada. Gente, 9h33, aquela manhã bem especial pra você, de sexta-feira, mandou sua mensagem, não mandou ainda? Estou esperando sua mensagem, hein? Eita, olha só, bom dia, minha amiga Regiane, tá aí, ó, sintonizado. Eita, Adriano, olha aí, ó, tudo certo, que vou ganhar de presente domingo. Tem aniversário, então faz o seguinte, faz aquele churrasco, manda a localização que colamos aí, ó. Eu já falei que eu sou bem simples, tá? Sou muito simples. O meu negócio mesmo, me chamou pra um churrasco, eu gosto só de ponta de alcatra. Se não tiver pontinha de alcatra, tem problema não. Uma alcatra vai bem, obrigada. E não tem a linguiçinha com pão, meu filho. E sabe aquela gasosa? Aquela vermelha? Exatamente, é daquela que eu gosto. Mas olha, tá pronto o churrasco pra mim, gente. Não precisa mais que isso, não. Viu, Adriano? Então, assim, ó, chama que eu vou. Bom dia pro Gabriel da Vila Americana também, está sintonizado. Gerson, tudo bem com você? Hein, tudo certo, tudo tranquilo. Diz que quer ganhar esse combo aí com pizza e refrigerante. Eita, Gerson, coisa boa. Garantir o final de semana com coisa boa também, né? Quem está participando com a gente aqui é o Luiz Felipe, né? Mandou a sua mensagem. Gente do céu, olha. Mandou aí sua cara do meu pai. E ó, vou te contar uma coisa mesmo, hein? Muito parecido, hein, Luiz? Tudo de bom pra você. Quem está na escuta e participando também é o Marlon, lá no Pontilhão. Me conta aí, Marlon, como é que tá o tempo aí? Tirando muito, pouco suco de pica-pau ou não? 9h35.

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2: É aqui, ó, na Rádio Cultura CFM. Beijo pra você, Vivian. É que eu tava ali metade da mensagem, não deu tempo, tinha que entrar no break. É, Marisa, tudo bem com você? Marilice, olha só que isso. Ah, Marilice, mustache, olha como ela está, hein? Engraçadinha você, hein? Tá bem engraçadinha, hein, Marilice? Lembrando que domingão é dia dos pais, viu, gente? Já comprou presente, não? Então corre, não vá aparecer com aquele par de meia, pelo amor de Deus, ou com aquela cueca, pelo amor de Deus. Ana Castela cantando pra gente.

Olá, Leonino, tudo bem com você? Como é que você está? Uma ótima sexta-feira e preste atenção, a semana vai terminar com muito brilho, conversas agradáveis com amigos e também convites e novidades. O projeto de vida e caminhos de maior realização pessoal estarão iluminados com Júpiter e Sol também em seu signo. Fique de olho nas oportunidades de expansão, hein? Se ligue, por favor. Virgem. Visualize onde você quer chegar. Uma oportunidade profissional poderá promover mudanças positivas na sua vida. O dia vai trazer popularidade e projeção também. Uma proposta financeira atraente vai dar início... Aí vai dar no que pensar. E também finalize um ciclo e inicie uma jornada que vai incluir inovações e evolução na carreira. Na dúvida, tá? Siga a intuição, que estará forte neste momento também, virginiano. Libra. Com Vênus em seu signo, você vai terminar a semana com mais brilho e facilidade para conquistar o que quer. Amizades e grupos vão trazer boas oportunidades. Uma conversa bem colocada também vai alcançar a carreira. Planos de viagem ou de estudos vão animar o clima, se estiver só, claro. Solte a curiosidade e inicie também amizades. Poder de atração e sintonia no amor. Como é que você está? Um investimento, dinheiro compartilhado, acordo ou dívida também poderá ser resolvido com objetividade no dia de hoje. Prefira a privacidade. Um mergulho nos sentimentos vai iluminar planos e decisões. A saúde e trabalho também vão responder bem com a sua rotina disciplinada. Valerá ter

terminar a semana sem acumular pendências. Foque também nas soluções, Escorpião. Daqui a pouquinho temos previsões chegando para Sagitário, Capricórnio, Aquário e Peixes aqui no Manhã Show. Sua participação, sua mensagem também. Olha aí, Beth, bom final de semana pra você, bom dia também pra Sueli, Osmar. Ai, bom dia, bombonzinha da cultura, estamos aqui na escuta. Eita, coisa boa. A todo o pessoal da Lapa, aquele abraço.

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1: E olha aí, ó, um textão. Por falar textão, não precisa ser textão não, viu? Manda um texto pequenininho aqui pra gente no 988042851 pra você participar e concorrer a um kit com... Um kit não, né? Um combo com duas pizzas e um refrigerante, oferecimento da pizzaria Pizza pra você.

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1: 9h56, e aí a gente já tomou café, já escovou esses dentes bafudinho, hein? Não adianta tomar café e vir bafurar, não, viu?
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1: 9h56, Washington Brasileiro chegando aqui. Fica, amor. Eita, fica, vem comigo até o meio-dia.

0: E cada sorriso, cada mergulho é o quê? É um flash. 10 e 2, bom dia.
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3: Nem toda dívida pode existir para sempre. Uma orientação do Conselho Nacional de Justiça, CNJ, determina que, em determinados casos, uma dívida antiga poderá ser extinta pela Justiça quando o poder público passar anos sem encontrar dinheiro ou bens do devedor. A decisão não apaga automaticamente uma dívida, nem vale para qualquer tipo de cobrança. Antes de encerrar o processo, o juiz precisa verificar se o órgão público tentou, durante anos, encontrar dinheiro, imóveis, veículos ou outros bens do devedor para receber o valor devido. Se todas essas tentativas falharam e o processo ficou parado pelo tempo previsto em lei, a cobrança poderá acabar. A regra vale principalmente para processos de cobrança de impostos e taxas que estão na justiça há mais de 15 anos, sem que o governo consiga receber o dinheiro. Também pode atingir ações que ficaram paradas por mais de 6 anos sem nenhuma novidade. Nesses casos, o juiz poderá decidir que não faz mais sentido manter a cobrança aberta e encerrar o processo. A mudança vale apenas para dívidas cobradas por órgãos públicos na justiça. Entram nessa lista impostos como IPTU, IPVA e ITR, além de taxas, multas e outros débitos com prefeituras, estados, União e autarquias. Já dívidas com bancos, lojas financeiras, cartões de crédito e outras empresas privadas não fazem parte dessa regra. 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
2: 10 e 9, nota de falecimento. Plano de Famílias Univida da Funerária Bom Jesus comunica o falecimento do senhor Eduardo Vechokoski, ocorrido na noite de ontem em Curitiba, aos 67 anos de idade. O mesmo era mais conhecido como Ed Vechokoski. A cerimônia de despedida está ocorrendo na Capela Municipal de nossa cidade. Sepultamento hoje às 4 horas no Cemitério Municipal. O Plano de Famílias Univida da Funerária Bom Jesus comunicou o falecimento do senhor Eduardo Vechokoski, ocorrido na noite de ontem, aos 67 anos de idade.

0: 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Geninho e Mariana Fagundes chegando agora pra cantar pra gente. Agora é aquele momento que você aumenta o som. Bom dia, Anne, tudo bem com você? Aquele momento que você aumenta o som e canta junto com a Mariana Fagundes. O peão todo tatuado, 10 e 10, bom dia.
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Onde você anda, hein? Aonde você tem desfilado? 10 e 18. Ferrugem cantando pra gente. Antônio, bom dia pra você. Tudo de bom? Alô, Antônio. O Tonico de Rio Azul. Isso aí. Rio Azul dos Soares, né? Tudo de bom pra você, Tonico. Bom dia. Valquíria Soares. Valquíria Novakovsky, perdão. Valquíria Novakovsky também. Diz que tá limpando lá no Invoque, né? Fazendo aquela faxina. Eita, Valquíria, coisa boa. Boa demais, né? Jacira também, bom dia, tudo bem, Jacira? E Étnica de São Miguel da Roseira, bom dia, tudo de bom. Bom dia, sintonia. Aqui um grande abraço também, excelente final de semana pro Cristiano Souza do Jardim Santa Cruz, tudo de bom pra você. Jaqueline, como é que você está, hein, participando deste combo aí, né, de duas pizzas, um refrigerante, um oferecimento da Pizzaria Pizza pra você, nossos parceiraços de toda sexta-feira pela manhã. Então, quero participar aí, quem sabe se apresentaço, é pra você. 98804-2851.

0: Bom dia, docinho da cultura. Bom dia, Joelson, tudo bem?
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Está aí a gente, Léo Balbinotti com Danilo e Davi, número chato. Eita, gente, sabe qual que é o número que não é chato? É esse aqui, ó, 988042851, porque você tem anotadinho aí no seu celular. Mande sua mensagem pra cá, faça que nem a Vanessa. Bom dia também aí ao meu amigo Antônio. Tudo bem com você? A Vanessa, o Agnaldo também. Agnaldo, que é lá do Turvo, né? E aí, Agnaldo, tudo bem com você? Tudo certo? Tudo tranquilo? Como é que tá o tempo aí, viu? Aqui abriu o solzinho, gente, mas na parte de baixo, assim, eu tô vendo que já tá

tendo aquela mudancinha de tempo lá no horizonte, sabe? É verdade, sem não, viu, gente? Aguinaldo, tudo de bom pra você. A Ana, minha amiga Daniela, e também sextou. Mandando um beijo aí pro irmão, pro Daniel, que está com saudades. Cristiane também, do Turvo Barracas. Também a Cristiane... mas essa Cristiane não falou de onde é, tá? Mas diz assim, bom dia do Sim, gostaria de participar do combo. Já tá participando a Anne também, a Thali. Enfim, muita gente legal, gente bonita, gente bacana, mandando aquela mensagem, participando também com a gente. Armstrong também, bom dia também pro Luiz Henrique de Lima, pro Saulo, pro Arles, pro Paulo, pra Ana, pra Inês, pro Jacó, também Cecília, pra Vera. Eita, quanta gente linda! Ô, carazinho, bom dia, tudo bem com você? E aí, como que tá? Na lida? Daniel também está ouvindo e já está com o nome no sorteio, hein? Assim, ó, você piscou, seu nome já está na lista. E não é nem na lista, né? Naquela lista do caderno, lembra aquele caderno negro que a gente tinha na escola? Não. É, olha, na lista dos bestes. Ao meu amigo, meu best César também, tudo de bom pra você. Pessoal de Paulo Frontin sintonizado, aquele dia super especial pra vocês. Bora? Bora que te bora? Vamos então? Então vamos. 10h34, já eu volto com mais músicas. Vamos fazer um xixizinho agora.

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1: 10h37, nota de falecimento. O Plano de Famílias Univida da Funerária Bom Jesus comunica o falecimento do senhor Eduardo Verchokoski, ocorrido na noite de ontem na cidade de Curitiba, aos 67 anos de idade. O mesmo era mais conhecido como Edio Verchokoski. A cerimônia de despedida está acontecendo na Capela Municipal de nossa cidade, onde vai acontecer o sepultamento logo mais às 16 horas. Familiares enlutados antecipadamente agradecem a parentes e amigos que lá comparecerem. O Plano de Famílias Univida da Funerária Bom Jesus comunicou o falecimento do senhor Eduardo Verchokoski, ocorrido na noite de ontem, aos 67 anos de idade.

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É aqui na Rádio Cultura SFM. Bom dia, Arildo, tudo bem com você? Pra Lúcia, pra Zona e Deraldo também participando aqui do sorteio. Andressa Reis também. Nilce, como é que você está, hein, Nilce? Também participando. É Lavínia. Beijo, Eliane. Ana também. Todos participando aqui. Quem sabe o presentaço de hoje não pode ser seu, hein?

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0: Marília Mendonça cantando pra gente. Vem cá, meu leão.
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0: Muito mais de 1 milhão, Rita. Bom dia pra você, Eric. Como é que você está? Tudo bem? Uma ótima sexta-feira. Já mandou mensagem, participou aqui com a gente. Tem combo com 2 pizzas, 1 refrigerante, oferecimento da Pizzaria Pizza pra você. E eu, Nelly, docinho, te faço companhia até o meio-dia.
1: Pra que

0: Isso aqui tem que ter sentimento. 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

0: Bom dia, Eliane. Tudo bem com você? Bom dia, meu amigo Adnir da Vila Pinheirinho.
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0: E é verdade, hein? Com motivação e a dose de café certa, você pode fazer tudo de tudo, não é mesmo? Hoje é sexta-feira. Bom dia, minha gente. Vamos que vamos. Que isso? Não passa vontade mesmo, hein? Está aí tudo de bom pra Beth, né? Ganhando ou não, diz que ela vai comer a pizza. Tá certo. Ah, o importante é não passar vontade, hein? Então mande sua mensagem, concorra aqui com a gente, participe. Aproveite pra você mandar beijos e abraços. E, gente, lembrando que domingão é dia dos pais. E aí, já comprou o presente? Já aproveitou pra fazer aquela homenagem legal, hein? Já está tudo organizado para aquele almoção de domingo? Vão almoçar junto? Não vão almoçar? Fica na lembrança? Fica na saudade? Como é que está o coração? Conta aí para mim que eu quero saber.

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1: Antes mesmo de completar 10 anos, uma criança brasileira já tem chance de conviver com algum grau de incapacidade causada por ansiedade do que qualquer doença física. Esse é o resultado apontado em um dos achados da mais abrangente análise já feita sobre saúde mental infanto-juvenil no Brasil. A pesquisa, publicada na The Lancet Regional Health Americas, usa dados do estudo GBD 2023, Global Burden of Disease, em português, Estudo da Carga Global de Doenças, e mostra que mais de 15 milhões de crianças, adolescentes e jovens adultos brasileiros de 5 a 29 anos convivem com pelo menos um transtorno mental, 20,91% de toda a população nessa faixa etária do país. Outros 2,5 milhões, 3,36% do total, preenchem critérios para um transtorno por uso de substâncias. É a primeira vez que a situação é detalhada por faixa etária, em janelas de 5 e 5 anos. De acordo com o estudo, já entre 5 e 9 anos, mais de 10% das crianças brasileiras preenchem critérios para pelo menos um transtorno mental, proporção que sobe ao longo da infância e da juventude, chegando a quase 25% entre 25 e 29 anos. No estado de São Paulo, as internações por transtornos mentais e comportamentais entre crianças e adolescentes foram as que mais cresceram entre 2020 e 2025. 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
0: 11-9, nota de falecimento. Plano de Famílias Univida da Funerária Bom Jesus comunica o falecimento do senhor Eduardo Vechukowski, ocorrido na noite de ontem, em Curitiba, aos 67 anos de idade. O mesmo era mais conhecido como Ed Vechukowski. A cerimônia de despedida está ocorrendo na Capela Municipal de nossa cidade e sepultamento hoje às 16 horas. O Plano de Famílias Univida da Funerária Bom Jesus comunicou o falecimento do senhor Eduardo Vechukowski, ocorrido na noite de hoje, aos 67 anos de idade.

aquela manhã super especial pra você. Bom dia, o Luiz dizendo aí pra gente que a média dele de dose de café é boa. Um litro até as 11h30 da manhã, que isso, rapaz, pelo amor de Deus. Café é bom, viu, mas não exagera, pelo amor de Deus. Está aí, ó, bom dia também, Leandro Nizer participando aqui com a gente. Muito mais de 1 milhão de ouvintes. Bom dia pra você do São Mateus do Sul, das cidades vizinhas. Como é que vocês estão? E sabe, né? Qualquer coisa é a roça que vai vencer, hein? Aos meus amigos agricultores, colonos, pecuaristas, bom dia! Bom dia!

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Quem de nós não desejaria que a existência transcorresse à semelhança de um rio calmo, onde a barca de nossa vida singrasse por águas tranquilas e serenas? Todos temos o desejo de que na vida os embates não surjam, as dificuldades não se apresentem e as dores não ocupem espaço em nosso caminhar. Contudo, viver é muito mais do que atender ao escoar dos dias ou esperar a velhice chegar e a morte encerrar a vida do corpo físico. Temos o desafio a cada vez que nascemos, a cada vez que nos vestimos de carne, de que novos aprendizados se façam. Esse é o propósito da divindade para conosco: que o corpo físico seja a possibilidade de progresso para a alma. Assim, naturalmente haverá dias mais amargos em nossa jornada. Ocorrerão fases em que o peso sobre nossos ombros se avolumará e os problemas se apresentarão mais complexos. Passaremos por dias tumultuosos em que seremos testados em nossos valores, nossa perseverança, nossa fé. Surgirão situações de grande monta, exigindo que desenvolvamos capacidades morais de que não dispunhamos ou nem imaginávamos dispor. Haverá situações nas quais a prova se mostrará mais rude, em que enfrentaremos nossos limites morais, em que bordejaremos o extremo de nossa capacidade. Nada disso acontecerá, no entanto, sem a plena anuência da divindade. Nenhuma sem o pleno conhecimento da providência divina. Deus tem total ciência de tudo que nos sucede. Nada que nos ocorra é inútil ou destituído de alguma razão, mesmo que de momento não consigamos entender o propósito. Contrariando o adágio popular, podemos dizer que Deus escreve certo por linhas retas. Nós é que somos algumas vezes os míopes, que não conseguimos ver o amor e sabedoria de seus desígnios. Assim, se os dias se mostram desafiadores, ali está a bondade de Deus nos oferecendo o aprendizado. Para alguns, o desafio é lidar com o retorno do ser amado à pátria espiritual, deixando o rastro das saudades e uma imensa ausência. Para outros, é a dor, a doença, as deformidades, as limitações físicas que chegam inesperadamente, provocando desequilíbrio em seus dias. Para muitos, é a família se desarticular pela inconstância de uns, despautério de outros, desestruturando relações de alegria e fraternidade. Assim é nossa jornada, feita de desafios e lições. Quando essas nos chegam na forma da dor ou da saudade, da doença ou de alguma carência qualquer, é sempre o convite para aprender. Vistamo-nos de coragem e fé. Enfrentemos o que nos chegue com a serenidade daqueles que entendem os desafios como necessários ao crescimento moral. E não nos esqueçamos de que teremos sempre Jesus, o bom pastor, a nos amparar a todos, cansados e aflitos, em seu regaço amoroso. Os desafios existenciais fazem parte da vida. Sem eles, o homem seria destruído pela paralisia da vontade, dos membros, das aspirações, que se transformariam em doentia a aceitação dos níveis inferiores do estágio da evolução. Enriquecer-se com a luz do discernimento elevado é a finalidade essencial da vida.

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E daí, galera, como é que tá, hein? Elisângela, tudo de bom pra você, pro César, pro Tuco, pro Maurício também. Gente, lembrando, hein? Vou lembrar mais uma vez. Domingão aí é Dia dos Pais. Qual é a lista de presentes que você tem pra entregar aí pro paizão, hein? Meia não, pelo amor de Deus.

Tá aí, Melim, G1132, que manhã gostosa, manhã deliciosa estar aqui com vocês, né? E aí, gente, como é que estão, hein? Ó, eu falei já hoje do presente aqui, teve gente que já veio reinar comigo, viu? Mas meia, gente, meia pro Dia dos Pais não é presente não, viu? É a mesma coisa que você dá pano de prato pra sua mãe? Parou! Tá, a dinâmica é a mesma. Meia. Ah, te catar, vai. Dá um abraço que fica melhor. É verdade, dá um abraço aí que fica melhor, não é mesmo, Nelson? Me conta aí, qual que é um presente do Dia dos Pais que os pais gostariam de ganhar? Não me vem com coisa muito bem, né? Você tá entendendo, né? É, vamos devagar, devagar e sempre, né? Porque não estamos podendo extrapolar. A vontade mesmo que eu estava hoje, né, era gastar dinheiro que eu não tenho, coisa que eu não preciso. Mas os boletos estão aí, eles sempre vencem, né? Vencem mais do que tudo nessa vida, né? Então nós temos que

devagar. Vamos devagar e sempre. Nelson, um abraço pra você, tudo de bom. O pessoal aí de Curitiba também que estão sintonizados com a gente. Ponta Grossa, interior aqui de Palmeira. Palmeira também, Irati, Niópolis, Cruz Machado, General Carneiro, Paulo Frantin, Paulo Freitas. Eita, pessoal de União da Vitória, né? Faz tempo que não mandaram mensagem ali de União da Vitória. Pessoal de Canoinhas aqui, Três Barras também, hein? Alô, alô, Maria, tudo bem com você? Vamos então, gente. Intervalo, já já a gente volta. Lembrando que meio-dia tem a segunda edição do Jornal do Meio-Dia aqui, né? Da Cultura Sul, para você andar bem informado com todas as notícias de São Mateus do Sul e a região. Música.

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2: Regiane aqui, ó, já deu a letra, né? Deu a dica, ó. Se eu fosse pai, gostaria de ganhar uma RAM, uma Ranger. Ou uma RAM, uma Dodge RAM. É, tá certo, viu? Mas esse aí é um presente pouco aquém, né? Pra nossa realidade no momento, né, Regiane? Ah, meu Deus do céu. Também queria uma Ranger. Uma Dodge RAM também. Ah, ele veio sair na potência. Osmar Vieira disse que o presente mesmo que ele quer ganhar é um Malbec. É, não gosta de ficar sem. Isso mesmo, sempre cheiroso, né? Isso mesmo, então preste atenção. Hashtag fica a dica, né, Osmar?

0: recadinhos, daqui a pouquinho já venho, tá? É, já venho aqui trazendo o resultado do sorteio de hoje, né? O presentaço que algum ouvinte nosso vai ganhar, né? Um super presente, um combo com duas pizzas, mais um refrigerante, um oferecimento da Pizzaria Pizza pra você, que é a nossa companheira, nossa amiga de toda sexta-feira aqui, trazendo pra você presentaço. Beijo pra Milena também, tudo de bom, está participando sim.
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2: Nota de falecimento. O plano de famílias Univida da funerária Bom Jesus comunica o falecimento do senhor Eduardo Vechokoski, ocorrido na noite de ontem em Curitiba, aos 67 anos de idade. O mesmo era mais conhecido como Edio Vechokoski. A cerimônia de despedida está ocorrendo na capela municipal de nossa cidade e sepultamento hoje às 16 horas no cemitério municipal. O plano de famílias Univida da funerária Bom Jesus comunicou o falecimento do senhor Eduardo Vechokoski, ocorrido na noite de ontem aos 67 anos de idade.
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Gente, eu tô indo nessa, mas eu quero desejar aí tudo de bom pra Simone Lima, que faturou o presentaço de hoje. Simone, beijo pra você, tudo de bom, viu? É, ganhou aí o combo com duas pizzas, mais um refrigerante e um oferecimento da Pizzaria Pizza pra você. Tudo de bom pra você, viu, Simone? Minha amiga Simone Lima, olha aí, ó, parabéns, viu? Tudo de bom pra você. Gente, tô indo nessa amanhã, a partir das 8 horas da manhã, eu volto te fazer companhia aqui, né, no resumo semanal, pra você andar muito bem informado. Beijo da Nelly, Nelinha, Nelitia, Nelosa, hashtag o docinho da cultura, sua FM que vai nessa, mas amanhã tô de volta. Beijo, até mais.

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1: Agora, 12 horas e 2 minutos, meio-dia e 2, estamos chegando nesse início de tarde de sexta-feira, 7 de agosto, com céu nublado em São Mateus do Sul. É o Cultura Sul Notícias na sua segunda edição, que está entrando no ar nesse momento e tem muitos destaques para você. Fiquem ligados conosco.
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1: Olha, a previsão do tempo marca para hoje 8,2 milímetros de chuva ainda, né? Sol com algumas nuvens, chove rápido durante o dia e à noite deve se formar nevoeiro. São informações aí do Clima Tempo Meteorologia. Para madrugada, né? Deve cair aí, né? Como já caiu na madrugada de hoje uma chuva, né? Pela manhã deu um chuvisco, à tarde pode chover e à noite o nevoeiro. Então, 8,2 milímetros nesse momento de previsão para

0: a São Mateus do Sul. O final de semana nós teremos amanhã, sábado, a mínima 15, a máxima 20 graus, 7,7 milímetros de chuva, com sol com algumas nuvens, chove rápido durante o dia e a noite. No domingo, dia dos pais, 14,8 milímetros de chuva, a mínima 16, a máxima 21 graus, sol com algumas nuvens e chove rápido durante o dia e a noite. São informações do Clima Tempo Meteorologia. E olha, falando em meteorologia, ontem um ciclone bomba acabou atingindo o Rio Grande do Sul e deixou um morto e 5 feridos e 118 cidades com danos, 118 municípios. Os fortes ventos que atingiram o estado do Rio Grande do Sul durante a passagem de um ciclone bomba ontem deixaram uma pessoa morta, 5 feridas e 118 municípios com registros de danos. Impactos, segundo a Defesa Civil Estadual, decorreram da combinação entre o ciclone bomba e a frente fria que atinge o estado, classificado como um misto de fenômenos. A morte foi registrada na cidade de Montenegro após queda de uma árvore. A vítima era um motociclista que trafegava pela rodovia RS-124. Segundo a Defesa Civil, a morte está ligada ao aviso meteorológico número 12, emitido na segunda-feira, que alertou a população para tempestades com rajadas de vento acima de 90 km por hora e também quedas de granizo. Ainda na cidade de Montenegro, 3 pessoas ficaram feridas após um destelhamento. Na cidade de Novo Hamburgo ali região dos Sinos, né? Região metropolitana de Porto Alegre, foi registrado pico de destelhamentos com 120 registros. Também em Novo Hamburgo, um motociclista se feriu ao se enrolar em fios. Em Pedro Osório, um militar se feriu por um estilhaço de para-brisa. No total, 118 municípios reportaram ocorrências, a grande maioria em decorrência dos ventos e também de granizo. A média dos ventos registrados foi de 120 km por hora. E segundo o Climatempo, o afastamento do ciclone extratropical intenso formado entre o Uruguai e o Rio Grande do Sul, ele teria ocorrido ainda na noite de quinta-feira. A partir de hoje, a pressão atmosférica ainda deve baixar mais, mas impactará apenas o alto mar. Porém, a frente fria continua avançando sobre o sul, com grandes chances de pancada de chuva, temporais isolados, rajadas de ventos no Paraná, Santa Catarina e norte no sudoeste e litoral gaúcho. Rajadas de ventos variam aí entre 50 e 70 km por hora.
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0: Agora, 6:06. Daqui a pouquinho nós vamos trazer informações. Domingo, dia dos pais. E nós estivemos ontem no Lar dos Idosos, no Lar dos Velhinhos, em Rio Azul. Conversamos aí com o seu Jarbas. Conversamos também com o acolhedor lá, né? O Taubian, que é enfermeiro e também administra o Lar dos Velhinhos. Já já nós vamos trazer essa matéria, né? Exatamente. É, em clima de Dia dos Pais, né? E fizemos uma homenagem especial a este senhor de 73 anos que está lá há 3 anos no Lar dos Velhinhos. Daqui a pouquinho vamos trazer informações. Ipiranga, prisão de indivíduo aí por tráfico de drogas. Já já a delegada de Polícia Civil de Ipiranga vai trazer informações. Agora, 6:07. Vamos à matéria? Vamos lá então. Lar dos Velhinhos. Vamos homenagear aí o seu Jarbas, trazendo um pouquinho da história dele que está lá, né, no Lar dos Velhinhos, né, e assim já preparando esse espírito para o Dia dos Pais, porque família confraternizando é uma coisa, né, agora tem aqueles que estão numa casa, numa instituição de acolhimento, e ele vai falar um pouquinho aí a respeito desse assunto aqui no Cultura Sul Notícias, segunda edição. Olha, no próximo domingo comemoramos o Dia dos Pais. E numa reportagem especial aqui, estamos no Lar dos Velhinhos em Rio Azul, né? Onde a gente conhece essa ampla estrutura, e eu vou conversar com um dos moradores daqui. Seu nome?
2: É Jarbas Castorino Ribeiro.
0: O senhor é natural de onde, seu Jarbas?
2: Eu sou nascido em Teremco Borba, mas morei toda a vida em Guarapuava. Fui criança para Guarapuava, morei lá. Estive trabalhando em vários lugares, mas a moradia minha toda a vida foi em Guarapuava.
0: Quantos anos o senhor tem hoje?
2: Hoje eu estou com 73.
0: Há quanto tempo está aqui no Lar dos Velhinhos?
2: Tá fazendo, fez 3 anos agora em julho, dia 25 de julho, fez 3 anos.
0: Como o senhor veio parar aqui? Foi trazido pela família? Como que foi?
2: É, aqui foi a família e mais uns conhecidos meus que tinha lá em Guarapuava, lá, né, que já conhecia aqui, né? E daí eles que encaminharam para mim aqui. Eu tinha lá assistente social, tudo que já era conhecido meu lá de Guarapuava, e ele já sabia como é que era aqui, né? E daí foi encaminhado.
0: E lá o senhor estava sozinho?
2: Lá eu morava sozinho, em Quintinete. Morava sozinho. Tinha família, tudo, mas eu morava sozinho lá, em Quintinete, né? E daí que eu resolvi vir pra cá daí.
0: Da família hoje, quantos filhos?
2: Eu tenho 2 filhos que moram com a mãe deles, com a ex-mulher, né? E tenho uma irmã minha, que ela, todos os anos, ela vem até, ela teve agora aqui, fazendo visita pra mim. E os sobrinhos, tenho bastante sobrinho. Eles que vêm aqui sempre visitar eu aqui.
0: A questão dos filhos, eles sempre vêm com frequência? A ex-esposa, como que é?
2: A esposa e os filhos até agora não vêm, mas eu sempre tenho contato que ele, deles lá, né? Que o meu sobrinho, essa minha irmã sempre estão contando. E eles sabem como é que eu estou aqui, né? Até eles, meus filhos também já conheciam aqui. Já tinham visto falar aqui do lar, aqui dos velhinhos aqui em Rio Azul. Eles moram com a... Então, moram lá com ela. Ó.
0: Sim, mas propriamente aqui, desde que o senhor está aqui, eles não vieram?
2: Não vieram ainda.
0: Não. Nesse dia dos pais, domingo, né, o senhor aqui, né? E muitos pais aí com as suas famílias em casa. Qual a mensagem que o senhor deixa para os pais nesse momento e para as próprias famílias também?
2: Eu desejo aqui que, né, que os pais estejam tudo bem com os filhos, tudo de boa, né? E saúde, né? Que eu desejo para eles aí, muitos anos de vida.
0: Muito obrigado, parabéns aí pelo Dia dos Pais, né?
2: Obrigado.
0: Muita saúde pro senhor também, né?
2: Obrigado.
0: E tá muito bem aqui, né? Tem uma estrutura boa. E assim por diante, né?
2: É, aqui é muito bem. Aqui nós estamos muito... Aqui tudo que a gente precisa aqui, estamos muito bem atendidos. Até ontem eu saí aqui de Rio Azul, aqui estive em Campo Largo, né? Que eu fui fazer que eles tinham que dar uma olhada no meu pé, que foi feita uma raspagem, né? E daí eu fui para lá, né? E tudo aqui encaminhado aqui com eles. E agora até... Daqui 3 meses tem que ir de novo para lá. Então, o que a gente precisa aqui, nós estamos muito bem. Estamos muito bem aqui. Nós não temos queixo de nada aqui. O lugar aqui é muito bom.
0: E agora eu vou conversar aqui com o coordenador do Lar dos Velhinhos em Rio Azul, o Taubian Pichepes. E ele vai trazendo informações, porque temos aqui idosos de toda a região. É isso, Taubian?
3: Isso, Soriani. A gente hoje atende 7 municípios, então além de Rio Azul tem idosos de Malé, município vizinho, Bituruna, São Mateus do Sul, São João do Triunfo, Irati e Guarapuava.
0: E São Mateus do Sul, quantos temos aqui?
3: Hoje são 3, a gente já teve bastante residentes que vieram de São Mateus, mas hoje estão 3 conosco aqui.
0: E já há muito tempo, não?
3: O que está mais tempo desses 3 está desde 2001, então já são 25 anos de lar, e o que está menos tempo aí está 7 para 8 anos.
0: Exato. Bom, aqui tem toda uma estrutura, tem médico, tem nutricionista, tem tudo, né?
3: Isso, dentro de toda essa estrutura profissional de equipe, o médico é o do PSF, o do município, ele vem uma vez por mês atender 8 idosos, fora o que a gente precisa e leva de demanda na unidade. O restante da equipe faz parte do quadro profissional da instituição mesmo.
0: Ok, bom, nós estamos aqui em frente à capela, vamos

0: Então, ó, vamos mostrar aqui a capela, né? Vamos chegar aqui na porta da capela. Capela Irmã Rafaela Surmas, né? Olha aqui, ó. Essa aqui é a capelinha que eles fazem as orações, né? Dá uma olhadinha aqui dentro também, né? Aqui, ó. O Tobia tá abrindo aqui, né? Mostrar um pouquinho das instalações aqui. E isso é bem gratificante, né? Porque afinal de contas, no fim da vida deles, tem uma estrutura muito boa, né, Tobias?
1: Sim, o amparo religioso é super necessário. E além da Igreja Católica, que hoje a grande maioria dos nossos residentes são da Igreja Católica, aqueles que não são, né? A gente acorda com aí os obreiros das igrejas ou com os pastores, aqueles horários para estarem buscando eles e depois estar trazendo de novo ou a própria equipe leva, né? A nossa capela, até por sinal, vai passar por uma reforma esse ano com recursos provenientes do Fundo Municipal dos Direitos da Pessoa Idosa.
0: Como é a manutenção, questão de alimentação, né? Como mantém aqui o Lar dos Velhinhos?
1: Hoje, o custo para manter cada idoso gira em torno de R$3.800 ao mês. Desses R$3.800 ao mês, 70% é do salário mínimo de cada residente. A gente tem aí os aposentados e tem os com benefício de prestação continuada. Então, além desse 70% do salário, a gente recebe uma verba das prefeituras que têm residentes aqui. Esses valores, eles são per capita, então, de acordo com o número de residentes de cada município, é o repasse, né, de cada um.
0: Agora vamos dar uma chegada aqui, ó, na sala de lazer deles, né? O Tobias tá por aqui também. Vamos chegar aqui, que aqui é um momento de conversa, né? De bate-papo entre eles, né? Porque, na verdade, é uma segunda família deles aqui, né, Tobias?
1: Isso, exatamente. Aqui na sala, essa sala é um dos ambientes comuns, né? Em que eles passam boa parte do dia vendo a TV, conversando. Mas eles têm essa liberdade para ficar aqui ou para estarem nas casas. Agora, nesse momento, até eles estão em menos, porque eles já estão nas casas para os banhos, né? Para logo receberem a janta. Então, eles estão em poucos nesse momento, mas a maioria passa a parte do dia aqui.
0: Bom, cardápio, tanto café da manhã, almoço, café da tarde, janta, né? Tudo por nutricionista.
1: Isso, tudo por nutricionista, e como preconiza a lei, são 6 refeições por dia, né? Que eles têm que receber no mínimo. Então, café da manhã, o jantar e a ceia eles recebem nas casas.
0: Okay.
1: As outras 3 eles recebem de acordo com o que eles preferem. Se eles querem receber na casa, eles recebem e comem na casa. Se querem no refeitório, aqui é no refeitório.
0: Tá, pra finalizar, vamos focar aqui, ó, na salinha de lazer deles, né? Então aqui, ó, televisão, né? Uns assistindo, outros ouvindo rádio. E queria te parabenizar aí pelo trabalho que é feito aqui, Tobias. E essa matéria especial para o Dia dos Pais. Qual a mensagem que você deixa aí para as famílias, né? Já que temos aí vários pais que estão aqui e também não recebem visita a respeito do seu Jarbas, né?
1: Então, Soriane, o pessoal que tá ouvindo, a mensagem que eu deixo, né, eu acho que é de seja empático com o mundo, porque a conta vem, né? Eu acho que a gente fala muito, quando fala em instituição de longa permanência para idosos, que é o popular asilo, que hoje é um termo que não é usado, mas a gente fala muito em abandono. Mas eu vejo, e cada vez é maior número de homens que vêm para a instituição do que de mulheres, pelo seguinte: quem hoje, né, em sua maioria abandona os filhos, infelizmente é o homem, né? E quando ele se torna idoso, eu acredito que só o vínculo de sangue não é suficiente para manter aquele afeto, aquele amor que o filho, né, naturalmente teria pelo pai. Então a sociedade cobra muito aquele filho que hoje tem seu pai aqui, né, pensa muito por esse lado, mas esquece daqueles pais que estão abandonando seus filhos lá fora. Eu acho que tudo envolve o amor de todos a todo momento. Então tem situações, lógico, que envolve o abandono, de fato, daquele filho que teria condições e que não teria motivo, né, para estar deixando um pai aqui, mas tem N situações. Tem situações como da dona Irene, que está passando por nós aqui, que é uma idosa que veio por vontade própria, mesmo tendo lá, né, seus filhos. Ela manifestou a vontade e veio, né, dona Irene?
2: Sim, vontade.
0: Opa! Então tá bom, né?
1: Então fica essa mensagem, acho que é meu

0: próximo, né, faça valer a tua vida aí, porque eu acho que o abandono de nenhum lado, né, é necessário existir, é bom, né, de nenhum lado, então façam isso.
1: Tá aí, gente, esse material colhido aí, né, já está tudo aí no portal P97 com vídeo, né, para você conhecer um pouco mais lá das instalações do Lar dos Idosos em Rio Azul, né? Inclusive, cada participante lá, cada idoso, eles moram em dois, né? Em casas separadas, sabe? Há um bloco de casas ali, né? Que tem banheiro, tem o quarto, né? Tem ali uma sala, as refeições, né? Alguns preferem fazer lá no refeitório, outros preferem fazer na própria casa, né? Aí tem a mesa, tem sofás, cadeiras, é bem estruturado, né? Mas com tudo isso, né, a gente fazendo uma reflexão nesse momento, e por que que a gente foi até lá, foi exatamente por isso, para trazer o lado de uma pessoa, um pai que fica lá, né? Como tem vários lá, mas o mais lúcido que conversou conosco ali foi exatamente o seu Jarbas, 3 anos que está lá, né? Infelizmente não recebeu ainda pessoalmente a visita dos filhos, né? 2 filhos ele tem, como relatou ali. Entro em contato, né, quase que diariamente com ele, mas até agora, né, não fizeram uma visita pessoalmente lá. Então fica essa reflexão. A gente sabe que são várias situações que levam a um fato desse, né? De chegar aí, colocar numa casa de acolhimento. Mas sempre pense 2 vezes antes de tomar uma decisão. Você que tem principalmente seu papai vivo, papai com vida, né? Ele pode estar longe, pelo menos agora, no domingo, no Dia dos Pais, faça uma visita para ele. Aproveite enquanto ele está aqui, né? Afinal de contas, independente de qualquer situação, quem lhe deu a vida foi ele. Agora, 12:21.
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0: Agora são 12:21, meio-dia e 21, continua o céu nublado nesse momento, né? E a gente vai trazer aqui agora a delegada de Polícia Civil, Ingrid Prioto, porque ela vai falar de um fato que ocorreu hoje pela manhã. A Polícia Civil prendeu 3 homens por tráfico de drogas na data de hoje em Ipiranga. A ação é resultado de meses de investigação e contou com o apoio de denúncias anônimas da população. A Polícia Civil do Paraná prendeu preventivamente na data de hoje 3 homens já indiciados por envolvimento com o comércio, de entorpecentes. No município de Ipiranga. Ipiranga, região dos Campos Gerais, ali fica próximo em Bituba e também a Ponta Grossa, nós temos uma grande audiência lá, né? Então, por isso que trazemos agora a delegada de Polícia Civil de Ipiranga, Ingrid Prioto, que vai trazer mais detalhes com relação a esse fato.
1: A Polícia Civil do Paraná, por meio da Delegacia de Polícia de Ipiranga, deflagrou na data de hoje a terceira fase da Operação Baco, que visa o combate ao tráfico de drogas na região. Nessa oportunidade, foram cumpridos 3 mandados de prisão preventiva em desfavor de 3 investigados. As investigações iniciaram no início desse ano e foram realizadas diversas diligências no decorrer desses últimos meses. Foram realizados outros cumprimentos de mandados de prisão, também foram realizados mandados de busca, apreendido diversos aparelhos celulares. E hoje chegamos em outros investigados e também cumpridos mais 3 mandados de prisão na data de hoje. É importante reforçar a importância da colaboração da população nas denúncias desses crimes de tráfico. Os investigados presos hoje foram indiciados pelo cometimento dos crimes de tráfico, ilícito de drogas e associação ao tráfico. Então é extremamente importante a participação da população nessas denúncias. E a Polícia Civil segue vigilante e firme no combate ao tráfico de drogas na região.
0: Muito obrigado aí a delegada de Polícia Civil, a Ingrid Prioto, do município de Ipiranga, que relatou aqui esse fato com exclusividade, fato que ocorreu hoje pela manhã, e nós já estamos divulgando aqui no Cultura Sul Notícias na sua segunda edição. Dando uma rápida passadinha aqui para fechar o nosso noticiário. No dia 8 de agosto, amanhã, fogueira do Dia dos Pais na Capela Imaculada Conceição, no Cambará 1, início 14 horas, bingo, né? E às 18 horas, será acesa a fogueira. E às 19 horas, início do baile com os piá do baile. E a entrada é franca. Dia 9 de agosto, grande festa em Palmital dos Cunha, em Ivaí, animação do Jonathan Pacheco. Ainda 9 de agosto, grandiosa tarde festiva e fogueira na Capela Santa Fé, em Vicinal, 3 Limoeiros, né? Em Paulo Frontin, animação musical Som Campeiro, com início às 13 horas. E você que tem a sua festa aí, né? Pode mandar pra gente aqui. Manda aqui na Cultura Sul FM, pode mandar aqui pelo nosso WhatsApp também, que nós vamos divulgar sim a sua festa, o seu evento aí no município, na nossa região. 42 98804 2851. Estamos fechando o nosso informativo Cultura Sul Notícias, segunda edição desta tarde de sexta-feira. Bom final de semana a todos, ótimo Dia dos Pais, aproveite, né? E na segunda-feira estaremos aqui às 7 da manhã no Cultura Sul Notícias, primeira edição, se Deus quiser. Um grande abraço aí ao Roberto, né, que também é papai, feliz Dia dos Pais, Robertão, muito obrigado aí pela presença conosco aqui. Grande abraço, até segunda-feira, se Deus quiser.
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0: Começou o nosso último Zap do Povão desta semana. A semana que passou rapidinho, né? Passou rápido a semana? Passou, né? Hoje é sexta-feira. Quem fez, fez. Como já diria aquele ou aquela que gosta de uma festa. Sexta-feira, quem fez, fez. Quem não fez, ha, só segunda-feira, é ou não é?
1: Hoje é sexta-feira.
0: Ei, sexta-feira.

0: Sextou. Bom, vamos embora participar, né? Começou o zap do povão, atendendo aqui a Janete para começar. Vamos ouvir o que, Janete?
1: Oi, boa tarde, Luciano. Tudo bem?
0: Tudo.
1: Gostaria de ouvir a música com Alana Tavares, Coração Vagabundo. Ofereço para todos vocês da Cultura Sul.

Vamos até as 14h nessa super sexta-feira, dia 7 de agosto. Bom apetite para você que está aí almoçando agora, já almoçou ou ainda vai almoçar. Um bom apetite. Rádio ligado aqui na Cultura, fazendo um fundo musical aí no seu horário de almoço. Ou você que está já lavando a louça, ou ainda preparando, né? Preparando aquele rango gostoso, mas aí está na nossa companhia. Isso é bom demais. 12h32 aqui na Cultura Sul FM.

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0: embora com o Zap, seguindo em frente por aqui, agora a vez da Eliane.
1: Boa tarde, Luciano, tudo bem? Tudo. Aqui é a Eliane. Luciano, parece que toque a música com Hungria, Amor e Fé. Ofereço para minha filha Alanis. Muito obrigado, forte abraço. Tenham todos uma ótima sexta-feira e um maravilhoso final de semana. Tchau, tchau, um abraço.
0: Abraço, tá rolando para você.

0: Cultura Sua FM, quem tem cultura tem tudo. Hungria, Amor e Fé. Faltando 19 minutos para uma hora da tarde, 19 para uma. Sua vez, disse. Vamos ouvir o que disse.
1: Boa tarde, Luciano.
0: Boa tarde.
1: A música com KLB, porque tem que ser assim. Só para me curtir até de São João do Triunfo.
0: Tá bom então, disse. São João do Triunfo com a

seguinte, é você que faz a programação, hein? É, tá na sua responsabilidade. Então capricha aí. Vai mandando seu áudio pra pedir música, 429-8804-2851. E ó, deixa eu te falar uma coisa. Quando você mandar áudio, manda assim um pouquinho mais alto aí, tá? Manda bem alto, declarado. Não precisa mandar áudio correndo, não, que daí eu não entendo. Eu não entendo a música que você pede. Tem uns que mandam bem rapidinho. Não dá pra entender muita coisa. Manda assim, declarado. Manda com calma, tá bom? Pode mandar com calma, tranquilo, pra mim poder entender a música que você tá pedindo. Que já tem gente que manda áudio que eu não entendo. Eu não consigo entender o nome da música, de tão rapidinho que você fala, ou baixinho, né? Às vezes é rápido e baixinho ainda. Volume baixo. Ó, eu tenho mais uma coisa pra te contar. Hoje eu tô bonzinho e é sexta-feira. Então pra gente acabar bem a semana, eu quero dar de presente pra você um chapéu da Cultura Sul FM. Você topa? Topa a parada de concorrer a esse chapéu? Eu queria dar pra todo mundo aí, eu queria dar pra todos que participassem, mas aí haja chapéu, né? Mas eu tenho um chapéu bem legal pra te dar de presente, então você manda o seu áudio, vai concorrendo aí. Daqui a pouco eu faço o sorteio deste chapéu lindão. Até vou colocar na cabeça ele agora aqui, ó. Fiquei bonito. Fiquei igual aquela música do Rio Negro Solimões. O Chapeludo. Chapeludo.

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1: Cultura Sul FM, meio-dia e 48. 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

0: Aqui é igual coração de mãe, sempre cabe mais um. A Cris tá faceirinha, né, Cris? Já ganhou chapéu. É, a Cris já ganhou aqui, já foi uma das sorteadas. Ela disse, eu já tenho o meu. É isso aí, guarda com carinho porque é o chapéu aqui da firma, né? Uhum. Tá valendo o chapéu, hein, gente? Tá valendo o chapéu, gente, tá valendo. Olha, minha amiga Débora. Minha amiga Débora, você pede umas músicas bonitas e difíceis, tá? Vou procurar essa aqui. Vou procurar esta música. Vou ter que descer as escadas e procurar lá na discoteca da rádio. Vou dar uma vasculhada aí nos nossos CDs, LPs e tudo mais. Deixa comigo, tá bom? E agora, quem é que vai participar, meu Deus do céu? Onde é que eu coloquei o participante? Cadê ele? Quem é que vai participar comigo? Ah, é o Tatu. Ô, Tatu, chegou a tua vez, Tatu.
1: Fala, Pia Velho, bom? É o Tatu.
0: Bom.
1: Da Vila Palmeirinha.
0: Opa.
1: O próprio, original.
0: Original.
1: Vamos lá pra nós aí com o Amaro Batista aí, por gentileza, meu amigo. Pros meus amigos da rodagem, de 0 a 100, pra não esquecer de ninguém.
0: Tá certo, meu amigão. Amado Batista com Fagner, pode ser? Romance no Deserto, faltando 8 minutos para 1. 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

0: Cultura Sul FM, quem tem cultura tem tudo. Amado Batista e Fagner, Romance no Deserto. A gente segue em frente, agora atendendo a Ana Cláudia. Oi, Ana.
1: Boa tarde, Luciano. Essa música do Bruno Paulo da Valoriz. Parece mais Cocinar que o meu filho Christian. A Ana Cláudia, filho do Cochilhão dos Vitorianos.
0: Ana Cláudia, do Cochilhão dos Vitorianos. Oferecendo para o marido, para o filho. Um abraço para vocês aí do Cochilhão.

tá rolando o Zap do Povão e você ouviu Bruno Rosa, Valoriza. Uma em ponto, tá valendo um chapéu da Cultura Sul FM, hein? Um chapéu bonitão, um chapéu legal, um chapéu transado. Esse chapéu pra você sair aí hoje, sexta-feira, hein? Fazer a festa. Vai ficar bonitão, bonito. Ah, um chapéu pra você ir pescar, pra você, né? De repente, quando sair o sol, você se proteger, né? Tem um chapéu bonito pra você aqui, de presente. Daqui a pouquinho tem o sorteio, tá bom? Vai mandando mensagem aqui, 42 98804 2851. É hora do giro.

0: Uma em ponto.
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2: Cinco apostas do Paraná acertaram cinco números da Mega Sena e foram premiados no concurso 3.041, sorteado na quinta-feira, dia 6. Entre os ganhadores foram quatro apostas simples e um bolão. Três apostas simples com seis números receberam R$ 52.843,18 cada. Aposta simples com sete números faturou R$ 105.686,36. Já o bolão levou R$ 52.843,12. As dezenas sorteadas foram 16, 21, 24, 31, 43 e 54. Nenhuma aposta acertou os seis números e o prêmio principal acumulou. A estimativa para o próximo sorteio, que será realizado no domingo, dia 9, é de R$ 165 milhões. Na Mega Sena, o apostador pode marcar de 6 a 20 números. Quanto mais dezenas escolher, maior é o valor da aposta e também aumenta as chances de ganhar. Quem faz uma aposta com 7 números participa, na prática, de 7 combinações diferentes de 6 dezenas. Por isso, quando acerta 5 números, recebe um prêmio maior do que uma aposta simples de 6 números. 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

0: cansei.
1: Olha quem fez, fez, quem não fez, não faz mais.
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1: Quem fez, fez, né? Olha, se você não trabalhou a semana inteira,
0: hoje é sexta-feira.
1: Não é hoje que você vai querer mostrar serviço pro patrão, né? Já deu aquela enrolada, já enrolou a semana inteira. Agora hoje daí fica bem louco. Sem loucura, hein? Sem loucura. Sem loucuras. Loucuras e loucurinhas só depois das 18. 18 horas. Depois das 18 horas, ok?
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1: Continue participando por aqui, mandando o seu recado, o seu áudio, pedindo música. 42 988 04 2851. E eu tenho um chapéu de presente pra sortear daqui a pouquinho, tá? Tem um chapéu da Cultura Sul. O chapéu da Cultura Sul pode ser seu.

0: Cultura FM. Inês Just, Calcão. Deixa eu atender, agora vou atender duas. Uma pancada só. Deixa eu atender aqui a Cecília. Oi.
1: É, boa tarde, aqui é a Cecília Brunasso, Brumado, sou João Triunfo.
0: Tudo bom, Cecília?
1: Sou Daniel, a minha família que mora aqui no Brumado mesmo.
0: Um abraço pra vocês aí do Brumado. A Terezinha também pediu música, que oi.
2: Boa tarde.
0: Boa tarde.
2: É, boa tarde, Luciano.
0: Tudo bem?
2: Manda a música do Daniel, Alô Meu Amor, somente pra curtir. É a Terezinha.
0: Terezinha! Na verdade, Alô Meu Amor, quem canta é o Leonardo.

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0: Vamos lá, acelerando a máquina sonora, Cultura Sul FM, 1h22, agora 1h22. Ótima tarde de sexta-feira para você que tá na lida. Aos amigos agricultores, você que tá aí no maquinário, tá na máquina agora, trabalhando aí no campo, na colheita, ou na derrubada, no corte, né? Um abração, bom trabalho também a você que tá aí na loja. Tá na loja, a loja toda ouvindo a Cultura Sul. Aumenta mais o volume, deixa os outros ouvirem também. Ótima tarde para você que está trabalhando, vendedor, vendedora. Nossos amigos aí, gerente. Boa tarde, gerente. Boa tarde, vendedora. Boa tarde, você do caixa. Boa tarde, boa tarde. Agora quem fala comigo é a Débora. Vai pedir música, a música de novela que tá causando, hein? Essa música aqui, ela é antiga já, viu? É uma música que ela não é nova, não. E ela tá de volta na novela das nove, né? Qual é o nome da novela mesmo que tá passando? Quem ama, cuida. Tema da novela Quem Ama, Cuida. E voltou com força aí a banda de Granberries com a música Linger. E tá sendo muito pedido aqui na programação, né? Pede então aí, Débora. Pera aí, que não é esse aqui, não. Essa aqui que eu vou mandar. Cadê o pedido dela? Meu Deus do céu, Luciano, aqui, ó.
1: Oi, Luciano.
0: Oi.
1: Tudo bem?
0: Tudo bem.
1: Boa tarde.
0: Boa tarde.
1: Eu quero ouvir a música com Royel Otz Linger. Pra curtir, se desejando a você e a todos os ouvintes da Cultura Sul FM, um bom final de semana, uma boa sexta-feira. Grande abraço, obrigada.
0: De nada. A banda Royal Watts também gravou, né? Regravou a música. Mas a versão original é essa aqui, que tá rolando agora na Cultura Sul FM.

E a gente ouviu aqui na Cultura Sul FM, esse é lançamento, né? Música nova que a gente toca pra você aqui, ó. Bruno e Barreto, Texana 37. Pontualmente 1:30. 1:30 já. Como o tempo vai passando, né? Dá tempo ainda de você participar e concorrer ao chapéu da Cultura Sul FM. Dá tempo de você concorrer ao chapéu. O chapéu aqui da firma pode ser seu, hein? Um chapéu exclusivo aqui da Cultura Sul. Daqui a pouquinho tem o sorteio desse chapéu. Às 14h, hoje tem Sofrência. Hoje é sexta-feira. É aquele programa que a gente fala de assuntos de terror, histórias de terror. Se você tem uma história aí aterrorizante que você conhece, manda pra gente. Pode mandar, viu? Manda aqui no 42 98804 2851. Você tem uma história horripilante? Você conhece alguma história de fantasma? Você já passou por alguma situação? Então conta pra gente, que daqui a pouco, 14h, tem o Sofrência no ar pra você.

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2: Sexta-feira, ainda com previsão de chuva em São Mateus do Sul, a temperatura agora. Agora a temperatura na cidade, na marca de 20 graus. 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

0: sexta-feira. Inimigo.
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0: Inimigo, sexta-feira. Sextou. Ó, obrigado, viu, gente? Obrigado. Hoje tá daquele jeitão, entupido de mensagem por aqui. Tem mensagem caindo de todo lado. Tá cheio de mensagem. Obrigado, viu? Sinta-se abraçado. Boa sorte pra você que tá mandando também aqui só pra concorrer ao chapéu. Tem gente pedindo música, tem gente concorrendo ao chapéu. Tem gente dando boa tarde, bom dia, boa noite. Tem de tudo aqui que você imaginar, viu? Graças a Deus, né? Não é à toa que o programa Zap aqui é líder no Ibope. Líder no Ibope. É nós e você aí do outro lado também, claro, sempre juntos, né? Que bom. Gente, deixa eu atender agora aqui, ó. Boa tarde, tô na escuta no Faxiná. É isso? É no Faxiná ou na Faxina? Na Faxina. Ai. Ednei de São João do Triunfo. Tá bom, Ednei, um abraço pra você. Agora o Márcio, tá, o Ednei pediu a mesma música que o Márcio. Fala, Márcio.
2: Fala, Luciano.
0: E
2: boa
0: aí?
2: Boa tarde. Tudo certo, meu amigo?
0: Tudo bem.
2: O Márcio estava lá, Lagoa Antônio.
0: Joia.
2: Quer campeonato de gentileza, Nando Moreno, Chapeludo? Um abraço, boa sexta-feira aí.
0: Valeu, até obrigado, mais. Até mais, boa sexta, bom final de semana.

0: Léo Bobinotti e Danilo e Davi, número chato. Oi, Roseni, sua vez de pedir música, Roseni.
1: Luciano, aqui é Roseni do Cambará.
0: Tudo bem?
1: Podia tocar a música pra nós, se você puder tocar aí pra mim uma bem bonita do Raça Negra, oferecendo pro meu esposo João Paulo, pro meu filho Natan e pra minha nora Stephanie, e pra minha amiga Vera aí da Vila Verde. E pra toda a galera aí da Vila Verde.
0: Tá certo. Alô, Vila Verde, vamos sambar com Raça Negra.

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Raça Negra, Dizer Não, chacoalhando a nossa tarde de sexta-feira. 1h46, 14 minutos para as duas. Daqui a pouquinho tem Sofrência Especial de sexta-feira. Hoje, histórias de terror para você aqui na nossa programação, tá bom? Já já tem o sorteio do chapéu. Quem que vai ganhar? Quem que vai ganhar? Já já tem o sorteio do chapéu. 1h47, não se perca no tempo.

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0: Boa tarde, Paula Freitas e região.
4: A melhor companhia.
0: Vocês têm bom gosto, hein? Tem bom gosto. Estão aqui na Cultura Sul, a gigante do sul do Paraná. Ó, esses barulhos que
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0: O zap do povão, né?
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0: Esses barulhos que de repente você ouviu aí no fundo é a Andréia que tá aqui limpando aqui o nosso estúdio, dando aquela faxinada, e arrasta a cadeira pra cá e arrasta pra lá. Vai devagar, com calma aí, Andréia, pra não se machucar, viu? Vai devagar, menina. Ela está deixando tudo aqui muito organizado, limpinho e cheiroso. 1:51. Ô Marlon, como é que você tá, meu amigo? Vamos ouvir. O que que nós vamos ouvir agora? Ficou pra mim escolher, você jogou a bomba pra mim, né? Mas tudo bem. Tomara que eu consiga atendê-lo. Vai.
5: Fala, meu amigo Luciano. Toca uma moda pra nós animada aí pra sexta-feira, meu amigo.

0: Fortaleza, Fortaleza e Safadão.
1: Reta final aqui do nosso programa, reta final, dá tempo de atender mais um. Tem centenas de mensagens. Mas vamos por vez aqui, né? Vamos por vez. Nossa, tem muita mensagem hoje. Muito. Obrigado, viu, gente? Obrigado, ó. Eu já vou passar. Quero mandar um abraço pro Igor. Joicele, é isso? Joicele, tá na sintonia também. Marlene, oi Marlene. O Edilson, a Rita, um montão de gente por aqui. Mas quem vai participar agora é o Itamar. Oi.
2: Boa tarde, Luciano.
1: Boa tarde.
2: Toca aí pra nós um Tina Turner aí, um The Best, se você encontrar, pra nós ouvir aí. Obrigadão.
1: Nada, tá tocando.

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Esse é o programa que traz pra você também saudades, né? Porque você pede, hoje fizemos um programaço, hein, gente? Mais uma vez, você fez a diferença. Fizemos um baita programa hoje com a sua participação aqui, mas muita gente ficou para trás, mas não ficaram para trás, não. Quero aqui, ó, abraçar todo mundo, a Josefa, o Daniel, a Cristiane, a Simone, a Regina. Quero também aqui abraçar quem mais? A Marlene, a Neuza, olha quanta gente, o Antônio Snyder, deixa eu ver quem aqui, esse não tem o nome, o Aloísio, também aqui ficou para trás, ô Indianara Santos, um beijo pra

você, bom final de semana. Montão de gente. Sueli, ô Sueli, querida, bom final de semana pra você também. A Maria de Canoinhas. Ô Maria, bom final de semana, Maria. Ah, quanta gente. O Ademir. Obrigado, viu, gente? Obrigado. Você que participou, mandou mensagem aqui, ó. Segunda-feira tem mais, a partir do meio-dia e meia. Aí você corre aí pra mandar mensagem, não deixa pra última hora que acontece isso. Aí enfileira aí todo mundo, né? Bom, quem tá faturando aqui o chapéu? Chapéu, saindo o chapéu. Tem chapéu na programação e o chapéu vai para... O chapéu está indo para as mãos da Débora Esther Pacheco. Ô Débora, pode passar aqui, viu? Hoje até as 5 da tarde ou amanhã até o meio-dia ou na semana que vem, sempre em horário comercial, tá bom? Débora Esther Pacheco ganhou o boné não, o chapéu da Cultura Sul FM. Gente, Zap do Povão volta segunda-feira, meio-dia e meia. Vem aí o Sofrência, a gente já se fala. Não desgruda!

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1: Ainda sob ameaça do ciclone bomba, o Paraná segue em alerta para tempestades e ventos superiores a 80 km por hora até pelo menos nesta sexta-feira, dia 7. A condição de tempo instável segue até a próxima segunda-feira, dia 10, e o tempo só melhora de terça-feira, dia 11, em diante. Mas a partir de segunda-feira, esfria e muito, com o avanço de uma forte massa de ar frio de origem polar, que chegará logo após a instabilidade provocada pelo ciclone bomba. Entre a madrugada de quinta-feira e esta sexta-feira, a linha de instabilidade avançou pelas demais regiões do estado em direção ao nordeste do Paraná. Ao longo de sua trajetória, a previsão de tempestades potencialmente severas, acompanhadas de rajadas de vento superiores a 80 km por hora. As instabilidades permanecem atuando principalmente entre as regiões norte, Campos Gerais e leste do estado, onde ainda há previsão de temporais localizados e rajadas de vento superiores a 60 km por hora. Há um indicativo de chuva acumulada de até 200 milímetros na área central do estado, sobre a área da região de captação da bacia do Rio Iguaçu. Durante o fim de semana, novamente há um repique dessas chuvas fortes sobre o estado, inclusive no Dia dos Pais. Para mais notícias, acesse p97.com.br.
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1: Uma ótima tarde pra você ligado aqui na Cultura CFM. Eu tô de volta. Olha eu aqui outra vez. Você já deve estar enjoado de mim já, né? Pois é, mas vou fazer o quê? O Cleverson ainda nada, não falou o dia que volta. Eu não sei quando ele volta, ninguém sabe quando o Cleverson Daniel volta. Mas isso é um assunto para daqui a pouco, porque agora eu quero que cumprimentar a minha colega de bancada, colega de microfone, Selma, boa tarde.
2: Boa tarde, Lu, tudo bem com você?
1: Tudo bem, que
2: você
1: bom.
2: Tá animado?
1: Que bom que você vê, tem que estar, tá, né?
2: Sim, sexta-feira, sextou?
1: Sexta-feira.
2: Sextou com a conta cheia de dinheiro.
1: Olha, ficou engraçado. Aham.
2: É?
1: Você ficou engraçadinha com esse fone.
2: É porque...
1: Parece que ele tem orelhinhas. Ele tá,
2: aham,
1: ele tá arrebentado em cima, que ele ficou assim, ó.
2: Deve ter
1: ó,
2: ficado bonito.
1: Parece um... Veja aí. Parece parece a Mini. Ficou com umas orelhinhas pretas por causa de um fone de ouvido.
2: Gente, vou ter que tirar uma foto.
1: Que sarro.
2: Ai, Luciano, sério isso?
1: Olha, veja aí.
2: Sarro da minha cara.
1: Mas é por causa do fone de ouvido ali que tá...
2: Sim, eu estou...
1: Tem um detalhe no fone que deixou ela orelhuda.
2: Ai, gente, eu vou tirar uma foto aqui, vou postar.
1: Deixa eu arrumar. Arruma ali. Puxa aquela outra orelhinha do lado. A outra, do outro lado. Puxa do outro lado ali que você vê.
2: Não, o quê? É que tá
1: do
2: virando.
1: Outro lado. Aí, aumenta aí esse. Aí... Deixa igual.
2: Eu tô com um chifrinho, gente. Ai, que engraçado. Vou tirar uma foto
1: aqui. Que bonitinha,
2: aqui,
1: né? Parece um fone estilizado que arrumaram
2: pra ela.
1: Sim,
2: eu fiquei com... eu fiquei tipo uma gatinha preta, né?
1: Ficou.
2: As orelhinhas pretas, tá vendo?
1: Ficou.
2: Não é chifrinha, é orelhinha de gato.
1: Ficou com orelhinha. Pois é. Hoje é sexta-feira, dia 7 de agosto. Muita gente recebeu, muita gente vai receber, muita gente está recebendo. E aquele negócio, né, Selma? Quem fez, fez. Quem não fez, não faz mais. A sexta-feira já começou. Aliás, eu tenho uma frase aqui, que eu até salvei aqui, ó. Eu quero ver se eu consigo colocar no ar.
2: O quê, você?
1: Aquela velha doidinha da internet.
2: Qual?
1: Uma velha bem doidinha da internet, que ela grava umas coisas. Você já vai saber quem é.
2: Tá.
1: A vovó, aquela vovó lá. Bom, mas é assim, ó. Ela mandou isto aqui, ó. Olha só que pérola. Que pérola que ela mandou. Tomara que eu consiga abrir aqui. Deixa eu ver se eu vou conseguir.
2: Ah, vamos ver. O que será que é?
3: Sexta-feira, quem fez, fez. 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
2: Agora eu sei quem é.
1: Sabe?
2: Sim.
1: Ó, bom. Ó, deixa eu colocar no começo aqui, ó.
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1: Então, sexta-feira, quem fez, fez. Quem não fez, não faz mais. E se os planos der certo, daqui a pouco ela já tá bêbada.
2: Animador pra sexta-feira, hein?
1: É, mas é por aí. Mas olha, vou te falar uma coisa. A gente paga as contas, né? O que aconteceu? Olá, o que aconteceu? Tem
2: Nossa
1: que parar esse negócio
2: senhora,
1: aqui.
2: Nossa senhora, Luciano. Meu Deus do céu. Você se animou, se que empolgou
1: loucura,
2: aí.
1: Que loucura. Loucura. Segura o trem aí.
2: É.
1: Segura o trem aí.
2: Ai, que medo essa trilha.
1: Essa trilha. Indica que hoje é sexta-feira. Hoje é sexta-feira, mas não é sexta-feira 13. Hoje é sexta-feira, dia de contar história de terror. Esquecer dos problemas. Esquecer das contas que já foram pagas. É dia de esquecer que sobrou 50 reais na carteira.
2: Ai, gente, eu me divirto.
1: Você tá risada porque não é com você, né?
2: Não, mas adianta chorar?
1: Você ganha bem. Então.
2: É verdade.
1: Graças a Deus. Sobrou 50 reais na carteira.
2: Viu? Sobrou. Tem que agradecer.
1: Exatamente. Exatamente. E com esse cinquentão que sobrou, eu posso fazer o que eu quiser.
2: Isso mesmo. Isso aí. Pensamento positivo sempre.
1: Depende, né? Depende. Tem coisa que não dá pra fazer, mas tudo bem. É que não é pra fazer. Se não é, é não é, né?
2: Não é.
1: Gente, onde anda Cleverson Daniel? Também você pode continuar indicando pra gente, contando se você viu, tem pistas. Tem pistas do que aconteceu com o Cleverson, com o Buiú aqui da rádio. O que ele foi fazer, quando ele volta. O dinheiro desse homem não acaba nunca, será, Selma?
2: Olha, pra quem tá de férias assim, o dinheiro não acaba? Sabe aquelas contas que você pode gastar, gastar, gastar e que não acaba?
1: Pois é, porque parece que eu não vi, ele não posta nada na internet, né?
2: Não, ele nem tem rede social.
1: Não tem rede social, não tá postando nada, quer dizer, não pode ostentar. Não pode, não. E, segundo informações, nem tá ostentando. Pode ser que esteja fazendo bicos por aí, trabalhando,
2: pode,
1: né?
2: Pode
1: ser que esteja fazendo um extra.
2: Verdade.
1: Queremos descobrir. Gente, você pode mandar aqui ajudar a gente a fazer este programa, mandando a sua história de terror. Mande se você conhece, se você sabe de alguma coisa sobrenatural que já aconteceu perto da sua casa, no seu bairro, na sua vila. Eu vou contar daqui a pouco uma história que aconteceu verdadeiramente, uma história verdadeira, verídica. Que aconteceu
2: com você?
1: Não, comigo não.
2: Não?
1: Não foi comigo, mas foi lá na minha cidade.
2: Ah, tá.
1: Foi lá na minha cidade. E eu sei muito bem dessa história, por isso que eu vou contá-la. É a Baileira do Cemitério.
2: Baileira do Cemitério.
1: É a história da Baileira do Cemitério. Você nunca ouviu essa história?
2: Eu não.
1: Essa história é famosa. Essa história saiu em algumas revistas na época. Né? E o local onde tinha os bailes, tinha bailes perto de um cemitério. O local, até então, não teve mais bailes. Nunca mais. Está fechado até hoje.

0: salão.
1: Então, acho que...
0: O salão existe. Há indícios e pessoas que falam, que entram lá, escutam ainda o gaiteiro tocando.
1: Nossa senhora.
0: Ouvem barulho de sanfona.
1: Uhum.
0: E além de estar cheio de morcegos e teia de aranha.
1: Nossa!
0: É um lugar. Diz que ficou assustador. É verdade, Selma.
1: É mesmo?
0: Ficou assustador. Tá cheio assim de cocô de pombo.
1: Nossa!
0: Em cima das mesas, sabe?
1: Sim.
0: As mesas que sobraram.
1: Uhum.
0: Teia de aranha. Morcegos que ficam voando lá dentro.
1: Meu Deus!
0: E do nada você ouve o ronco da sanfona.
1: Nossa.
0: Já tem a história da baileira do cemitério. Você aguenta essa história?
1: Ai, gente, se prepare.
0: Aguardem.
1: Se prepare.
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0: Senhoras e senhores, estamos de volta aqui no Sofrência desta sexta-feira. É o dia de falar de histórias de terror, dia de colocar um pouquinho mais de cuidado na sua saída à noite, porque coisas estranhas podem acontecer com você, podem acontecer em qualquer lugar. Vamos agradecer quem está com a gente aqui no 42988042851. Nosso WhatsApp à sua disposição também, né? A Anne Mendes está ouvindo na Vila Americana.
1: Abraço, Anne.
0: Abraço, Anne. O que ela mandou pra gente, será, hein?
1: Será que é uma história? A gente vai ter que abrir no intervalo pra ver.
0: Anne, vai adiantando. Ah, é. Olhem essa história. Obrigado, Anne. Anne, a gente vai abrir daqui a pouquinho, tá bom? Assim que a gente tiver um tempinho aqui. Obrigado, Anne. Beijo pra você.
1: Beijo, Anne.
0: O Luiz também tá na sintonia.
2: Ô, pegada seca.
0: Fala.
2: Sobrou cinquentão na carteira?
0: Graças a Deus.
2: Viu? Acho melhor você ir lá e dar uma balançadinha no bujão de gás. Pode ter certeza que vai faltar ainda.
0: Ah, não falho, né? Não falho um negócio desse.
1: Ih, mas se faltar, não dá.
0: Não,
1: cinquentão não dá pra comprar outro, não.
0: Não me desanime. Muito amigo, hein? Muito amigo. Oi, amigo. Boa tarde, Selma e Lu. Tô ouvindo vocês. A Mari.
1: Beijo, Mari.
0: Beijo, Mari. Obrigado, hein, Mari. Ó, já... E rindo muito. Por que que você tá rindo? Tem alguém vestido de palhaço aqui? Brincadeira, viu, Mari? A Cristiane. O que ela mandou aqui?
3: Oi, gente. Tudo bem? Tudo bom?
0: Ó.
3: Vamos limpar a casa comigo? Não.
0: A Cris tem assim essa, como é que posso dizer? Ela tem essa, o negócio, ela gosta de limpar a casa, né?
1: Ela gosta e ela faz os vídeos.
0: Ô, Cris, ó.
1: Você faz vídeo ensinando a limpar a casa, Cris? Eu vou começar com, vou acompanhar você lá pra aprender, me conte aí.
0: Como é que faz pra seguir você aí, Cristiane?
1: É, mande o seu link do seu perfil aí pra gente. É porque eu acho que ela ensina, ó, limpando a casa.
0: Passa aí, dá pra gente passar no ar aí o teu TikTok ou se você quiser só pra passar pra Selma, só avisa a gente aí.
1: Passe que eu vou começar a te seguir.
0: O Ademir Franco também, boa tarde. Ademir Franco da cidade, Clima de Palmeira. É isso? Palmeira, né?
1: Palmeira.
0: Abraço, Ademir Franco, um abraço pra você. A Josefa também tá aqui com a gente. Josefa, a Zefa, ela mandou antes de começar o programa. O Itamar já tá digitando também. E você é nosso convidado para continuar aqui participando.
4: Ô, pegada seca, banda, fio, vamos rachar, vamos lá na Fernanda tomar uma. Se com 50, com 50 dá para tomar uma, de volta eu vou embora. Beleza?
1: Ai, Luciano, vai aparecer propostas agora pra você usar teu cinquentão.
0: Olha,
1: viu?
0: Não deixa de ser uma alternativa.
1: Não, né? É.
0: Obrigado, hein, meu amigo. Não deixa de ser uma boa alternativa. Ai, vou salvar o teu contato. Ai, e daí, Selma, entrou no grupo das ligeiras de ontem?
1: Eu não entrei. Eu não entrei no grupo porque eu tenho vários motivos para não entrar no grupo. Eu pensei, me mandaram um link, mas eu acho que eu não vou entrar no grupo por enquanto, Luciano.
0: Ah, tá. Não, que perguntaram ali, foi a mensagem
1: então,
0: que chegou, né?
1: Não, mas eu por enquanto, não fiquei com medo, não. Eu só, tem coisa

0: coisas que é melhor não ficar sabendo. Então, às vezes, é muita informação, entendeu? Aqui no programa, a gente recebe, a gente deleta, mas em um grupo que tem muita informação, eu acho que minha cabeça vai ficar muito agitada, assim, vou querer contar muita história aqui no Sofrência, entendeu? Então, vamos esperar um pouquinho.
1: Olha, a Cristiane... Vê pra gente aí.
0: Ah, Sandra. Ela falou que faz vídeo de maquiagem também. Pode compartilhar. Ela mandou ali o link do TikTok. É Cris Maria Correia. E tem o de cima ali que tá ali, ó. No Instagram e no TikTok. No Instagram é Cristiane_MariaB. É isso? E no TikTok, Cris Maria Correia. Eu vou assistir depois você lá, viu, Cris? Vou te seguir.
1: Tá certo. Daqui a pouquinho tem mais mensagens. Vamos lá pra história, né? Já chegou mais uma história aqui pra gente. A gente vai abrir daqui a pouquinho. A Anne mandou. Daqui a pouquinho a gente vai abrir essa história.
0: Mas vamos, curiosa com essa história da baileira.
1: Vamos aí continuar com a baileira do cemitério. Você nunca ouviu falar, Sé?
0: Baileira do cemitério eu nunca ouvi, Luciana.
1: Certeza?
0: Eu nunca ouvi.
1: Essa história foi famosa.
0: Sim, nunca
1: foi
0: ouvi.
1: Famosa.
0: Bom, quando eu estava aqui, eu nunca vi, mas...
1: No final dos anos 80.
0: Ixi, ai, ai.
1: Final dos anos 80, na cidade capital do semáforo. Sabe qual é?
0: Campo Largo, você me contou.
1: Capital da farmácia, sabe qual é?
0: Campo Largo.
1: Capital da pizzaria, sabe qual é?
0: Campo Largo.
1: Capital do buraco, sabe qual é?
0: Campo Largo também?
1: Campo Largo também.
0: Meu Deus do céu, mas tem muita coisa lá. Bem, e agora a capital da baileira do cemitério.
1: A baileira do cemitério, na localidade de Bateias. Bateias. É uma localidade assim, da área rural.
0: Tá.
1: É Campo Largo, mas é área rural. É como se fosse aqui São Mateus e... Digo uma área rural aqui de São Mateus. Água Branca.
0: Tá,
1: né? Vamos supor, né?
0: É, sim.
1: Então lá tem Bateias. Ui, que susto.
0: Credo. Que medo essa risada.
1: Havia um salão de baile, muito grande, bonito, sempre lotado e todo final de semana tinha baile. Mas coisas estranhas começaram a acontecer e isso já fazia algum tempo que acontecia naquele local. Só que demorou assim as pessoas perceberem. Quem morou lá na cidade ou na região sabe onde fica Bateias e vai lembrar do salão de baile de Bateias. Alguém até que já mora por aqui, eu acho que o Magrão, o Tiano, enfim, acho que já foram em baile lá naquele lugar. E sempre uns bailes muito animados. Bailão comia solto lá, viu? Namoro pro lado de fora, tudo normal. Só que tinha um cemitério ao lado do salão de baile.
0: Ai, ai, ai, ai, ai.
1: Nesse cemitério aconteciam muitas coisas no dia que tinha baile por ali.
0: Vixe.
1: Quando tinha baile, aconteciam coisas naquele cemitério. Coisas horripilantes e coisas que também... não poderiam acontecer naquele lugar, mas acontecia.
2: Eu fiote, homem!
1: Sério?
0: O que será?
1: Ah, tinha uns loucos que resolviam ir namorar dentro do cemitério, né? Sempre tem, né?
0: Porque é escurinho,
1: né? É, pulavam o muro e tal. Tinha uns lá que pulavam o muro do cemitério. E acabavam fazendo coisas lá que não deveriam, né? Mas essa é uma outra história. Por quê? A história que vamos contar agora é da baileira do cemitério. Essa mulher, uma loira que estava em todos os bailes. Sempre

0: Vestida de preto.
1: Ai.
0: Sempre de preto, com um sorriso no rosto, bem maquiada.

0: Era começar o baile. Todos queriam dançar com aquela loira. Chega. Segura, gaiteiro. Segura que a história é séria. Dançavam com aquela loira, pra lá e pra cá. E sempre, no final do baile, ela ficava acompanhada. Era gulosinha essa loira, viu? Sempre com um homem diferente ainda.
1: Eu ia perguntar, cada vez com um.
0: Repetia namorado. Entendi. Não repetia namorado. Então acabava o baile, beijinho pra cá, beijinho pra lá, fazia... O homem já falava, bom, vamos lá fora, vamos conversar mais tranquilo. Ela falava, vamos, e puxava, pegava pela mão. Quando o homem se dava conta, o namorado se dava conta, estavam entrando no cemitério. Ele não dava bola, que ele pensava assim, ah, o rala e rola vai ser ali dentro.
1: Sim.
0: E realmente, Selma... Realmente, quando eles entravam naquele cemitério...
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0: Brasil. Chega!
1: Chega?
0: Muita bagunça.
1: Não, é, tava animado.
0: Tá louco?
1: Ah, mas hoje é sexta-feira.
0: Não.
1: Hoje pode.
0: Não, chega, chega.
1: Ah, Luciano, agora que eu me animei. Vou até tirar o casaco.
0: Vai quebrar alguma coisa aqui ainda. O Elias não vai gostar. Ah, a chefe não vai gostar. Tira essa música. Tira essa música. Tira essa música. Tira, chega. Vamos colocar a ordem na bagaça.
1: Coloca aí.
0: Bom, a Mari, ela tava dando risada do cinquentão que sobrou no meu bolso.
1: Ah, mas ó, ainda sobrou.
0: É, né? Então, porque você dá risada porque não é você, né, Mari?
1: Uma coisa boa.
0: Você dá risada porque não é você, tá? Não é você, né? Também aqui é a Mayara. Por aqui também estamos na escuta. Manda um beijo pra mulherada do Samas Decepção. Melhor grupo... melhor grupo aí de Samas. Olha aí, Samas Decepção. Conte-nos mais detalhes, por favor. Isso nos interessa. Olá, Luciano e Selma Padilha, aqui um abraço. Tô na audiência do Sofrência, o Padilha. Abraço, hein?
1: Abraço, Padilha.
0: Olá, tô aqui no Cantagalo, Palmeira, Maricélia. Já limpei a casa e agora vou fazer o meu crochê e continuar na escuta de vocês. Adoro.
1: Acho que é a Maricléia.
0: Maricléia, obrigado.
1: Um beijo pra você.
0: Como faz falta um óculos, né, Selma?
1: Faz falta mesmo.
0: Maricléia, falando que era Mari... É porque tem Maricélia que participa.
1: Tem, sim.
0: Tem Maricléia. Tem parecido. Tem Maribléia. Tem Mari... Olha, tem Mari de tudo quanto é jeito que você imaginar.
1: Chama de Mari, que daí é mais fácil.
0: Tá bom, Mari,
2: 425 dias depois, a pergunta que não quer calar. Aonde tá o Buiú? Cadê esse homem? Ô, feriazinha, hein? Quantos tempo vai pegar de férias esse homem que não volta nunca?
0: Pois é, viu? Ô, Luiz, nós também gostaríamos de saber, viu, Luiz? Nós também. Olha aqui, ó. Ah, olha aqui, esse aqui conhecia lá o Salão do Baile, ó.
3: Será que... Eu vou fazer uma pergunta pra você, cara. Será que o morto levantou lá no baile ou não?
0: Olha, não sei, tem que ver, hein? Ai, ai, ai, qual morto você quer saber? O morto ou o morto vivo? O Joelson, por que o seu apelido é Pegada Seca? O Joelson tá curioso, hein?
1: Mas eu acho que segunda-feira você vai contar.
0: Segunda-feira, Joelson.
1: Segunda.
0: Segunda-feira eu conto o porquê do apelido Pegada Seca. Você quer que eu conte pra todos ou mando no seu particular? Vou contar segunda-feira, tá bom? Segunda eu conto. É que hoje não é dia de contar.
4: Cadê o Piazinho pra tentar a Selminha, deixar ela com medo? Selminha tá muito quieta aí, ô Piazinho, assusta ela um pouco aí.
1: Não, não me assuste não, não me assuste porque eu sou medrosa.
0: Fico
1: com medo.
0: A Neuci, que trabalha com a gente, está com medo. A Neuci, ela colocou aqui que deu medo.
1: Viu?
0: Olá.
1: Mas eu também fiquei com medo.
0: Mande pra mim o WhatsApp para participar do sorteio, pai e filha.
1: É esse mesmo.
0: Ademir, é esse mesmo, tá, Ademir? Pode esse mandar. Mesmo, tá bom? Vamos continuar com a história?
1: Uhum.
0: Posso? Você deixa? Deixa, então, Selma.
1: Eu deixo. Deixa.
0: Vamos lá. Bom, pra você que não pegou o começo da história, eu não vou repetir agora, mas não. Eu vou só fazer um resumo. É a baileira do cemitério. Um caso que aconteceu na região de Campo Largo, região, área rural, né? E um salão de baile animado. Sempre tinha baile final de semana, mas o salão era ao lado de um cemitério. E hoje, eu vou contar agora de trás para frente.
1: Uhum.
0: Hoje em dia, o salão existe ainda, mas está fechado por muito tempo. As mesas estão lá dentro com cadeiras. Está toda cheia de cocô, de pombos e de morcegos. Segundo, foi o que contaram, né? Muitos morcegos tomaram conta daquele local. Mas há quem diga que quando entra naquele local, ainda ouve-se o som do gaiteiro. Música. Há quem diga que quando abrem-se as portas, você escuta o som da sanfona. Deu vontade de dançar agora essa.
1: Pois, eu fiquei com vontade também. Vamos dançar?
0: Deu vontade de dançar,
1: vamos,
0: viu?
1: Vamos dançar no intervalo. Então. Você coloca a música. Pra relembrar
0: meu passado. Ah, chega. Essa mulher, ela estava sempre nos bailes daquele local. Sempre, sempre, sempre estava naquele baile, sempre vestida de preto. Era muito bonita e chamava a atenção dos homens. Só que ela usava os homens. Usava e abusava. Usava e abusava. Ela levava para o cemitério.
1: Nossa.
0: Que tinha do lado. Quando acabava o baile, ela ia conversando, né? Ia conversando, conversinha pra cá, conversa pra lá.
5: Que conversinha pra boi dormir?
0: Ah, piá, pare. E quando o camarada percebia, já estava dentro do cemitério com ela.

0: As coisas aconteciam, o rala e rola acontecia. Beijos pra cá. Beijos pra lá, vai, no teu agora. Nossa! Ô, louco! Você também tem um beijo estralado,
1: beijo,
0: hein?
1: Lógico, beijo estralado.
0: Que beijão foi esse aí no microfone?
1: Ô, meu primeiro louco. Beijo no microfone?
0: Pois
1: nunca
0: é.
1: Tinha feito um beijo no microfone.
0: Nunca beijou o microfone?
1: Não.
0: Olha, Selma, olha.
2: Já foi o boi que acorda.
0: É. Já se entregou aí, mas vamos nos atentar à história. Por favor, não me desconcentre.
1: Tá, vai, continua.
0: Você está me desconcentrando, Selma. As coisas aconteciam. Aí, quando ele se distraía, depois que eles terminavam ali o rala e rola, ele, né, se vestia, se arrumava o cabelo. De repente, ele se distraía e nessa distração...
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1: Bom, sem perder muito tempo, agora estamos de volta, né? Porque o tempo vai passando muito rápido e temos que terminar com a história, Selma.
2: Tem que terminar, sim.
1: Temos que terminar essa história.
2: Eu tô curiosa pra saber
1: o quanto antes, o quanto antes. Quanto antes. Olha, se a morta... Chegou mensagem que o Rony mandou, né? Se a morta for igual a da novela das nove, dá pra encarar. Tá participando do sorteio aqui. Falar em sorteio, gente, vamos melhorar. Sim. Ó, nós temos dois ingressos para o baile do Cincão. No Umbenal, amanhã, tá? E também tem um boné da Cultura Sul FM. Quem tá afim de faturar agora? Agora manda aí, escreve aí, eu quero um boné. E coloca o nome completo já. Ou o ingresso, escreve, eu quero um ingresso pro baile do Cincão no Umbenal. Ó, agora tem que mandar já. Já. Manda. A gente já vai fazer o sorteio, hein?
2: Isso aí.
1: Meu xará aqui, o Luciano. Ô, manda um alô aí pros pedreiros, né? O Mauro.
2: Olha.
1: O Mauro tá na escuta lá, ó, que bonito. Estão trabalhando lá, ó.
2: Onde vocês estão que tem sol?
1: Tem
2: alô
1: sol mesmo.
2: Alô pra vocês, pedreiros. Bom trabalho pra vocês.
1: Bom trabalho.
2: Olha, estão lá colocando um piso. Que bacana. Ouvindo a gente.
1: Legal. A Camila Cássia Tavares mora em Ponta Grossa, no bairro Contorno. Tá ouvindo a Cultura? Oi,
2: que
1: querida.
2: Legal.
1: Beijo pra você, Camila.
2: Manda aquele beijo pra ela.
1: Beijo. Camila Cássia Tavares, de Ponta Grossa, aí do bairro Contorno. Um abraço pra vocês aí. Da capital dos Campos Gerais. Gente, a baileira do cemitério fez mais uma vítima. Levou mais um... E saciou-se. Era ela quem era a devoradora de homens. Essa história é diferente, porque era ela quem se aproveitava, viu?
2: Sim.
1: Porque chegava daí o... Chegava o outro final de semana, de novo. De novo. E não adiantava o mesmo ir atrás, porque ela já dizia que não queria mais. Acabou, ela já... Pegava e escolhia outro. Ela escolhia outro. Então, só que esse dia, o cara que estava com ela no cemitério se distraiu um pouquinho. E quando ele olhou, ela havia sumido.
2: Eu, hein?
1: Ela havia sumido. Dentro do cemitério, toda aquela escuridão, o baile tinha acabado. Todos tinham ido embora e ele estava ali sozinho. Com aquele silêncio total, aquele silêncio.
2: Tinha os grilinhos lá.
1: Tinha. Era um silêncio total. E ele começou a chamá-la. Eu não lembro como é que era o nome que falaram, mas ele começou a chamá-la. Chamou-a, chamou e chamou e nada dela aparecer. De repente, na mesma... Como é que chama? Tem gente que chama de carneira. No mesmo túmulo.
2: Túmulo.
1: No túmulo. De repente, quando ele se deu conta, ele olhou para aquele túmulo. Onde eles haviam sentado, deitado, se esfregado. Quando ele olhou naquele túmulo,

0: Ele olhou naquele túmulo e viu que ali estava a fotografia e o nome dela.
1: Nossa Senhora!
0: A fotografia e o nome da mulher que ele estava.
1: Meu Senhor!
0: A baileira estava enterrada ali e já havia falecido fazia mais de 20 anos.
1: Nossa Senhora! Eu, hein?
0: Ele saiu correndo. Saiu correndo, mas o baile já tinha terminado. Ele ainda tentou entrar no salão de baile. Conseguiu entrar, a porta ainda estava aberta. Estava tudo escuro e ele procurando ajuda. E aquela escuridão danada. E ele desesperado procurava por ajuda. Socorro, socorro, e ninguém aparecia. E aquele salão todo escuro, aquela escuridão. E ele sozinho lá dentro, porque ele voltou lá para procurar ajuda. De repente, as luzes se acenderam. E mais uma vez, a gaita fez barulho.

0: Cai.
1: E assim chegamos ao final de mais uma história verídica verdadeira.
2: Gente, você já pensou? Eu, hein? O que, que você faria no lugar dele?
1: Olha,
2: você voltava pro bailão no outro sábado?
1: É assustador, viu? Eu, não, por isso, hein? Que ela ficava com outro, porque geralmente esse já não voltava mais.
2: Não voltava, você acha?
1: Esse não voltava mais, daí ela sempre pegava outro bobão, né?
2: Uhum.
1: Levava pro cemitério, usava, abusava. Ela usava, abusava e lambuzava.
2: Uhum.
1: Entendeu? E daí sumia igual fumaça.
2: Deitava, descansava.
1: Aham. Uhum.
2: Meu senhor.
1: Como é que pode, hein?
2: Amado, viu?
1: Pois é, gente. Vamos ver quem tá faturando ingressos aqui. Quem é que quer ingresso para um Benal? Amanhã tem o baile do Cincão e vai ser desse jeito, tchê. Vai ser desse jeito, tchê. Ó, e tem um boné também, viu? Tem um boné. Vamos dar o boné aqui, ó. Tchan, tchan, tchan, tchan. Olha o boné para o Gilson da Água Branca. O Gilson faturou um boné, hein? Manda aí um sobrenome. Eu tô te mandando um positivo aí, Gilson da Água Branca. É um boné da Cultura Sul FM. Um boné bonito. Aquele boné que você vai usar, gostar e vai tirar só na hora de dormir. Tenho certeza, hein? Só na hora de dormir. O Nelson tá em Curitiba ouvindo a gente, né? E aí, Luciano, Selminha?
2: Abraço, Nelson.
1: Abraço, Nelson, aí de Curita. A Lari também. História engraçada, não tá dando medo, não.
2: Ai,
1: tô rindo,
2: Lari,
1: aqui.
2: Eu fiquei com medo, Lari.
1: Ô,
2: eu,
1: Lari,
2: hein?
1: História dá medo, sim.
2: Ah, dá medo.
1: Essa história,
2: claro.
1: Ela é assustadora.
2: É.
1: A Maria Cristina Portes mora na Vila Proma. Ela escuta. Olha aí, ó. Maria Cristina Portes. Ganhadora de um ingresso, então, para o baile.
2: Isso aí.
1: Maria Cristina, você ganhou o ingresso para o baile do Cincão amanhã, tá bom? Aham, o Gilson disse que logo passa a pegar
2: isso,
1: o boné. Legal.
2: Isso,
1: e mais agora você sorteia um aqui. É, olha aqui, ó.
2: Aí, ó.
1: Mais um ingresso, então. O ingresso para o Umbirão vai para quem?
2: O João Paulo.
1: João Paulo. Ô, João Paulo.
2: Isso,
1: João
2: aí.
1: Paulo faturou um ingresso também. João Paulo, final do telefone 0933. Tá bom, João? Você também ganhou um ingresso. Gente, e tô indo embora. Amanhã não tem sofrência.
2: Não.
1: Segunda-feira a gente tá de volta. Ou o Cleverson volta, não sei, né?
2: Quem sabe, né?
1: Vou pedir pra você um favor daí, Selma, pra salvar ali. Ou aquela mensagem que a Anne mandou pra gente.
2: Eu vou salvar.
1: Ô, Anne, não deu tempo hoje, viu, querida? Mas, ó, muito obrigado. A gente vai salvar aqui e vai pro ar sexta-feira que vem.
2: Isso aí.
1: Sexta-feira que vem a gente põe no ar ali. Vamos dar uma olhada na história, né? Que a gente tem que analisar primeiro, né?
2: Sim.
1: A gente tem que ver. Tem que ser assustadora, tem que ser bem assustadora, assim, igual a de hoje.
2: É mesmo?
1: Tem que ser bem,
2: claro,
1: assustadora ou mais até do que a de hoje, tá bom?

0: Gente, eu tô indo embora mesmo, tô indo lá pra minha terra hoje.
1: Vai,
0: tô indo lá pra capital do. Tô indo pra capital do semáforo. E segunda-feira eu tô de volta. Selminha, é contigo. Um beijo, um abraço, um cheiro, um abraço. Não aceite bala de estranho, hein? Tchau, fui.
1: Tchau.
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0: 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Ela pode aparecer por aí.
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1: A Mega Sena desta quinta-feira, dia 6 de agosto, sorteia o prêmio acumulado de 150 milhões de reais. O valor deve movimentar as casas lotéricas, que esperam um grande movimento durante todo o dia. No último sorteio de terça-feira, dia 4 de agosto, ninguém acertou as dezenas sorteadas na faixa principal. Na ocasião, os números sorteados foram 3, 16, 24, 30, 49 e 54. As apostas podem ser feitas em qualquer casa lotérica credenciada. E além dessa opção, quem quiser fugir das filas nas lojas físicas, as apostas podem ser feitas pela internet, por meio do site ou do aplicativo da Loterias Caixa. Já os bolões digitais permanecem disponíveis até as 20h30, exclusivamente no portal Loterias Online e no aplicativo oficial. De acordo com a Caixa, uma aposta simples com 6 dezenas e valor de R$ 6 oferece uma chance em 50.063.860 de acertar os 6 números. 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
11: Sextou, minha gente. Sexta-feira, tava todo mundo esperando, hein? Pois é, a semana já passou. Já passou. Final de semana chegando, todo mundo animado. Eita, coisa boa, quinto dia útil, né? Sei que tem muita gente animada hoje aí. A partir de agora, eu e você, você e eu, a gente vai curtir muita música por aqui. Eu sou a Selma Santana. Quem tem cultura tem tudo. Nossa tarde está começando. E a gente vai deixar essa sexta-feira mais animada ainda, não vai?

0: E tem coisa legal, hein, que já vou te falar aqui, além de tudo isso, de muita música, de alto astral, alegria. Sabe o que que tem, gente? Tem a Tamara aqui dando notícia boa pra gente, não é, Tamara? Boa tarde.
1: Boa tarde, Selma. Boa tarde, ouvintes. Tudo bem?
0: Tudo bem? Você, Tamara?
1: Tô bem, né? Sextou.
0: Sextou.
1: Final de semana tá aí, descansar, ficar em paz.
0: Pois é, que gostoso. E além disso, como eu falei, da galera que tá sintonizada aqui na 97.5, curtindo, ficando bem informado, né? Tem companhia, tem diversão, tem música, ainda tem prêmio, não tem?
1: Tem. Eita. Hoje é sexta-feira, né? Hoje é dia de 100 reais, meu Deus do céu.
0: 100zão, gente!
1: Toda sexta-feira eu falo isso, né? Que eu queria pra mim esses 100
0: reais. Você fala, é verdade. Toda sexta-feira você fala.
1: Não, mas é que eu queria mesmo, assim. Eu queria muito.
0: Mas é o que eu queria.
1: Mas assim, ó, o pessoal aí da Vila Palmeirinha, que tá sintonizado, nós vamos estar aí, tá? E a palavra-chave de hoje é sextou.
0: Sextou! Ai, gente, que fácil! Nossa. Então, galera da Palmeirinha que está ouvindo a Cultura Sul, já aumenta o volume do rádio, já fica de olho aí, porque vocês vão sair agora daqui,
1: isso,
0: não vão? Vão sair agora daqui. Viu o carro da rádio? Já faz um sinal, já chama a Tamara e o Felipe, fala a palavra-chave que é sextou.
1: Sextou.
0: Pronto,
1: facinho,
0: né? Levou cenzão.
1: Aproveitar, né? O final de semana, né?
0: Então tá, então aguenta aí, galera, que eles estão saindo daqui agora. Obrigada, Tamara.
1: Beijo.
0: Enquanto isso, a gente vai curtir aqui o peão todo tatuado. Agora 13h09.

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Diego Vitor Hugo, entregador de flor. Uma ótima tarde, uma ótima sexta-feira pra você que está curtindo a programação onde você estiver, em casa, no carro, no trabalho, na loja, na empresa, onde for, na rua. Tá curtindo a Cultura Sul? Tá bom demais, fica ligado e ó, tá indo pra longe? Leva a Cultura Sul junto, baixa aí o aplicativo Cultura Sul FM, leva a gente onde você for. Pode acessar pelo site também culturasul.com.www.culturasulfm.com.br. Mas, gente, você tem que ir.

vai longe, tem que levar a gente junto, não é? Tem tantas pessoas, tantos ouvintes que estão lá longe, mandam mensagem aqui pra gente, que a gente recebe aqui de vários lugares, não só do Brasil, viu? Da Europa, dos Estados Unidos, do Canadá. Gente, cultura sul é isso. E aí, você, já mandou mensagem pra cá? Tem muita mensagem chegando já, já. Vou dar uma checada aqui nas mensagens, vou ler todas. E você que está participando, tem presente, tem um kit da Cultura Sul FM para eu sortear para você no finalzinho do programa, tá? Então, pertinho das 5 horas, vou sortear um kit da Cultura Sul FM. Tá afim de ganhar? Então, mande sua mensagem para cá e participe. Agora são 13h16.

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1: Nota de falecimento. 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O mesmo era mais conhecido como Edio Wischerkowski. A cerimônia de despedida está ocorrendo na Capela Municipal da nossa cidade. 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
1: Sabe aquela hora que a gente relembra aquela música de novela que fez muito sucesso? Chegou, é agora.
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1: E a gente mata a saudade juntos por aqui.
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1: Música linda demais do James Blunt, We Are Beautiful. Essa música fez parte da trilha sonora internacional da novela Belíssima, exibida pela Globo entre 2005 e 2006. Na trama, a canção funcionava como tema da personagem Vitória, interpretada pela atriz Cláudia Abreu. A gente mata a saudade por aqui, agora 13h21.

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1: Quem tem cultura tem tudo, tá aí Liz Juste na programação. A gente matou saudade dessa canção linda do James Blunt, música de novela. Quero mandar abraço aqui pro Gerson lá no Faxinal, tá participando do sorteio, viu gente? Lembrando que vou sortear um kit personalizado aqui da rádio pertinho das 5 horas. Você que mandar mensagem já estará concorrendo, tá bom? Márcio, tudo de bom pra você. O Adir Soares também lá no Palmito, curtindo. O Josmar do Turbo de Si, abraço também, Luiz Antônio, São João do Triunfo, curto o dia todo, Cultura Sul, isso aí gente, fica curtindo aí o dia todo, desde a hora que acorda até a hora que vai dormir, não é? Olha, a Zenilda da Vila Americana tá oferecendo o programa pro esposo, Alan, e mandar também pro Dia dos Pais, pro pai dela, né, o Fernando Voinarski, parabéns pelo Dia dos Pais, aí já está no sorteio, tá bom? Abraço pra vocês, Dia dos Pais, gente, esse domingo já é Dia dos Pais, você já comprou o presente pro seu pai? Pois é, gente, dia especial, hein? Tem que estar juntinho, né? Se você puder, fica juntinho aí com o seu pai, curta cada momento com ele, tá bom? A Vivian da Nepomuceno está curtindo também. A Cristiane também, beijo pra você, Cris, tá concorrendo, tá? Jaqueline também, lá da Amaral, o João Paulo, a Rita mandou foto aqui, bacana, lá na Coluna Lagoa, beijo. E aí a gente vai pro nosso bloco comercial, porque tem muita música pra rolar até as 5. Agora são 13h28. Uma ótima tarde pra você.

0: O tempo ensina a não correr tanto, a ouvir mais, a rir daquilo que um dia a irritou. O tempo ensina que a vida passa, mas também que cada momento marca uma memória. 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Algumas coisas nunca mudam, elas seguem vivas dentro de nós. Safe, mão amiga. Guarde boas lembranças.
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1: E a galera da Palmeirinha, gente, ó, a Tamara tá por aí, hein? Vai dar 100zão pra quem falar a palavra-chave, viu? O carro da rádio, chama eles aí, agora 13h33.

0: Isso aqui tem que ter sentimento. 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Conta essa história pra nós, pai.
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Tudo bom demais, Skank, aqui na programação Acima do Sol. A gente curtiu também Wesley Safadão e Rei Vaqueiro Displicente e Lady Gaga com Bruno Mars, Die With A Smile. É só música boa, é só música boa, é só companhia boa. Claro, você que tá aí do outro lado curtindo, mandando mensagem pra cá. E aí você deixa a gente muito feliz. E a gente trabalha feliz, deixa você feliz também, não é? Um ciclo de coisa boa? Sim, abraço pra você, abraço pra Jess, que está sempre ouvindo, a Maiara, a Cléo, a Cristiana, uma galera aqui, ó, Tatu lá na Vila Palmeirinha, o Igor também mandou foto, que bacana, lá na Colônia Lagoa, São João do Triunfo, muito legal, bonita foto, hein? Olha, o Osmar também está curtindo a gente, tem muita mensagem chegando, daqui a pouco eu vou mandar mais abraços, mas se você ainda não mandou, mande, porque você concorre a um kit personalizado aqui da rádio, tá bom? E quero saber se você já baixou o aplicativo da Cultura Sul, gente. Porque quem não baixou, aí perde. 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E aí não pode ouvir. 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E pra quem tá na estrada, ainda mais hoje, sexta-feira, muita gente viaja, né? Pega a estrada.

Então vai com cuidado, tá bom? Sempre vai com atenção, com cuidado, sem pressa. Se você sabe que você tem um compromisso, que você tem que chegar a tal horário, sai um pouquinho mais cedo, se adianta, tá bom? Ou se você vai chegar atrasado, você avisa lá, fala, ó, vou atrasar um pouquinho, tá? O importante é não ter pressa, porque a pressa você sabe que é inimiga da perfeição. Não vale a pena, tá bom? É melhor você chegar um pouquinho depois do que não chegar, não é? Então vai na paz aí, sem pressa, tá bom? Agora são 13h40. 6.

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1: Uma ótima tarde pra você, ótima sexta-feira.
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1: Chegando por aqui, Zé Augusto e Andrei, choque de realidade.
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1: Quem tem cultura tem tudo, agora são 13h53.
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Aqui em Cultura tem tudo, tá aí Bruno e Barreto, Texana 37, muita música rolando por aqui, nossa tarde que está no ar. Eu sou a Selma Santana, pra você que chegou agora, seja muito bem-vindo, seja muito bem-vinda. Aqui você curte muita música juntinho comigo e também fica bem informado. Então, fica ligado, porque na sequência tem o Giro da Cultura, agora faltando 2 minutos pras 4.

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1: Após 16 anos, a disputa presidencial no Brasil terá apenas duas mulheres como candidatas. Samara Martins e Raquel Brício formam a chapa presidencial do Unidade Popular e serão as representantes femininas da corrida ao Palácio da Alvorada. A última vez que apenas duas mulheres foram registradas como candidatas foi em 2010, quando Dilma Rousseff foi escolhida como sucessora de Lula e Marina Silva brigou para chegar ao segundo turno pelo PV. A candidatura de Samara manteve a sequência de 20 anos com ao menos uma mulher candidata a presidente. Com exceção das eleições presidenciais de 2018, quando Marina Silva, então candidata pela Rede Sustentabilidade, ficou na oitava posição, em todos os outros pleitos, ao menos uma mulher ficou entre os três primeiros colocados na disputa. 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
0: Excelente tarde pra você, uma ótima sexta-feira, agora são 4h04.
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0: Neste momento, 21 graus aqui em São Mateus do Sul. Previsão de chuva pra hoje ainda, final de semana também promete ser chuvoso.
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0: Hoje a gente lembra Cazuza, um dos maiores nomes da música brasileira, que faleceu em 7 de julho de 1990. Dono de letras intensas e cheias de emoção, ele marcou gerações com a sua autenticidade e talento. Décadas depois, suas canções continuam vivas, provando que grandes artistas jamais serão esquecidos. Vamos curtir Cazuza por aqui, agora são 4h05.

0: Tem cultura, tem tudo. Tá aí bom demais. Então, o nosso Trajetória com o Cazuza, fechando a semana muito bem. Pois é, hoje é o dia que o Cazuza faleceu, dia 7 de julho de 1990. Fica aí nossa homenagem, essas músicas que são imortais. Uma ótima tarde pra você. Vai mandando mensagem, dá tempo ainda. Concorre a um kit personalizado aqui da cultura, tá bom? Agora são 4h20.
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Castela, é que eu não te esqueci aqui na programação. Olha, abraço pra todo mundo que está mandando mensagem. Lembrando que vai ter um sorteio daqui a pouquinho de um kit personalizado aqui da rádio, tá? Então você que já mandou mensagem, já está concorrendo. Abraço Edilson, lá no Lajeadinho, a Neuza também que mandou mensagem, o Luan e você que tá aí, gente. Você que tá aí na estrada que não pode pegar o celular, uma boa viagem pra você. Agora são 4h32 e daqui a pouco tem o nosso Versão Brasileira.

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1: 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Seguindo, curtindo essa tarde de sexta-feira gostosa, o sol tá tímido ali querendo aparecer. Não importa, gente, tem sol, tem chuva, a gente tá animado, não tá? Tamo junto! E agora tem versão brasileira por aqui. Vamos curtir, quem tem cultura tem tudo.
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1: Hoje a gente vai curtir a versão original com a banda Kiss, a música Forever. E a versão em português, a versão brasileira, com a banda Yahoo, Pra Sempre. Vamos matar a saudade? Agora 4h38.
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0: aí nosso Versão Brasileira, encerrando a semana, gente. Passou rápido demais, mas cada dia tem uma Versão Brasileira melhor que o outro. A gente se diverte aqui, a gente descobre que aquela música que a gente não conhece, que a gente não sabia que tinha uma versão, não conhecia a versão, outra versão, ela tem uma outra versão, sim. Tem uma versão original, uma versão em português, uma versão brasileira. Então você descobre comigo aqui, é bom demais. Ó, muita mensagem aqui, mas daqui a pouco já tem resultado do sorteio, tá? Então se você ainda não participou, corre, manda agora pra cá, 98804-2851, pra você concorrer a um kit personalizado aqui da rádio. Daqui a pouco a gente vai saber quem é que vai levar este kit. Agora são 4h46.
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1: Chegando no finalzinho aqui de mais um Nossa Tarde. Mas já já tem o resultado do sorteio, tá? Sai daí não. Chegando por aqui, Maiara e Maraíza, 9010. 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
9: Existe uma teoria que se chama 9010, onde uma pessoa tem 90% daquilo que você procura em alguém. 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

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E aí, você está curtindo a 97.5? Bom demais ter você por aqui. E a gente já vai chegando no finalzinho aqui de mais um programa Nossa Tarde, final de semana já, gente. Chegando aí, batendo na porta. Muita mensagem chegou. Abraço pra você. Obrigada pelo carinho. Obrigada pelas mensagens. Quem leva um kit personalizado hoje da rádio é o Tatu, do telefone 8886, final 09. Tatu, passa aqui na rádio pegar seu kit, tá bom? Tem 5 dias úteis pra pegar. Pra quem não ganhou, continua sintonizado. Daqui a pouquinho tem sorteio aqui com o Robertinho das Neves no Terra Nativa. Então fica ligado, já Roberto aqui te fazendo companhia. Eu volto amanhã às 3 da tarde, tem Mistura Fina. Desejo a todo mundo um ótimo final de semana. Fiquem bem, se cuidem, juízo. A gente se vê

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1: O Brasil já tem regras mais duras contra abuso sexual infantil, inclusive na internet com o uso de inteligência artificial. A Lei 15.487 passou a vigorar nesta sexta-feira, dia 7, e altera o Estatuto da Criança e do Adolescente, o Código Penal, o Código de Processo Penal,

0: Lei dos Crimes Hediondos e a Lei de Combate ao Crime Organizado para endurecer o tratamento penal aplicado aos autores desses delitos. Entre as principais mudanças, a legislação amplia as possibilidades de investigação de crimes sexuais praticados pela internet, a nova lei autoriza rondas virtuais por órgãos de segurança, a fim de identificar e coletar arquivos disponibilizados em ambientes digitais públicos. A atividade dispensa autorização judicial prévia. A norma também reforça a atuação de policiais infiltrados na internet para apurar crimes. O texto passa a considerar explicitamente o uso de tecnologias de inteligência artificial em crimes relacionados à violência sexual infantil. A legislação aumenta as penas para autores que usem recursos como deepfakes, filtros ou outras ferramentas capazes de alterar imagem e voz para se passar por crianças ou adolescentes e aliciar vítimas. Além disso, haverá aumento de pena para criminosos que empregarem mecanismos de anonimação digital, como ocultação ou falsificação de endereço de IP e outros identificadores, com o objetivo de dificultar a identificação pelas autoridades. 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
5: Oi, oi, oi, oi, oi, tudo bem aí? Boa tarde pra você, uma excelente sexta-feira, aliás, sextou.

0: Meus amores, tudo de bom pra você. Obrigado aí pela sua preferência, depois da Selma. É tudo com a gente por aqui, eu sou o Roberto com o Belezinha. Vamos ficar juntos, Belezinha, até às 8 da noite. Nessa sexta-feira maravilhosa, estamos começando aqui com uma temperatura de 19 graus. E a previsão de chuva ainda para nossa região aqui é de 47%, então ainda pode cair uma chuvinha durante a noite, viu? Então você que está acompanhando a nossa programação, está no seu trabalho, um excelente trabalho para todo mundo. Obrigado aí pela sua sintonia, pela sua preferência. Hoje é sexta-feira, tem um presentão para você aqui, tem o rodízio do Suzina. Então bora participar!
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0: Tá chegando Lauana Prado!

Cultura Sua FM, Kleber Cauã, Mil Adjetivos, perfeita pra mim. Só pra gente começar o nosso Terra Nativa de hoje, de sexta-feira, revela o Ana Prado, iniciando a nossa programação de início de final de semana. E você, é claro, meu convidado pra participar por aqui, interagir com a nossa programação, 988-04-2851. Hoje tá valendo um delicioso rodízio lá do Suzina. É um presentão pra você fechar a semana e, né, quem sabe ainda saborear nesse finalzão de semana esse delicioso rodízio. Se for contemplado aqui, pra você poder concorrer, precisa participar. Então fique à vontade, vem junto com a gente.

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0: bom demais ter a sua companhia, fechando a semana. Aqui é pra Jéssica, lá de Antônio Olinto. Oi, Jéssica, tudo bem aí? Mandando pro maridão Miguel, pro filho João Vitor. Sextou, Roberto, ótima sexta a todos. Obrigado, Jéssica, um abraço a você, toda a sua família aí sempre na audiência. A Neuza Maria, lá da Vila Palmeira. Oi, Neuza, tudo bem? Boa tarde. A Eliane do centro de São Mateus tá na sintonia com a gente. Obrigado, Eliane. A Elaine Oliveira também está confirmando a sintonia com a gente. Obrigado, Elaine. Um sextou aqui também para o nosso amigo Walter. Tá no caminhão aí, tá ligado com a gente. Obrigado, um abraço para você. Continue sempre curtindo a programação, Walter. Bom trabalho aí. Roberto, toma na sintonia o Gerson Ferreira. Quero concorrer ao rodízio. Já está concorrendo, Gerson. Um abraço. Luizião Sampaio, toma na sintonia em Matinhos. Ouvindo você pelo app da rádio. Olha só que maravilha, obrigado, um abraço aí pra você, Ezeal Sampaio. Bom fim de semana. Deixa eu ver aqui, o Tadeu também tá na audiência com a gente, um abraço pra você, pra todo o pessoal que gosta de acompanhar a gente. A Milena tá na sintonia, tudo bem aí, Milena? Um beijo, um bom finalzão de semana pra você e pra toda a sua família.
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0: Agora 5h23, César Brassini, banda Enigma.

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1: A Cultura Sua FM, Liz Justy, cowgirl. Olha, um bom fim de tarde pra você. Continua com a gente aqui no Som da Cultura, Sua FM, belezinha. Ó, valendo o presentão rodízio do Suzina hoje pro pessoal. Um sorteio no final aqui do nosso Terra Nativa. Você é meu convidado para interagir, para participar. Enfim, aproveita aí e baixa o nosso aplicativo para você curtir a Cultura Sua FM. Onde você estiver, só procurar aí Rádio Cultura Sua FM 97.5 na sua loja de aplicativos do seu celular. Baixar e ficar de bem com a vida, acompanhando a nossa programação, que tem a sua cara, que tem o seu jeito. Afinal de contas, tudo é feito para você, o melhor da música. Inclusive hoje, sexta-feira, para você matar saudades também, tem Décadas 2010, logo depois aqui do Terra Nativa, às 8 da noite. É só ficar curtindo a gente.
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3: Bom, agora 27 para as 6. 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

0: 11, olha a gente aqui de volta com muito mais música.
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0: Você que gosta de estar sempre com a gente aqui, interagindo com a nossa programação, um grande abraço. O Luiz Cavalheiro tá curtindo a gente, obrigado Luiz, um abração para você, toda a sua família aí na audiência. O Ademar de Matos, também na sintonia, confirmando a preferência. O Osmar lá da Lapa, Osmar, tudo certo aí? Abraço para você, um bom fim de tarde.
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0: Agora tem Marcos Ibelucci.

madrugada, aqui no nosso finalzão de tarde, hoje de sexta-feira. Tudo de bom pra você? Ah, agora pouquinho, né? Mas coisa rápida aí, começou a cair uma garoazinha, né? Muito fraquinha e tal. Mas a gente já deu um aparato, o solzão já começou a dar uma reagida, falou, opa, quem manda aqui sou eu e tal, né? Já saiu aí. Deixa eu mandar um abraço aqui pra Luísa Bill, lá da Vila Proma. Oi, Luísa, tudo bem? Boa tarde pra você, bom fim de semana. A Marilda, lá da Água Branca, tá confirmando a audiência com a gente. Obrigado, Marilda. Um beijo pra você, pra toda a sua família, na sintonia com a gente aqui. A Marlise Barbosa, lá da Vila Americana. Oi, Marlise, tudo bem? Um bom fim de semana aí pra você que tá chegando. Falar em final de semana, amanhã é sábado. Amanhã, meio-dia, a gente tem o nosso Som do Sul, só bandinha pra você até as 3 da tarde. O Gabriel Juchen, lá da Vila Americana, também tá na sintonia. Obrigado, Gabriel. Abração aí, boa tarde, tudo de bom. Chegando agora o Walter Moraes.

Cultura Sul FM, agora 5h48, Walter Moraes, criado em Galpão, aqui no, na nossa programação, do jeitinho que você gosta, afinal de contas, o melhor da música sempre passa por aqui para você, onde quer que você esteja ligado, acompanhando a gente. Agradeço a sua sintonia e a sua preferência. Daqui a pouco tem mais músicas para você. Grande abraço aí para todo mundo que está sempre ligado, acompanhando a nossa programação. Um abraço aí para você. Continue interagindo aqui, 988042851, finalzão de tarde de sexta-feira.

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0: gente vai seguindo por aqui. Bom fim de tarde de sexta.
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0: Programação feita pra você que gosta de acompanhar nossa programação até às 8 da noite. Nossa, eu repeti duas vezes. Programação que é culpa tua, beleza? Culpa tua. Enfim, vem junto com a gente aqui, curtir, se divertir, à noite, às 8, décadas 2010. Deixa eu mandar um salve aqui pra Ana Carolina, lá da Vila Palmeirinha. Tudo bem, Ana? Um abraço pra você, pra toda a família. A Sueli de Fátima tá na audiência com a gente. Obrigado, Sueli. Um bom restante de tarde pra você e toda a sua família também, na sintonia com a gente aqui na Cultura. A Marilda tá na sintonia com a gente, diz que tá curtindo aqui a melhor rádio. Obrigado, Marilda. Um beijo pra você, toda a sua família, e um bom finalzão de semana.

0: Jorge Mateus, aqui no Som da Cultura Sul FM. 6 em ponto agora, chegando aí o Giro da Cultura. Enquanto isso, você vai participando com a gente, mandando o seu toque aqui, acompanhando a nossa programação. E quem sabe no finalzinho do nosso Terra Nativa, hoje você ainda de presente pode ser contemplado com rodízio do Suzina, que é uma delícia. Se você não experimentou ainda, quem sabe hoje é o teu dia. Levantou com o pé direito, com o esquerdo também, né? Senão você podia até dar uma deslizada aí e cair. Mas enfim, pezinho direito primeiro no chão. Se você fez isso, você tá com sorte hoje. Vem interagir com a gente aqui. Estou na torcida para que você realmente seja contemplado. Apenas só tem um, né? Uma pena, mas já tá valendo demais, né? Quem conseguir a sorte hoje vai se dar bem, vai se deliciar aí com esse rodízio. Daqui a pouco tem mais músicas pra você.
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3: A Universidade Federal do Paraná, UFPR, está com inscrições abertas para o processo de ocupação de vagas remanescentes, PROVAR, que oferece oportunidades gratuitas para quem desejar fazer uma segunda graduação ou transferir o curso de outra instituição para a universidade. As inscrições seguem até o dia 11 de agosto e devem ser feitas pelo site do Núcleo de Concursos. Essa modalidade é para estudantes graduados na UFPR ou em qualquer instituição de ensino superior que desejem ingressar em curso de mesmo nome na UFPR para obter um novo grau. Por exemplo, uma pessoa graduada em Letras, bacharelado, que deseja cursar Letras, licenciatura. Para se inscrever, é preciso enviar certificado de conclusão do curso, diploma de graduação, histórico escolar e documento oficial emitido pela instituição de ensino no qual se formou. A taxa de inscrição é de 100

0: R$ 160. 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
2: Oi, olha só, bom início de noite pra você, hoje de sexta-feira, dia 7.

0: Eu quero que você esteja aí acompanhando as nossas programações. Obrigado aí pela sua preferência.
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0: 6:08 agora. Confirmando a preferência por aqui também o nosso amigo Donaldo. Alô, Donaldo. Tudo certo aí? Um abraço pra você. Pra Geralda, sempre na sintonia acompanhando a gente. Obrigado pelo carinho. O Sidney também tá na audiência aqui. Fala, Sidney, tudo certinho aí? Abraço pra você, boa sexta-feira. Acompanhando a nossa programação também, né, belezinha? Tudo de bom aí pra você, viu? A Daiane tá na sintonia, curtindo a gente. O Simeão, lá da Terra Vermelha. Ô, Simeão, tudo bem aí? Bom início de noite pra você, boa sexta-feira. Pessoal que já começa a chegar em casa agora, né? Daqui a pouquinho, preparar aquele chimarrão gostoso. E aí, partir pra luta, né? Pra aquela jantinha gostosa. Nosso amigo Erasmo, popular Papai Noel. Como é que tá, Erasmo? Tudo certo aí? Abraço aí pra você, pra toda a família. Nosso amigo Ulisses Marques, lá de Porto Feliz. Como é que tá, Ulisses? Ele já mandou ali o cardápio de hoje. Sambiquira assada. Eita vida, e tem bastante, hein, ô Ulisses? Hoje você tá com fome, rapaz. Ó, belezinha. Ah, Ulisses hoje tá caprichando na jantinha de sexta-feira. Sério, vai tomar uma gelada depois junto aí, né? Só pra firmar o pulso, molhar a palavra, aquela coisa e tal. Agora tem Chiquito em Bordoneio.

Michel Teló, aí a Roça Vence. Uma excelente noite para você, acompanhando aqui a nossa programação até às 8 da noite, nossa Terra Nativa. Estamos nesse momento, deixa eu falar para você aqui da previsão do tempo, né, para hoje, para sexta-feira. Ó, nesse momento ainda, marcando aqui 18 graus agora a temperatura. Previsão ainda de chuva continua, o céu está parcialmente nublado, mas ainda tem uma chuvinha por vir aqui, viu? Pouca coisa, mas ainda mostra. Para amanhã, sábado, tempestades esparsas para nossa região de São Mateus do Sul, com uma temperatura de 21 graus. Para o domingo, Dia dos Pais, uma chuvinha leve e a probabilidade de chuva é de 55%, com uma temperatura de 17 graus, quer dizer, a temperatura vai estar um pouco mais baixa, está um pouco mais frio, até pela chuvinha também, né? E pelo dia de amanhã, sábado, se realmente permanecer essa previsão aí de tempestade e tudo mais, é evidente que no domingo, né, o tempo vai se tornar assim um pouco mais fresquinho. Daqui a pouco tem mais músicas para você que está acompanhando a gente. Continue interagindo aqui na programação que é feita para você.

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4: O tempo ensina a não correr tanto, a ouvir mais, a rir daquilo que um dia a irritou. 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

a gente continua por aqui, tem mais músicas, uma ótima noite. Por aqui a nossa programação de finalzão do dia. É o nosso Terra Nativa de segunda a sexta-feira. Para você que acompanha e manda a sua mensagem, interage junto com a gente. A Ilze lá de Mafra tá confirmando a sintonia por aqui. Obrigado, Ilze, você e todos da família. Um bom finalzão de semana. A Natiele no centro de São Mateus do Sul também confirmando a sintonia com a gente. Muito obrigado, Natiele. Um abraço aí para você. O Igor José também tá na sintonia com a gente. Obrigado, Igor. Um abraço aí para você. Tá concorrendo aqui o presentão de hoje, rodízio lá do Suzina. Agora tem Simone Mendes.

Olha só, Ana Castela, Teodoro e Sampaio, se a casa cair, boa noite pra você, agradeço a sua audiência, a sua preferência com a gente por aqui nessa sexta-feira maravilhosa, de início de finalzão de semana, de só coisas boas pra você, a gente deseja que seja um bom início de final de semana, até porque é o final de semana do Dia dos Pais. E aí, já comprou o presente do paizão? Aí dá um abraço no velho, enfim, esses seus cabelos brancos, bonitas, faz parte, né? É festa, é Dia dos Pais, a gente precisa comemorar, né? Aquele cara que sempre te dá aquele conselho, que realmente, se a gente levar em consideração que o pai, né, ele sempre tá ali te alertando, te aconselhando, tenha certeza que tudo que você fizer vai dar certo. Por quê? Porque ele já passou por muitas coisas, né? Isso que fala, na verdade, para o filho é somente experiência de coisas que foram vividas, que talvez tivesse feito da forma que ele está te explicando agora, teria sido diferente, teria sido melhor, não é? Isso é uma visão que o pai tem e que nos orienta com o seu conselho. Então, comemorar esse dia aí com muita alegria, com muito charme, com o paizão.

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5: Bom, agora 28 para as 7. 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

0: Vamos lá então, a música tá de volta pra você.
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0: Um abraço aqui ao nosso colega de trabalho também, o Eduardo França, o Dudu, tá sempre acompanhando aqui o nosso finalzão de tarde, Domingão da Cultura. Tem Eduardo França, o Dudu, às 9 da manhã, pra você curtir, se divertir com ele também, né, belezinha? Domingão aqui na Cultura. Bom, deixa eu mandar um abraço pro pessoal que tá na audiência, pessoal dos postos de combustíveis. Alusão especial pra todo mundo, obrigado aí pela audiência. O Itamar, lá da Colônia Eufrosina, tá na audiência aqui. Obrigado, Itamar, um abraço aí pra você. Continue sempre acompanhando a nossa programação. Agradeço a sintonia. Poliana, tô na escuta, quero concorrer ao prêmio. Já está na escuta concorrendo, tá bom, Poliana? Um abraço pra você. A Iracema também, a Iracema Vilkis, que tá curtindo a gente. Obrigado, Iracema, um beijo pra você, toda a sua família, sempre na sintonia. A Janete Fernandes no centro, confirmando a preferência também, já mandou ali a foto de uma gelada, estupidamente gelada pro início de finalzão de semana. Agradeço a sintonia também. A Marilene Karpinski do Taquaral do Bugre, alô pessoal aí do Taquaral do Bugre, um abraço para vocês, uma excelente noite de sexta-feira. Simone Lima, lá da Vila Bom Jesus. Oi, Simone, tudo bem aí? Um abraço pra você, pra toda a sua turma aí, sempre acompanhando a gente. Agradeço a preferência. Ah, deixa eu ver aqui, Alexia Maria do Rosário, da Colônia Taquaral. Um abraço aí pra você, uma ótima noite. Continue sempre com a gente, tá bom, Alexia? Você e toda a sua família, sempre na sintonia com a gente aqui, confirmando a audiência na nossa programação. O Benedito Santos Moreira tá na audiência aí, Benedito. Um abraço aí pra você. Deixa eu ver aqui. O Tauan Lima também na sintonia com a gente. Boa noite pra todo mundo. Agradeço a sua sintonia.

Cultura Sur FM, esse é o Nando Moreno com o Negro e Solimões. O chapeludo, belezinha. Vou dar um salve aqui pra Alessandra Lima, tá na audiência,

tudo bem, Alessandra? Um abraço pra você, sua família aí, pessoal que tá acompanhando a gente. A Ana Lima, lá do Bom Jesus, também sempre confirmando a sintonia por aqui. Um abraço, obrigado aí pelo carinho, pela audiência. Um jeitinho que a galera gosta, sempre na sintonia, né, da programação. Agradeço a sua preferência aí. Deixa eu ver quem também tá mandando abraços aqui, tá curtindo a nossa programação. Deixa eu ver aqui, é a Letícia da Vila Palmeirinha. Alô, Letícia, um abraço pra você, boa noite, continue com a gente acompanhando aqui a nossa programação. A Roseni lá do Cambará e toda a família aí também, um abraço pra vocês aí, sempre na sintonia com o melhor aqui do nosso Terra Nativa.

Cultura Sua FM, um abraço aí pra você que tá sempre ligado, curtindo aqui a nossa programação da 97.5. Você que gosta de acompanhar a gente aí, um abraço pra todo mundo, uma excelente noite de sexta-feira, 13, agora faltando pras 7, daqui a pouquinho tem mais.

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2: Olha só, você que está acompanhando aqui a nossa programação, uma excelente noite para todo mundo. 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

0: Vamos lá então, agora 8 faltando para as 7. Excelente sexta-feira. Deixa eu mandar uma alusão aqui para Glaci Padilha, tá na sintonia com a gente. Tudo bem, Glaci? Pessoal lá da Vila Americana, na audiência, confirmando a sintonia aqui. Deixa eu ver da Vila Americana também o Ricardo Moura. Ô Roberto, tudo certo aí? Obrigado, Ricardo. Um abraço a você e todos da família. Pessoal que tá sempre aí acompanhando a gente na Vila Americana, tem um toque aqui.
1: Oi, pessoal ali de Nova Fagundes, querem participar do sorteio.
0: Tá certo, valeu, um abraço Lindinalva, Lidinalva, né? Tudo de bom aí pra você, acompanhando a nossa programação. Tadeu também tá por aqui.
2: Boa noite, né? Escuta o programa, queria participar do sorteio. Tadeu, uma churrasqueira com a gente.
0: Obrigado. Tá certo, Tadeu, um abraço. Ótima sexta-feira aí.

Esse é o nosso Terra Nativa, do jeitinho que você gosta. Afinal de contas, você merece o melhor da música e a gente procura fazer pra você. Tá faltando 5 minutos agora para as 7 da noite. Tudo de bom aí pra galera que tá na audiência acompanhando aqui. Deixa eu mandar uma alusão pro pessoal que tá na sintonia, confirmando aqui, né? Mandando o seu abraço, participando com a gente. A Camille Sass, lá da Lagoa da Cruz. Oi, Camille, tudo bem? Um abraço pra você, pra toda a família aí. Pessoal que tá sempre na audiência, acompanhando aqui o nosso Terra Nativa, hoje valendo um rodízio delicioso lá do Suzina. Então vai participando com a gente, vai interagindo aqui com a nossa programação de início de final de semana, programação de sexta-feira.

da sua FM, você ouviu Amadurecer, o Xiloquedo. Olha que bom ter você com a gente aqui na nossa programação, afinal de contas, pessoal que tá sempre na sintonia aí, obrigado pela sua audiência. Já tem mais músicas pro pessoal que gosta de acompanhar aqui a programação especial do nosso Terra Nativa. Já tem mais, tá na hora do Giro da Cultura.

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1: O Supremo Tribunal Federal, STF, por unanimidade, garantiu a pessoas com deficiência intelectual e autistas a isenção de imposto na compra de carro zero, sem exigir grau específico da deficiência ou nível de suporte do TEA. A decisão anulou partes da lei que regulamentava a reforma tributária. O Supremo entendeu que a Constituição não autorizou o Congresso a limitar o benefício apenas a pessoas com deficiência considerada grave ou autistas, classificados em determinados níveis de suporte. Com isso, pessoas antes excluídas da regra, como autistas de nível 1, passam a poder solicitar o benefício, desde que atendam aos demais requisitos previstos na legislação. Após a decisão do STF, podem ter direito à alíquota zero de IBS e da CBS, pessoas com deficiência que se enquadrem nos critérios legais, sem distinção entre graus de deficiência intelectual ou níveis de suporte do transtorno de espectro autista. Além disso, a legislação também prevê isenções do IPI e, em situações específicas, de IOF para pessoas com deficiência física, deficiência visual, deficiência auditiva, no caso do IPI. Deficiência intelectual, pessoas com transtorno do espectro autista, taxistas e cooperativas de táxi, conforme regras próprias. 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
2: Bom, agora 7:03. 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
2: Simbora, por aqui tem mais músicas pra você. A noite é de sexta-feira, de início de final de semana.

0: E a gente continua por aqui pra você e com você até às 8 da noite.
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0: Mandar uma alusão aqui pro pessoal que tá na sintonia, tá acompanhando o Luiz lá do Triunfo. Alô, Luiz, um abraço aí pra você, tá na sintonia com a gente, agradeço a sua preferência. O Daniel do Jardim Santa Cruz também confirmando a sintonia por aqui, obrigado, Daniel. O Gerson Borges tá mandando um abraço aí pro seu sobrinho Leandro e todo o pessoal que tá na sintonia com a gente, obrigado, Gerson, toda a família. A Maria Chaves também confirmando a sintonia com a gente, obrigado, Maria. O Heraldo Joaquim tá junto com a gente aí curtindo aí a programação, obrigado, Heraldo. Abraço. Deixa eu ver aqui a Eliane Santana, o Natan Padilha, Samira Padilha, o Juliano Padilha, pessoal do Mourão, um abraço pra vocês aí, uma excelente noite. Pura.

Cultura, sou FM 716 agora. Boa noite pra você, tudo de bom, e acompanhando aqui a nossa programação de finalzão de tarde, começo de noite, de segunda a sexta-feira, pra você que participa com a gente por aqui. Aquela promoção Dia dos Pais, promoção Sua Cara do Meu Pai, dá tempo ainda de você mandar sua foto, escolhe a melhor foto com o teu paizão aí e manda pra gente aqui no nosso 988042851. Só lembrando, presta bem atenção assim, olha, você manda o teu nome completo, o nome do teu pai e o teu telefone, não esquece, coloca o telefone junto aí, porque a gente encaminha, né, lá pra nossa produção, né, de promoções, e o pessoal vai selecionar então as fotos aí, as mais parecidas, que vão pra nossa rede social. Então não esquece, a tua foto, uma só, com os nomes completos e o telefone também, pra você poder participar por aqui. Boa sorte pra você, já antecipadamente. Um feliz Dia dos Pais a todos os papais de toda a região. Enfim, você que está acompanhando a nossa programação, você que já vai ser papai também, né? Olha só que maravilha! O teu primeiro Dia dos Pais, parabéns para você!

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0: Pessoal que tá sempre na sintonia da audiência, agradeço a sua sintonia. O Renato e também a Leonora lá no Cochilhão dos Vitorianos, sempre acompanhando aqui a programação da Cultura Sul FM, em especial do nosso Terra Nativa. Um abraço para vocês aí, continue sempre com a gente. Renato, Leonora, obrigado pelo carinho. Deixa eu ver aqui o pessoal que tá na sintonia, nosso amigo Pancão também. Ô Pancão, tudo certo aí? Um abraço para você, boa noite. Continue acompanhando aqui a nossa programação da Cultura. A Lúcia Louro também sempre na audiência, confirmando a preferência por aqui. Agradeço a sua sintonia. Geralda, minha amiga Geralda também na audiência. Tudo certinho aí, Geralda? Geralda Líbio. Abraço para você e para todo o pessoal. O Adir Soares, lá do Palmito. Alô, Adir. Um abraço. Boa noite aí para você, para toda a família, a galera acompanhando aqui a nossa programação do Terra Nativa.
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0: na Cultura Sua FM. Muito boa noite pra você, uma boa sexta-feira, um excelente finalzão de semana. Agradeço a sua sintonia, nosso amigo Luciano Munhoz, né? Ô Luciano, como é que você tá? Não sei se tá na estrada ainda, mas ele mandou ali, dizendo que ele tá em Campo Largo, tá ouvindo a Cultura Sua FM, mandou pra gente, quer ver, ó, vamos ver aqui, ó.
1: Aí, Robertinho, tô em Campo Largo, cara.
0: Olha só, pai.
1: Tô em Campo Largo, ouvindo a Cultura.
0: Você não é fraco não, hein, Luciano? Abraço aí pra você. Feliz Dia dos Pais também, né? Foi ver os filhos, tá certo. Obrigado aí pelo carinho. Uma excelente noite pra você. Enfim, chegando, já passou, né? Campo Largo ali e tal. Um abração aí. E acompanhando, claro, o nosso som aí da Cultura Sua FM. Daqui a pouquinho tem mais músicas pra você. Até às 8 da noite. Nosso Terra Nativa hoje valendo presentão. Rodízio delicioso do Suzina.

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0: então, agora 25 para as 8.
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0: Bom, aqui tem mais músicas para você, antes de mandar um abraço. Quem está me acompanhando, Roberto, estamos sempre ligados aí com você, o Celso, lá da Vila Palmeirinha, mandando para a esposa Joana, as filhas Cauane e Poliana. Um bom fim de semana a vocês aí, Celso, tudo de bom? Sempre na sintonia por aqui, curtindo a programação. A Maristela, ela que é da Vila Palmeirinha, Maristela da Cruz, tudo bem? Uma ótima noite aí para você, boa sexta-feira, também na audiência aqui da nossa programação da Cultura Sua FM. O Magrão tá na audiência. Ô Magrão, como é que você tá aí? Tudo certo aí? Bom fim de semana para você também, toda a sua turma aí, sempre na audiência, curtindo aqui a nossa programação. Nosso amigo Lenilson, lá de Poço, São João do Triunfo. Abraço aí para você, Lenilson, a Paulo, Arthur e também a Andalu, né, belezinha? Valeu aí pelo carinho de vocês. Nosso amigo Jorge Quirino também, lá da Vila Bom Jesus. Tudo certo aí, Jorge? Um abraço, boa noite para você. Continua com a gente aqui, o melhor da música.

0: Olha, uma ótima noite pra todo mundo, você que tá ligado, acompanhando aqui a nossa programação. Te mandar um salve aqui pro Benedito Santos, tá sempre na sintonia com a gente. Obrigado, Benedito. Um abraço aí pra você, continue acompanhando aqui a programação que combina com você todos os dias. A Cristiane também tá na sintonia com a gente, lá da Colônia Lagoa. Alô, Cristiane, um abraço aí pra você, continue com a gente. A Giovana Risque também confirmando a sintonia, agradeço a preferência. O Mauri Marciniuk também tá ligado com a gente, lá de Ponta Grossa, pela internet, e tá acompanhando a Cultura. Um abraço pra você, Mauri, e toda a sua família. Olha mais um modão aqui.
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0: Cultura Sul FM. Você curtiu Sammy Hickson de avião? Modão aqui, vontade dividida. Olha, uma ótima noite pra você. Obrigado pela sua audiência. Mandar um salve aqui. É pro Christian, do Faxinal dos Ilhéus. Alô, Christian, tudo bem aí? Um abraço aí pra você. Ele tá mandando pra todos os corintianos. Acho que ontem não deu tempo, né? Mas ele tava na escuta. Valeu, um abraço, Christian. Os corintianos aí, seus amigos, todo o pessoal aí de Faxinal dos Ilhéus na audiência com a gente. O Daniel Silva, a esposa Daniela, toda a família. Um abração pra vocês também. Uma ótima noite de sexta-feira.
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4: Bom, olha, daqui a pouquinho às 8 da noite tem Décadas 2010 pra você matar saudades, mas antes a gente vai dar um toque aqui pra você. 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

você, 8 agora, faltando para as 8. Na sintonia por aqui é o Zauri Risque. Alô, Zauri, pessoal do Palmita, Claudete. Oi, Claudete, também do Palmita, um abraço pra vocês, boa noite. A Heloísa, quero participar do sorteio, bom fim de semana. Obrigado, Heloísa, você e toda a família. O Edilson Macuco lá do Lajeadinho, a Josefa dos Santos também do Lajeadinho, todo mundo ligado com a gente aqui. Programa

Sabrina Seleguin, Independente Emocional. Boa noite pra você, tudo de bom? Agradeço a sua preferência. O nosso Terra Nativa vai ficando por aqui desta sexta-feira. Mas segunda-feira tem mais, viu? Pra você que gosta de curtir a gente aqui toda semana. Amanhã estamos de volta, belezinha? Meio-dia, né? Meio-dia aqui no nosso Som do Sul. Somente bandinha pra você do meio-dia às três. Fazendo a festa no seu rádio, no seu final de semana. E você é meu convidado pra curtir amanhã também. Participar junto com a gente aqui, beleza? Quem se deu bem hoje tá levando, então... É um rodízio lá do Suzina, é o José Lauro, do 42988-26, final 74. Parabéns, José Lauro, um abraço aí pra você. Tem 5 dias pra passar aqui e retirar o seu vale rodízio lá do Suzina. Combinado? Gente, um beijo pra todo mundo. Tá vindo aí o Décadas 2010 e a gente se fala. Uma ótima noite de sexta, um abraço, tchau, tchau.

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1: Cinco apostas do Paraná acertaram cinco números da Mega Sena e foram premiados no concurso 3.041, sorteado na quinta-feira, dia 6. Entre os ganhadores foram quatro apostas simples e um bolão. Três apostas simples com seis números receberam R$52.843,18 cada. Aposta simples com sete números faturou R$105.686,36. Já o bolão levou R$52.843,12. As dezenas sorteadas foram 16, 21, 24, 31, 43 e 54. Nenhuma aposta acertou os seis números e o prêmio principal acumulou. A estimativa para o próximo sorteio, que será realizado no domingo, dia 9, é de R$165 milhões. Na Mega Sena, o apostador pode marcar de 6 a 20 números. Quanto mais dezenas escolher, maior é o valor da aposta e também aumentam as chances de ganhar. Quem faz uma aposta com 7 números participa, na prática, de 7 combinações diferentes de 6 dezenas. Por isso, quando acerta 5 números, recebe um prêmio maior do que uma aposta simples de 6 números. 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
1: No embalo agora aqui da sua sexta-feira, tá começando o nosso programa Décadas na Cultura Sul FM. Eu sou o Cleberson Daniel e vamos juntos agora, no seu início de final de semana, com o melhor da década de 2010. Uma boa noite pra você que tá no carro, dando aquele rolê pela cidade, pra você que tá em casa, pra você que tá de folga, pra você que tá trabalhando, os amigos que trabalham na noite, os amigos caminhoneiros, caminhoneiras viajando, passando pelos quatro cantos e ligados no som da Cultura Sul FM. É hora de curtir, sentir, se emocionar, recordar e no tempo voltar com as músicas de 2010. Essa década aqui parece que foi ontem, mas já se foram 15 anos, meu povo. 15 anos. Passa rápido demais, hein? Muitos fatos, muitos acontecimentos e muitas curiosidades. E a gente vai curtindo, falando, batendo papo, comunicando, porque é importante aqui na Cultura Sul FM essa programação super diferente, envolvente, para você ouvir na sua noite. O Décadas de 2010 está no ar.
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2010, minha gente. Como eu já citei, já se foram 15 anos desta década. O tempo passa, o tempo voa. E aqui na Cultura Sul FM, na sua noite, a gente continua tocando música boa.

décadas aqui na Cultura Sul FM. O programa diferente da sua noite, porque cada noite desfilam por aqui os maiores sucessos de cada década. Na segunda-feira você ouve o melhor da década de 60 e 70, na terça-feira 80, quarta-feira 90, quinta-feira 2000 e hoje, sexta-feira, 2010 na programação. No embalo, no clima da sua noite, levando você ao passado, fazendo você recordar de coisas boas que você viveu e de muitas coisas que você ainda vai viver, gente, exatamente. Porque logo, logo ali no finalzinho, chega a década de 2030 já, é isso mesmo. Estamos já caminhando, ano que vem já 2026. 4 anos, passa voando, passa rápido. Então logo, logo teremos um especial também da década de 2020 aqui na programação da Cultura Sul FM. Mas por enquanto, 2010 relembrando, recordando aqui no seu Décadas, todas as noites, uma década diferente, envolvente, sempre para você viajar na programação da Cultura Sul FM do jeito que você gosta. Quem tem cultura, tem tudo.

0: E aqui na Cultura Sul FM, sempre o som interessante e empolgante na sua noite com o programa Décadas. A primeira hora já foi embora. Não esquece que 10 horas da noite eu retorno com a segunda parte do programa Décadas, para você continuar curtindo, ouvindo as músicas que marcaram época, as músicas que marcaram a sua vida, os sons de 2010, de 2010 a 2019. É uma década toda que você ouve os grandes sucessos, as músicas na programação aqui da Cultura Sul FM, diferente, envolvente, sempre uma programação muito atraente. Se você não baixou ainda o aplicativo, baixe o aplicativo Cultura Sul FM. Com apenas um clique, você pode curtir e pode ouvir onde você estiver. 10 horas da noite, eu volto com a segunda parte do Décadas.
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1: A Universidade Federal do Paraná, UFPR, está com inscrições abertas para o processo de ocupação de vagas remanescentes, PROVAR, que oferece oportunidades gratuitas para quem desejar fazer uma segunda graduação ou transferir o curso de outra instituição para a universidade. As inscrições seguem até o dia 11 de agosto e devem ser feitas pelo site do Núcleo de Concursos. Essa modalidade é para estudantes graduados na UFPR ou em qualquer instituição de ensino superior que desejem ingressar em curso de mesmo nome na UFPR para obter um novo grau. Por exemplo, uma pessoa graduada em Letras, bacharelado, que deseja cursar Letras, licenciatura. Para se inscrever, é preciso enviar certificado de conclusão do curso, diploma de graduação, histórico escolar e documento oficial emitido pela instituição de ensino no qual se formou. A taxa de inscrição é de R$ 160. 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

0: Está no ar a Voz do Brasil. As notícias do governo federal que movimentaram o país no dia de hoje.
1: Olá, boa noite.
2: Boa noite para você que nos acompanha em todo o país.
1: Sexta-feira, 7 de agosto de 2026.
2: E vamos ao destaque do dia.
1: 20 anos da Lei Maria da Penha.
2: Marco legal brasileiro de prevenção e enfrentamento à violência doméstica e familiar contra as mulheres.
1: Ao longo de duas décadas, a legislação foi aperfeiçoada para ampliar os mecanismos de proteção. Márcia Fernandes.
3: Além dos mecanismos para responsabilizar os criminosos, a lei criou medidas protetivas para as mulheres, como o afastamento do agressor do lar e a proibição de aproximação da vítima.
2: Alerta de desmatamento na Amazônia e no Cerrado teve redução em agosto de 2025 a julho de 2026.
1: Os dados são do DETER, Sistema de Detecção de Desmatamento em Tempo Real. Gabriela Noronha.
4: Por meio de imagens de satélites, os dados do DETER produzem alertas diários para orientar ações de fiscalização e controle do desmatamento.
2: Campanha de multivacinação.
1: Está na hora de atualizar a caderneta de crianças e adolescentes menores de 15 anos. Luana Karen.
5: Entre as doenças prevenidas pela vacinação estão tuberculose, hepatites A e B, poliomielite, rotavírus, pneumonias e meningites.
2: Hoje, na apresentação da Voz do Brasil, Nazi Brum e Mariana Jungmann.
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6: Hoje, quando a lei batizada com o meu nome...